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0: legal também que passou aqui. Aliás, meia-noite, horário de Brasólia, tem clássicos da Pan pra você matar saudade dos anos 70, 80, 90, 2000. Ou pra você que tá no carro agora, nunca ouviu essas músicas legais, você tem a oportunidade de escutar. É. Coisas boas rolam aqui na Número do Brasa. Rápido intervalo, a gente já volta. Rapidão, segura aí.
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Pan, Billie Eilish, Birds of a Feather, daqui na número 1 do Brasil. Ótima noite de domingão pra você que leva a gente no seu carro. Motorista de aplicativo, tamo junto, hein? Brigadão, tamo juntasso. James Morrison, Denton Boone, Oasis. Tem mais, tem muito mais pra rolar. Tá chegando o Neil também com Because of You.

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Jovem Pan, Elton John e Britney Spears, Hold Me Closer. Ótima noite pra você de domingão, obrigado por estar sempre com a gente. Já já tem clássicos da Pan, Maroon 5, Sugar, aqui na sua Pan.

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0: 4h59, olá, bom dia para você, ótima segunda-feira, 20 de julho de 2026. Estamos iniciando aqui mais uma semana junto com você na Jovem Pan. E o Jornal da Manhã, primeira edição, está só começando com os principais assuntos que movimentam o Brasil e o mundo. Vamos então aos destaques da edição de hoje. A Espanha supera a Argentina e conquista o bicampeonato mundial. A equipe de Lionel Messi não teve nenhuma finalização no tempo regulamentar. E Ferran Torres definiu para os espanhóis na prorrogação. Estados Unidos confirmam morte de terceiro militar pelo Irã e lançam novos ataques. Donald Trump diz que os bombardeios são homenagens aos soldados que perderam a vida. O Irã diz que dois petroleiros se envolveram em acidente e explodiram quando tentavam atravessar o Estreito de Hormuz por rota insegura. Outras duas embarcações teriam abandonado o mesmo trajeto. Michele Bolsonaro afasta a hipótese de ser vice de Romeu Zema na disputa para a presidência após ser citada pelo ex-governador de Minas como uma das opções para a composição da chapa. Vazamento químico é contido após 5 dias em indústria de Manaus. Mais de 550 pessoas foram atendidas com sintomas relacionados ao caso e uma morte é investigada. Terremoto de magnitude 5.1 deixa 6 pessoas mortas e 32 feridas no Peru. O sismo atingiu a região andina do país, destruindo dezenas de casas e afetando centenas de moradores. Agora são 5h01. O Jornal da Manhã dessa segunda-feira começa destacando para você que a partir de hoje, eleitores que estiverem fora do domicílio eleitoral no dia das eleições poderão solicitar a alteração temporária do local de votação. Quem tem os detalhes para a gente é o repórter Daniel Lian.
1: A partir desta segunda-feira, os eleitores de todo o Brasil já podem solicitar o chamado voto em trânsito. Essa medida permite a transferência temporária do local de votação para quem não estiver no domicílio eleitoral nos dias do primeiro e do segundo turno. De acordo com as regras do TSE, essa mudança pode ser feita desde que seja para uma capital ou cidade dentro do território brasileiro que tenha mais de 100 mil eleitores. Mas essa troca também é limitada. Quem faz a transferência para uma outra cidade dentro do mesmo estado pode votar em todos os cargos que estão em disputa. Já aqueles que vão para outros estados ou são residentes no exterior e estarão no Brasil no dia da eleição, só podem votar para a presidência da República. A legislação permite ainda que o eleitor peça o voto em trânsito para cidades diferentes no primeiro e no segundo turno. Além daqueles que vão viajar, a lei também prevê a mudança temporária do local de votação para mais grupos, entre eles os presos provisórios, militares, agentes de segurança pública em serviço, pessoas com deficiência ou mobilidade reduzida, indígenas, quilombolas, pessoas em situação de rua, além de integrantes da Justiça Eleitoral e do Ministério Público Eleitoral que estejam em serviço no dia do pleito, também têm esse direito. O voto em trânsito pode ser solicitado até o dia 20 de agosto. O pedido deve ser feito através do autoatendimento disponível no site do TSE ou presencialmente em qualquer cartório eleitoral. Para isso, é preciso apresentar um documento oficial com foto. No caso dos detidos, agentes de segurança e integrantes da Justiça Eleitoral, a solicitação é feita diretamente pelos órgãos responsáveis que devem fazer o encaminhamento de formulários com os nomes de quem está apto para a transferência. Após as eleições, o título retorna à sessão eleitoral de origem automaticamente.
0: E as convenções partidárias estão liberadas a partir de hoje. Os encontros servem para escolher candidatos e discutir também formação de coligações. Os detalhes você tem com o André Anelli.
2: O prazo para as convenções partidárias, que começa nesta segunda-feira, vai até 5 de agosto. Nesse período, as siglas deverão deliberar sobre quem serão os candidatos oficiais e quais serão as coligações para a disputa eleitoral. No cenário da disputa presidencial, as agendas já estão definidas, com as principais convenções ocorrendo praticamente todas em São Paulo. No dia 25, Flávio Bolsonaro, do PL. No dia 26, Ronaldo Caiado, do PSD. No dia 27, Romeu Zema, do Novo. Já em agosto, próximo do prazo, Renan Santos, do Missão, deve realizar a convenção no dia 1º de agosto, seguido do atual presidente Lula, do PT, no dia 2. Após essas definições formais, os partidos e federações terão até as 19 horas do dia 15 de agosto para registrar oficialmente as chapas e os candidatos a vice-presidente no Tribunal Superior Eleitoral, o TSE. Além do prazo das convenções, o dia 20 de julho também marca a abertura do prazo para pedidos de voto em trânsito, mecanismo que permite ao eleitor votar fora de sua cidade, do seu domicílio eleitoral, no dia da eleição. De Brasília, André Anelli.
0: O gabinete do primeiro-ministro de Israel, Benjamin Netanyahu, criticou o prefeito de Nova York, Zoran Mandani. As informações com a Beatriz Oliveira.
3: O gabinete do primeiro-ministro de Israel, Benjamin Netanyahu, criticou o prefeito de Nova York, Zoran Mandani, neste domingo. O dirigente declarou que estuda a possibilidade de determinar a prisão do líder israelense caso ele participe da Assembleia Geral da ONU em setembro. Em publicação nas redes sociais, o gabinete de Netanyahu afirmou que Mandani deveria se concentrar em reparar os danos que suas políticas causaram a Nova York. A exemplo de Karim Khan, Mandani parece interessado em desviar a atenção pública de suas loucuras e atacar o líder do Estado judeu e a única democracia do Oriente Médio, afirmou o gabinete, em referência ao ex-procurador do Tribunal Penal Internacional. Khan solicitou em maio de 2024 a emissão de mandados de prisão contra Netanyahu e o então ministro da Defesa de Israel, Yoav Gallant. O pedido foi feito com base em acusações de supostos crimes de guerra e crimes contra a humanidade relacionados à ofensiva militar israelense na faixa de Gaza após o ataque do Hamas contra Israel, em 7 de outubro de 2023. O prefeito disse que está consultando a equipe jurídica da cidade para verificar se tem autoridade para ordenar ao Departamento de Polícia de Nova York a prisão de um chefe de Estado estrangeiro. Ao jornal The New York Times, Mandani afirmou, abre aspas, "Acredito que o primeiro-ministro Netanyahu pertence à AIA. Ele é um criminoso de guerra acusado pelo Tribunal Penal Internacional. Tudo que a lei permitir que eu faça na cidade de Nova York, nós faremos." Fecha aspas. A declaração ocorre há poucas semanas à Assembleia Geral da ONU, quando líderes de diversos países se reúnem na sede das Nações Unidas. O gabinete do premier israelense classificou o mandado como falso e declarou que a decisão foi tomada pelo então procurador Karim Khan dias antes de virem à tona acusações de abuso sexual contra ele. Segundo o governo israelense, a medida teria sido uma tentativa de Khan de desviar a atenção das denúncias.
0: Ainda no cenário internacional, as ondas de calor seguem atingindo a Europa. Na Itália, um relatório alerta para prejuízos bilionários provocados pelas altas temperaturas. A Thalita Souza tem mais informações.
4: As ondas de calor têm castigado boa parte da Europa neste verão. Países como Espanha, França, Portugal, Grécia e Itália enfrentam temperaturas muito acima da média, com marcas superiores aos 40 graus, incêndios florestais, impacto na saúde da população e prejuízos para a economia. Na Itália, um relatório divulgado pela Confederação Italiana de Empresas, Turismo e Serviços estima que o calor extremo pode provocar perdas anuais entre 6 e 12 bilhões de euros. Segundo o estudo, se o país registrar entre 30 e 60 dias de calor intenso por ano, empresas devem enfrentar aumento de custos de energia, queda na produtividade de trabalhadores e redução no faturamento. O relatório também aponta mudanças nos hábitos de consumo da população e impactos no turismo, ampliando prejuízos para setores do comércio e serviços. Os efeitos das altas temperaturas também já são percebidos na saúde. A Itália registrou um aumento de 3% na mortalidade entre pessoas com mais de 65 anos durante o mês de junho, período marcado por fortes ondas de calor e temperaturas próximas dos 40 graus. O levantamento feito pelo Ministério da Saúde mostra que o aumento nas mortes entre o fim de maio e o fim de junho ficou abaixo do registrado em outros países europeus, mas confirma que o país viveu o segundo mês de junho mais quente da história. Em meio à terceira onda de calor do verão europeu, várias cidades italianas seguem em alerta. Na ilha da Sardenha, os termômetros chegaram a 47 graus. E a previsão é de que as temperaturas permaneçam acima dos 40 graus até o início da próxima semana. As altas temperaturas também já fizeram vítimas. Uma mulher de 78 anos morreu após passar mal em uma praia na região da Campânia. Na região vizinha de Puglia, um turista suíço de 49 anos também morreu depois de sofrer um mal-estar provocado pelo calor intenso. Segundo dados oficiais, países europeus registraram mais de 10 mil mortes em excesso durante a onda de calor recorde que atingiu o oeste do continente no final de junho deste ano. O termo faz referência à diferença entre o número total de óbitos registrados em um período e a média histórica esperada daquele intervalo. A grande maioria, mais de 90%, foi de pessoas com 65 anos ou mais, de acordo com dados publicados pela Euromomo, uma rede apoiada pelo Centro Europeu de Prevenção e Controle de Doenças e pela Organização Mundial da Saúde. O calor extremo pode matar ao causar insolação ou agravar doenças cardiovasculares e respiratórias, sendo que os idosos são dos grupos mais vulneráveis. A Organização Mundial da Saúde orienta que, durante o período de calor intenso, a população evite exposição ao sol nas horas mais quentes do dia e reduza as atividades físicas ao ar livre. A recomendação é permanecer em locais frescos ou climatizados por algumas horas. Sempre que possível, procurar áreas de sombra e acompanhar os alertas oficiais sobre as ondas de calor. A OMS também alerta para o risco de afogamentos durante a busca por refresco em rios, lagos e praias, reforçando que ninguém deve nadar sozinho.
0: Agora são 5 horas e 12 minutos. Seguimos atualizando você dos principais assuntos que movimentam o Brasil e o mundo nesta manhã. A Venezuela deve receber valor para auxiliar na reconstrução do país após o terremoto. Acompanhe na reportagem de Tiago Uberreich.
5: O FMI libera 346 milhões de dólares para a reconstrução de áreas afetadas pelo terremoto na Venezuela. O país foi atingido por um dos piores tremores da história em 24 de junho. O valor corresponde a R$1,8 bilhão e faz parte de recursos que estavam bloqueados. A informação foi confirmada pela presidente interina da Venezuela, Delcy Rodrigues. Em um comunicado nas redes sociais, ela avaliou que a ajuda vai contribuir para a reconstrução de moradia, infraestrutura e serviços públicos essenciais. A magnitude do terremoto chegou a 7,2 no último mês. Ao menos 5 mil pessoas morreram e 16 mil ficaram feridas. Uma estimativa indica que os desabrigados chegam a quase 18 mil. A Venezuela possui mais de US$5 bilhões em direitos especiais de saques no FMI. Os valores permaneciam bloqueados devido ao não reconhecimento por parte do fundo de Nicolás Maduro como presidente. A instituição e o Banco Mundial anunciaram em abril a retomada das relações depois de 7 anos. O vice-presidente setorial de Economia e Finanças da Venezuela, Calixto Sánchez, se reuniu com a diretora-geral do FMI, Cristalina Georgieva, no fim de maio. A última vez em que as autoridades monetárias e financeiras venezuelanas se encontraram formalmente com uma missão do fundo tinha sido em 2004.
0: Hora de falar de futebol, porque a Copa do Mundo de 2026 chegou ao fim. deixando marcas históricas no futebol. Foi o primeiro Mundial com 3 países sede e 48 seleções na disputa também. A Camila Yunes tem as informações pra gente.
6: A final da Copa do Mundo entre Espanha e Argentina foi em Nova Jersey, nos Estados Unidos. Mas a mais de 7 mil quilômetros de lá, em um bar na Moca, no coração da zona leste de São Paulo, argentinos e brasileiros vibravam pelos hermanos. Jorge é argentino e mora no Brasil há 20 anos. Nesta final, o coração pela terra natal batia forte.
7: Bom palpite dele. Confio nele, porque o meu está um pouco duvidoso, mas confio que a gente vai conseguir ganhar.
6: O filho, Arthur, brasileiro, torceu para a seleção brasileira. Mas, depois da eliminação, a torcida foi para a Argentina.
8: Eu tô achando um momento especial, é minha... Tipo, ver todo mundo assim, torcendo pelo fanatismo, né? E eu acho que vai dar muito certo.
6: O Edson é brasileiro, mas foi fisgado pelo futebol albiceleste.
9: Somos torcedores com a Argentina.
10: Torcedores brasileiros.
9: Argentina, sempre.
6: Essa paixão, ele passou para a filha Beatriz.
10: Eu gosto da Argentina por conta da garra que eles têm para jogar futebol. Por conta da força, da persistência que eles têm, da evolução que eles vão fazendo. Isso é muito bonito de se ver. É uma coisa que não tem no Brasil.
6: Nessa mistura de Brasil e Argentina, tem também quem se desencantou com o time brasileiro. É o caso do Juliano.
11: Eu sou da geração que viu o Ronaldo jogar, o Romário, o Ronaldinho Gaúcho. A geração de hoje eu não consigo torcer. O sentimento brasileiro é de inveja do time da Argentina hoje.
6: A final foi sofrida e apertada. No olhar, a tensão e a ansiedade pelo quarto título. A Espanha pressionou a maior parte do jogo. E a cada defesa argentina, o público vibrava. Foi no início do segundo tempo da prorrogação que a Espanha abriu o placar. A tensão que antes pairava no rosto do torcedor deu lugar à angústia. Mas ainda assim, a torcida empurrou. Olhos atentos e unhas roídas. O apito final consagrou a Espanha como campeã de 2026.
10: O bicampeonato consecutivo não deu para a Argentina. E apesar de aqui na Moca o jogo ter terminado com bastante música, os torcedores foram embora frustrados.
6: A Mavê é torcedora da Argentina desde criança e lamentou.
12: A gente é muito chateado, né? Enfim, se esforçou muito no final, mas não deu, infelizmente.
10: E agora, esperar a próxima Copa.
12: Amém! Tomara, quem sabe o Messi não joga de novo.
6: Desde 2014, a Argentina já foi para a final da Copa do Mundo 3 vezes. Já o último feito semelhante do Brasil foi em 2002. No entanto, a seleção canarinho segue como a única pentacampeã.
0: 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Agora são 5 horas e 17 minutos.
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0: 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Agora são 5 horas e 20 minutos. Um levantamento da pesquisa Nexus com dados do Tribunal Superior Eleitoral apontou que o número de eleitores com mais de 60 anos aptos a votar cresceu 74% desde as eleições de 2010 e representam 23% do total de eleitores. A repórter Danúbia Braga tem mais detalhes do levantamento.
23: As mudanças no perfil da população brasileira estão transformando também o cenário eleitoral. O levantamento da Nexus, com base em dados do Tribunal Superior Eleitoral, mostra que o número de eleitores com mais de 60 anos cresceu 5 vezes mais do que o eleitorado geral nos últimos 16 anos. Para o diretor de pesquisa da Nexus, André Giacomo, esse avanço acompanha uma mudança demográfica que o país vem registrando há décadas.
24: O crescimento do eleitorado de pessoas mais velhas tem a ver com a mudança da nossa demografia, né? Há muitos anos, há muitas décadas, o Brasil passou por um processo de envelhecimento e que a pirâmide etária brasileira mudou. A nossa sociedade hoje, ela, em termos populacionais, já tem uma maior quantidade de pessoas mais velhas do que pessoas mais jovens. E isso se reflete no eleitorado também, né? Enfim, na medida que a população envelhece, o eleitorado também envelhece.
23: Em 2010, os eleitores acima de 60 anos representavam 15% do total. Hoje, já são 23%, o que corresponde a mais de 36 milhões de um total de 157,6 milhões de eleitores. Na prática, isso significa que aproximadamente 1 em cada 4 brasileiros aptos a votar faz parte dessa faixa etária. O estudo também mostrou diferença entre os estados. Rio Grande do Sul, Rio de Janeiro e São Paulo concentram a maior participação proporcional de eleitores idosos. Já o Amapá, Amazonas e Roraima registram os menores percentuais. De acordo com André, esse cenário ganha mais relevância porque envolve estados com grande peso eleitoral.
24: Os 5 estados onde os eleitores mais velhos têm maior peso, isso gira em torno de 25% a 29%. E são, curiosamente, os estados com grande população, com bastante eleitores e que muito provavelmente são estados em que a eleição vai ser decidida.
23: E a tendência é que esse cenário fique ainda

0: A decisão foi selada durante uma conversa entre ambos, encerrando meses de indefinições no segundo maior colégio eleitoral do país, considerado crucial para a estratégia nacional do partido. A indicação do parlamentar ganhou força após outras lideranças cotadas recusarem o convite para concorrer ao Executivo Mineiro. Diante do cenário, Lula insistiu na importância de o PT ter cabeça de chapa no estado. Patrusch, que vinha adotando cautela e aguardava o aval direto do presidente, teve o seu nome chancelado pelo grupo eleitoral da legenda após reuniões ao longo da semana. Com a candidatura de Patrusch consolidada, as negociações entram na fase de montagem da chapa majoritária com siglas aliadas. A prioridade do Partido dos Trabalhadores é fechar uma composição com o PSB, oferecendo ao partido a vaga de vice-governador e uma das indicações ao Senado, que tem o ex-procurador-geral de Justiça Jarbas Soares entre os cotados. A prefeita de Contagem, Marília Campos, desponta como o nome petista para outra vaga ao Senado. Patrusch Ananias tem uma trajetória histórica no PT mineiro. Foi prefeito de Belo Horizonte e exerceu o cargo de ministro de Desenvolvimento Social nos mandatos de Lula, período em que coordenou a criação e a implantação do programa Bolsa Família. O deputado também integrou a equipe ministerial da ex-presidente Dilma Rousseff. De Minas Gerais, Rodrigo Costa.
1: E o ex-ministro do Supremo Tribunal Federal, Joaquim Barbosa, desistiu da pré-candidatura à presidência da República. Acompanhe com o João Vitor Revedilho.
2: Joaquim Barbosa desistiu da pré-candidatura em uma mensagem enviada ao presidente do Democracia Cristã, João Caldas, há alguns dias. Interlocutores evitaram falar o motivo, mas não demonstraram surpresa com a decisão. O ex-ministro do STF entrou na disputa após um racha entre o Democracia Cristã e Aldo Rebelo, o então pré-candidato à presidência pela legenda. De lá para cá, Joaquim Barbosa não conseguiu sair da marca de 1% das intenções de voto nas pesquisas. Além disso, a falta de financiamento também desgastava os bastidores e arrastava a decolagem da candidatura.
3: De acordo com fontes do Democracia Cristã, a desistência de Joaquim Barbosa já era esperada nos bastidores há pelo menos duas semanas, quando o ex-presidente do Supremo Tribunal Federal parou de responder mensagens. Esses mesmos interlocutores afirmam que desde o anúncio de Joaquim Barbosa como pré-candidato à presidência da República, ele não participou de nenhum evento do Democracia Cristã e nem se movimentou para articular com as bases eleitorais do partido nos estados.
2: A Jovem Pan, João Caldas negou a desistência de Joaquim Barbosa, mas admitiu que não conversou com ele sobre o assunto. O presidente da sigla ainda reforçou a dificuldade pelo financiamento da campanha. Apesar da desistência, o Democracia Cristã não tem planos de lançar um novo candidato ao Planalto. A avaliação é que a crise gerada na disputa contra o partido tira Aldo Rebelo das possibilidades, levando a legenda a liberar as bancadas nas eleições presidenciais.
1: Com projetos considerados sensíveis e polêmicos, o Congresso Nacional entrou em recesso. Acompanhe na informação aqui do Marco Viana.
4: Exatamente. Hoje é o último dia de trabalho do Congresso antes do recesso parlamentar e quando os deputados e senadores voltarem a Brasília, terão uma fila de projetos importantes para analisar. Isso porque algumas pautas que estavam na expectativa de votação acabaram ficando para o segundo semestre. Entre os principais temas estão a proposta que acaba com a escala de trabalho 6x1, o marco legal da inteligência artificial, a PEC da segurança pública, o projeto que equipara a misoginia ao crime de racismo, a regulamentação dos minerais críticos, a medida provisória conhecida como a taxa das blusinhas, que trata da tributação sobre compras internacionais, além da lei de diretrizes orçamentárias, a LDO, que define as bases para o orçamento do próximo ano. Nos bastidores, a explicação para esse conjunto de pendências passa por dois pontos principais. Primeiro, a dificuldade de acordo entre os líderes partidários e a relação mais desgastada entre o governo federal e o Congresso Nacional, que tem dificultado a construção de consensos para votações importantes. Esse seria, então, o segundo ponto.

0: Além disso, há um outro fator que pesará no segundo semestre: o calendário eleitoral. Como 2026 é um ano de eleição geral, muitos parlamentares devem dividir a atenção entre as atividades no Congresso e as articulações políticas nos estados e nos municípios. Por isso, o presidente do Senado, Davi Alcolumbre, já anunciou 2 semanas de esforço concentrado após o recesso. Entre os dias 10 e 14 de agosto, e de 31 de agosto a 3 de setembro. Isso na tentativa de destravar parte dessas matérias antes que o ritmo eleitoral tome conta do Congresso Nacional. A gente segue acompanhando diretamente de Brasília. Volto com você.
1: Pois é, como o Marco Viana destacou, então, o recesso parlamentar e o calendário eleitoral acabam reduzindo espaço para votações, ampliando o desafio do Planalto para aprovar as propostas no segundo semestre. O André Anelli detalha isso para a gente.
2: O presidente Lula chegou ao recesso parlamentar com pelo menos 23 derrotas relevantes acumuladas desde o início do terceiro mandato. Entre pautas que foram travadas estão o projeto de lei das fake news, regulamentação do trabalho por aplicativo, PEC da segurança pública e reforma administrativa. Em relação a vetos derrubados, os destaques são para o marco temporal na demarcação de terras indígenas, ao texto que mantinha a saidinha de presos, ao que proibia verbas federais em pautas identitárias e, principalmente, ao projeto de lei da dosimetria das penas aos participantes dos atos de 8 de janeiro. As derrotas políticas são ainda mais numerosas e trouxeram dor de cabeça ainda maior ao governo. O Executivo Federal perdeu comissões consideradas estratégicas, não conseguiu evitar a abertura da CPMI do 8 de janeiro, ampliou a concessão da execução de emendas e, principalmente, teve um nome rejeitado na indicação ao STF em mais de 100 anos de história. O levantamento foi feito pelo site Poder 360, que destaca ainda que as dificuldades do governo no Legislativo se mantiveram ao longo de todo o mandato, apesar da troca dos comandos do Senado e da Câmara. Um dos reflexos do desgaste é o fato de Lula não ter realizado nenhuma reunião oficial com os presidentes da Câmara e do Senado, nem com líderes do Congresso, durante todo o primeiro trimestre de 2026. Em igual período de 2025, foram registrados 3 encontros. De Brasília, André Anelli.
1: 5:32, seguimos com as principais informações da segunda-feira aqui no Jornal da Manhã da Jovem Pan. Os Estados Unidos querem condicionar a redução das tarifas impostas ao Brasil a concessões para empresas norte-americanas. Acompanhe com a Thalita Souza.
3: A disputa comercial entre Brasil e Estados Unidos ganha um novo capítulo. O governo americano condicionou uma possível redução do tarifaço sobre produtos brasileiros à adoção de medidas que atendam interesses de empresas dos Estados Unidos. Para o governo americano, a previsão das tarifas depende do avanço e de uma série de reivindicações apresentadas ao Brasil. Entre elas estão mudanças em áreas como serviços financeiros, compras governamentais, etanol, medicamentos e minerais estratégicos. Os Estados Unidos também defendem a redução de barreiras que, na avaliação do país, dificultam a atuação de empresas americanas no mercado brasileiro. As exigências fazem parte da investigação comercial aberta pelo governo americano contra o Brasil. Além disso, o governo dos Estados Unidos pede maior acesso ao mercado brasileiro e a eliminação de restrições apontadas em diferentes setores da economia. As medidas são apresentadas como contrapartida para uma possível redução das tarifas sobre os produtos brasileiros. Segundo um cálculo inicial do governo brasileiro, o tarifaço pode afetar cerca de 18% das exportações do Brasil para os Estados Unidos. Enquanto as negociações continuam, o resultado das conversas pode ter impacto direto na relação comercial entre os dois países.
1: Ainda nesse assunto, a carne bovina brasileira ficou de fora, pelo menos por enquanto, dessas novas tarifas anunciadas pelos Estados Unidos. Só que o alívio para o setor é parcial. Acompanhe na reportagem do Bruno Pinheiro.
4: A notícia foi recebida com alívio pelos exportadores. A carne bovina brasileira não foi incluída nas tarifas anunciadas pelos Estados Unidos, segundo o maior destino das exportações do setor em 2025. Apesar disso, a preocupação da indústria está voltada para a China. O país mantém salvaguarda sobre a carne bovina brasileira, com validade de 3 anos, o que aumenta a pressão sobre frigoríficos e produtores. Como explica Roberto Perosa, o presidente da ABIEC.
5: O Brasil vem crescendo muito a sua produtividade nos últimos anos, tanto na pecuária, e a indústria preparada para absorver esse crescimento fez com que a gente se tornasse essa potência de maior produtor mundial de carne bovina e também o maior exportador mundial de carne bovina. E quando a gente se prepara para atender um grande mercado como é o mercado chinês e depois vem uma decisão de que a gente vai ser limitado à exportação e fora disso vai ter uma questão tarifária muito agressiva, gera um problema interno aqui, né? Porque nós temos uma grande produção e falta de escoamento dessa produção. Então nós estamos vivenciando esse momento agora no início, né? Apesar de a gente saber que isso ia acontecer, nós estamos vivenciando agora a partir de julho isso, e deve ter um impacto nos preços, né? Tanto no preço da matéria-prima, como também no preço das exportações.
4: Enquanto a carne brasileira escapa por hora das tarifas impostas pelos Estados Unidos, é a relação comercial com a China que concentra as atenções do setor. As restrições impostas pelo principal comprador da carne bovina brasileira devem durar até 2028 e já influenciam as decisões da indústria. Segundo a Associação Brasileira das Indústrias Exportadoras de Carnes, cada frigorífico terá de adotar uma estratégia para enfrentar esse período. Entre as medidas estão férias coletivas, suspensão temporária de contratos de trabalho, redução da produção e até movimentos de consolidação entre as empresas. A entidade admite que já existem casos de demissões e alerta que os frigoríficos mais capitalizados, eles terão mais condições de suportar o período de menor demanda.
6: Então há um misto de ações que serão feitas, não há uma receita pronta. É o que eu costumo dizer, para pacientes diferentes não existe a mesma medicação.
4: Para reduzir a dependência da China, o setor aposta na abertura de novos mercados, como Japão e Coreia do Sul. O Vietnã, que recentemente também passou a importar carne bovina do Brasil, ainda representa um volume pequeno diante das exportações totais. O cenário de incerteza contrasta com os resultados históricos registrados em 2025. Pela primeira vez, o Brasil se tornou o maior produtor mundial de carne bovina, com exportações para 177 países e faturamento recorde de US$ 18 bilhões. Mesmo diante das restrições impostas pela China, a expectativa da indústria é manter o crescimento do setor com ganhos de produtividade e a conquista de novos mercados nos próximos anos.
1: E com a taxação de 25% imposta pelos Estados Unidos sobre parte das exportações do país, a Associação Brasileira da Indústria do Plástico manifestou preocupação com impactos da medida. A reportagem é de Júlia Firmino.
7: Os impactos das tarifas adotadas pelos Estados Unidos desde o início de 2025 são sentidos em vários setores da economia. Segundo a Associação Brasileira da Indústria do Plástico, as exportações brasileiras para o mercado norte-americano recuaram 13%, o equivalente a US$ 2,6 bilhões. Resultado que, de acordo com a entidade, foi influenciado principalmente pela redução de 8,7% nas vendas de bens industriais. Em nota, a Biplast alertou para impactos da tarifa e defendeu a negociação entre os governos. A entidade afirma que a medida compromete a competitividade da indústria brasileira e pode afetar principalmente pequenas e médias empresas. O presidente do Conselho da Biplast, José Ricardo Roriz, afirma que a nova taxa pode reduzir a competitividade do Brasil, já que o país passa a disputar espaço em condições muito menos favoráveis do que outros países. dólares, o que coloca em risco as exportações do setor. A associação entende que a medida agrava um cenário que já vinha pressionando as exportações nacionais, amplia a insegurança para empresas dos dois países e compromete a competitividade da indústria brasileira no mercado internacional. De acordo com a Abiplast, a medida atinge um setor que investiu 5 bilhões de reais só no primeiro semestre de 2026 em modernização e expansão fabril. Mas, segundo o presidente do Conselho da Abiplast, José Ricardo Roriz, a nova tarifa pode comprometer as exportações brasileiras ligadas direta ou indiretamente ao setor plástico, representando perdas estimadas entre 1,5 bilhão e 2 bilhões de dólares.
8: O setor de transformados plásticos está presente em praticamente todas as cadeias da economia, seja por meio de produtos, componentes ou embalagens, o que faz com que as novas tarifas ultrapassem o setor plástico e interfiram em diferentes segmentos da indústria brasileira.
7: A associação também entende que a substituição do mercado norte-americano por outros destinos não ocorre de forma imediata e que mercados como a China apresentam forte competitividade internacional, o que torna muito mais difícil a absorção das exportações brasileiras no curto prazo.
1: E enquanto isso, o ministro da Fazenda, Dário Durgan, avalia que não cabe falar em retaliação aos Estados Unidos depois do anúncio desse tarifaço. Quem tem essa informação é o Daniel Lian.
9: O governo não cogita retalhar os Estados Unidos devido ao tarifaço. Essa é a afirmação do ministro da Fazenda, Dário Durigan. O chefe da pasta econômica prega cautela e adianta que qualquer ação será tomada na medida e no tempo correto. De acordo com ele, o governo segue avaliando opções de reciprocidade conforme a medida aprovada pelo Congresso Nacional.
10: Não cabe falar em retaliação. Retaliação é uma palavra que está fora do nosso escopo, fora do nosso trabalho. O que, que a gente trabalha? O Congresso Nacional aprovou por unanimidade, os partidos de esquerda, os partidos de direita, os partidos de centro, uma lei que protege os interesses nacionais, oferecendo um procedimento próprio para ser utilizado em casos de ataque injustificado, ataque unilateral de outros países. Nós estamos tomando muito cuidado com isso. E aqui o cuidado não é em relação aos Estados Unidos, é em relação à nossa economia.
9: O entendimento do governo é que os principais atores da oposição trabalharam pela imposição do tarifaço norte-americano contra o Brasil. E os esforços agora serão de tentar blindar a economia da batalha eleitoral que deve se acirrar ainda mais daqui para frente.
10: O mais triste é que ele é política eleitoral e tem gente no Brasil que apoia esse tipo de medida contra o país para ter muleta eleitoral, para ter benefício eleitoral, o que é muito descabido e joga contra os interesses nacionais. E quando eu digo isso, não é só contra o governo, é contra os interesses das empresas, dos trabalhadores, de quem fez investimento e agora não vai conseguir exportar mais para os Estados Unidos por um capricho eleitoral do segmento de oposição no Brasil.
9: Durigan indica que o Brasil não aceitará interferência externa.
10: E o que mais me preocupa é que o que a gente viu em outros países da região, em que você tem, de fato, uma interferência cada vez mais à luz do dia, às claras. E no Brasil isso não é possível. No Brasil isso não é possível. Então nós temos que proteger como campo democrático de país, como campo que defende a soberania do país, que não vê o Brasil como uma espécie de longa-manos, como quintal dos Estados Unidos, coisas básicas. Nós estamos falando de coisas básicas.
9: O ministro avalia que classificar o PIX como prática desleal é um completo absurdo e que o Brasil protegerá não só a ferramenta, mas também a geologia e a soberania nacional sem vira-latismo.
1: 5 horas e 42 minutos, você segue acompanhando aqui o Jornal da Manhã da Jovem Pan. Em um movimento conjunto, o Ministério da Justiça e o Google formalizam um acordo para aumentar a segurança do consumidor no ambiente digital. Quem tem detalhes para a gente sobre esse assunto é o Marco Viana.
11: O Tribunal Superior Eleitoral deu mais um passo na preparação das eleições gerais de 2026, formalizou novas parcerias com empresas de tecnologia para reforçar o combate à desinformação no ambiente digital. A iniciativa faz parte do Programa Permanente de Enfrentamento à Desinformação da Justiça Eleitoral e tem como objetivo ampliar a cooperação entre o TSE e as plataformas para identificar e conter a divulgação de conteúdos falsos, manipulados ou descontextualizados, especialmente aqueles que ataquem a confiança nas urnas eletrônicas, além do sistema de votação e no resultado das eleições. O presidente do TSE, o ministro Cássio Nunes Marques, disse que o país terá, em 2026, a eleição mais digitalizada da história e defendeu uma atuação conjunta entre a Justiça Eleitoral e as empresas de tecnologia para enfrentar os novos desafios, principalmente com o avanço das ferramentas de inteligência artificial.
12: É essencial a consolidação de canais permanentes de diálogo e a construção de critérios transparentes de atuação conjunta, de forma a permitir o florescimento de um debate eleitoral verdadeiramente democrático. Sublinho que a cooperação não significa confundir papéis, afastar a fiscalização ou eliminar todas as eventuais divergências. Representa, em verdade, reúne competências para enfrentar riscos que nenhuma das partes conseguiria eliminar sozinha.
11: Com os acordos assinados, passam a integrar essa cooperação as plataformas Kawai, Telegram, Meta, TikTok, Google, X e LinkedIn. Também aderiram ao programa as empresas de inteligência artificial Eleven Labs, OpenAI e Anthropic. Cada parceiro terá a missão de desenvolver ferramentas para identificar novos padrões de comportamentos coordenados e fraudulentos nas redes, enquanto o TSE garante o respaldo jurídico para as ações de moderação e remoção de conteúdos, com o objetivo de preservar a integridade das informações e a confiança dos eleitores no processo eleitoral.
12: Um conteúdo falso ou manipulado pode circular em poucos segundos e alcançar rapidamente diferentes redes e públicos. A resposta institucional, por seu turno, exige uma atividade analítica de identificação e atuação que observe, a um só tempo, o devido processo e a adoção de medidas tempestivas e juridicamente adequadas. No entanto, o estabelecimento de protocolos conjuntos permitirá, desde que obedecidos os ditames legais, que as plataformas adotem medidas operacionais com maior rapidez e eficácia contra a desnaturação do pleito promovida por agentes de desinformação. Em síntese, a partir da definição pela Justiça Eleitoral de parâmetros normativos claros, poderão as empresas agir de maneira legítima na preservação de um ambiente digital em que o trânsito da boa informação prevaleça sobre o fenômeno da desinformação.
1: Agora a gente muda de assunto para contar para você que o acesso às cirurgias oftalmológicas pelo Sistema Único de Saúde está aumentando, isso em todo o país. Quem tem os detalhes para a gente é a Isabela Noleto.
3: O acesso às cirurgias oftalmológicas pelo Sistema Único de Saúde está aumentando em todo o país. Neste sábado, o ministro da Saúde, Alexandre Padilha, visitou o Instituto SEMA, na Zona Leste de São Paulo, referência em oftalmologia e otorrinolaringologia. A unidade realiza cirurgias de catarata, glaucoma e outros procedimentos especializados, além da entrega de aparelhos auditivos. Segundo o Ministério da Saúde, os resultados já refletem os investimentos do programa Agora Tem Especialistas, que ampliou os incentivos financeiros para hospitais que atendem pacientes do SUS, como explica o ministro da pasta, Alexandre Padilha.
13: A gente, no Brasil inteiro, aumentou 32% o volume de cirurgias de catarata pelo Agora Tem Especialistas, ou em serviços fixos como esse. Em alguns lugares, a gente chega nos lugares com carretas que vão lá, faz a cirurgia, faz o procedimento, faz todo o atendimento oftalmológico também.
3: A nova tabela de remuneração do programa e o apoio à ampliação da estrutura das unidades de saúde tem permitido aumentar a capacidade de atendimento. No Instituto SEMA, a expectativa é ampliar ainda mais o número de procedimentos realizados para pacientes da rede pública. Quem já sentiu essa diferença foi a aposentada Ana de Souza, de 67 anos. Depois de descobrir uma catarata e controlar o glaucoma, ela declara que já conseguiu realizar as duas cirurgias pelo SUS.
14: Exame, quando chega aqui, fiz todos os exames, deu que estava com glaucoma. Aí fui passar com o médico, usar colírio para diminuir o glaucoma para poder fazer a cirurgia. Aí quando diminuiu, falou que tinha diminuído 14%, que eu já podia fazer a cirurgia. Aí nós fomos fazer os exames para fazer a cirurgia. Aí eu fiz a cirurgia do olho direito e agora tenho, acho que não tem nenhuma hora ainda, né? Eu fiz no meu olho esquerdo.
7: Durante a visita, o ministro Padilha também anunciou a chegada de novos equipamentos para a unidade do Instituto SEMA. A expectativa é ampliar o atendimento, especialmente para pacientes com complicações causadas pelo diabetes.
13: Aqui vai chegar em agosto dois novos equipamentos que vai dobrar a capacidade do SEMA de fazer um tratamento muito importante para quem tem diabetes e que muitas vezes tem a retinopatia diabética, então vai dobrar a capacidade de fazer esse procedimento aqui na Zona Leste de São Paulo. Isso está acontecendo em todo o país, são 150 serviços em todo o país que recebem esses novos equipamentos.
7: A previsão do Ministério da Saúde é que os novos investimentos continuem ampliando o acesso a consultas, exames e cirurgias especializadas pelo SUS, reduzindo o tempo de espera e fortalecendo o atendimento em diferentes regiões do país.
1: E 6 anos após a aprovação do Marco Legal do Saneamento, um estudo do Instituto Trata Brasil mostra avanço nos investimentos. Só que aponta que o país ainda está distante da metade de universalização prevista para 2033. A reportagem é de Camila Yunes.
15: 6 anos após a implementação do Marco Legal do Saneamento Básico, mudanças importantes foram consolidadas para que o país avance rumo à universalização do setor. De acordo com dados do Instituto Trata Brasil, de lá para cá os investimentos contratados por estados e municípios cresceram 50%. Para se ter uma ideia, em 2020, eram investidos em média por habitante R$ 90,00. Em 2024, esse valor subiu para R$ 137,00. A presidente executiva do Instituto Trata Brasil, Luana Preto, destaca a mudança para a população.
16: Nós precisamos, nas regiões onde o saneamento ainda não tem os investimentos garantidos, buscar formas, né, de captar esses recursos, seja por meio de financiamentos, de parcerias público-privadas, de concessões.
15: Mas o Instituto disse ainda que os investimentos estão aquém, que o ideal de investimentos por habitante é de R$ 225,00. Alguns locais ainda estão longe desse marco, aportando cerca de R$ 8,00. Apesar da melhoria nos investimentos, o cenário ainda é desafiador. 15% da população vive sem acesso à água potável e 43% não possuem coleta de esgoto. A presidente executiva do Instituto Trata Brasil, Luana Preto, detalha as regiões que ainda estão com índices ruins.
16: Nós temos estados como Acre, Amazonas, Bahia, Roraima, Santa Catarina, que a gente ainda vê, né, uma não mobilização em relação à captação desses investimentos, né? Então eu subdividiria os municípios brasileiros em 3 grandes grupos. Nós temos aqueles municípios que estão muito próximos dessa universalização, né, e que têm investido constantemente em saneamento básico. Nós temos municípios que, apesar de terem indicadores ainda ruins, eles estão no caminho, já têm um investimento contratado, eles estão no caminho dessa universalização. E nesses casos é muito importante que haja uma agência reguladora, técnica, independente, atuando na fiscalização da prestação desses serviços, né? E nós temos aquele grupo de municípios que ainda tem indicadores ruins, mas ainda não buscou qual vai ser a forma de busca, de captação de recursos para essa universalização.
17: O total de investimentos entre 2020 e 2024 foi de R$ 112,6 bilhões. Deste montante, 50% foram desempenhados pela região sudeste. E São Paulo foi o estado com o maior aporte.
15: A região norte, em contrapartida, apresentou o menor investimento com R$ 5,3 bilhões, que representa 4,7% do total. De acordo com o Instituto Trata Brasil, a região é também a que tem um dos piores indicadores de atendimento. No recorte estadual, o Acre foi o que teve menor investimento, de R$ 65 milhões, representando 0,1% do total. A lei do Marco Legal do Saneamento estabeleceu que o Brasil deve ter 99% da população com abastecimento de água e 90% com tratamento de esgoto até 2033.
1: Com o apito final da Copa do Mundo de 2026, encerrou-se nesse domingo também a Casa Jovem Pan na Copa, um dos maiores projetos de FanFest realizados pela comunidade brasileira, né, nos Estados Unidos. Durante 40 dias, os botecos do Manolo em Miami e Orlando transformaram-se em pontos de encontro e celebração para milhares de imigrantes brasileiros. A reportagem é do nosso correspondente Eliseu Caetano.
18: O projeto, idealizado pela Jovem Pan, reuniu torcedores de todas as regiões do Brasil para assistir aos jogos da seleção e de outras, celebrar a cultura nacional e viver a paixão pelo futebol.
19: Então nós trouxemos para cá, para Orlando, para Miami, né, e para os Estados Unidos como um todo, o clima de Copa do Mundo. Isso foi muito bom, os parceiros foram ótimos, os patrocinadores excelentes, o Boteco do Manolo, fantástico, nos recebeu aqui de braços abertos, casa lotada, todos os jogos. E serve de um aprendizado maior para 3-2-1 Gol, como primeira empresa a fazer isso, a gente viaja e fazer uma casa jovem em Pan, né, e foi fantástico, realmente fantástico, muitos projetos estão por vir aí.
18: Milhares de pessoas passaram pelos dois endereços ao longo da competição. Famílias, grupos de amigos e torcedores solitários que encontraram acolhimento. Encontraram também um pedaço do Brasil.
20: Mas trouxe um leque de cliente diferente também. Um cliente alegre que veio para o jogo, foram 40 dias de festa e com a Jovem Pan tivemos a divulgação que nós procurávamos. Também com todos os parceiros envolvidos. Quando se falava em Jovem Pan, todo mundo sabia exatamente o que é que estava passando e realmente muito antes da Copa já se falava desta parceria em termos de público. Foi muito bom, foi muito bom.
18: A Casa Jovem Pan na Copa se consolidou como uma das principais iniciativas de integração da diáspora brasileira durante o Mundial. Além da transmissão dos jogos em telões, o espaço contou com programação cultural, música ao vivo e o tradicional clima descontraído dos botecos brasileiros. Características que ajudaram a fortalecer o senso de pertencimento.
21: Casa Jovem Pan foi maravilhoso, foi excelente, foi assim, um momento de reunir, de compartilhar bons momentos, momentos de alegria e festa com o povo brasileiro e não só em jogos do Brasil, mas em outros jogos também, que trouxe essa alegria e esse momento realmente de união e festa.
22: Presenciei aqui na Casa Jovem Pan, muito bom, maravilhoso, uma experiência incrível que eu estive aqui e recomendo para todo mundo.
18: Para a Jovem Pan, o projeto cumpriu o seu principal objetivo, aproximar as pessoas e manter viva a chama da cultura brasileira aqui em solo americano. A Casa Jovem Pan mostrou a força do Brasil nos Estados Unidos. Foram 40 dias de alegria, emoção e união, e esse é o verdadeiro espírito brasileiro. Ainda que a edição de 2026 tenha chegado ao fim, a experiência deixa as portas abertas para futuras ações semelhantes em grandes eventos esportivos ou culturais. Por enquanto, resta à comunidade brasileira a saudade e as memórias de mais uma Copa do Mundo vivida intensamente, mesmo longe do Brasil.
1: 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Agora são 5h56.
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1: Jornal da Manhã, agora 6 em ponto. Um ótimo dia para você que está chegando agora. Seja bem-vindo, bem-vinda aqui à programação da Jovem Pan. O Jornal da Manhã, primeira edição, está no ar, já entrando na segunda hora. Hoje, dia 20 de julho de 2026, uma segunda-feira. É mais uma semana que a gente começa juntos aqui na programação da Jovem Pan. Aliados do presidente Lula apostam na pulverização de agendas de Fernando Haddad em São Paulo para virar o jogo contra Flávio Bolsonaro no estado. Os bastidores com João Vitor Revedilho.
8: A cúpula petista quer aproveitar as agendas em separado de 4 ex-ministros para tentar alavancar a candidatura de Lula no estado. Enquanto Fernando Haddad será o principal nome petista em São Paulo, o vice na chapa, Márcio França, e as duas pré-candidatas ao Senado, Simone Tebet e Marina Silva, ficarão responsáveis pela articulação do interior paulista.
26: E é assim que nós vamos fazer com que a pré-campanha de Fernando Haddad se transforme em um grande movimento, um movimento para que São Paulo seja um estado democrático, desenvolvido e sustentável. Nós estamos perdendo importância no cenário nacional. São Paulo é um estado que sempre deu uma grande contribuição para o produto interno bruto do nosso país. E isso não é por falta de um povo trabalhador, não é por falta de recursos humanos nem financeiro. É por falta de visão estratégica, de quem está mais preocupado em ofertar nossas riquezas, taxar os nossos produtos em benefício de um país que está nos assolando do que de resolver os nossos problemas.
8: Para aliados, a estratégia é uma oportunidade de ampliar a porcentagem de votos na região onde o PT tem dificuldade para angariar eleitores. Em 2022, por exemplo, Lula conseguiu vencer apenas na capital e na região metropolitana de São Paulo.
27: A pré-campanha de Lula quer reduzir a diferença entre ele e Flávio Bolsonaro aqui no estado de São Paulo, principalmente no interior paulista, se comparada às eleições de 2022 contra o pai dele, o ex-presidente da República, Jair Bolsonaro. Na época, Lula atingiu 44% dos eleitores aqui no estado, enquanto Jair Bolsonaro conseguiu 54% do eleitorado paulista, uma diferença de 10 pontos percentuais entre eles.
8: A tendência é que a pré-campanha de Fernando Haddad ao governo de São Paulo use o plano de espalhar os membros da chapa em agendas separadas pelo interior do estado. Haddad deve se concentrar na capital paulista e região metropolitana, além de espaços onde tem maior capilaridade política, apesar de admitir que percorrerá uma parte das cidades interioranas. A tese já foi colocada em prática nesta semana. Os quatro fizeram a primeira agenda de pré-campanha juntos na região de São José do Rio Preto, na quinta e sexta-feira.
1: É assunto para a primeira análise do Nelson Kobayashi, que participa com a gente nesse início de semana, nesta segunda-feira aqui do Jornal da Manhã, primeira edição. Bom, é uma estratégia, Kobayashi, não sei se é a melhor, talvez o tempo possa dizer. Mas são as armas, são as estratégias que o presidente Lula tem para tentar, de algum modo, mudar seu posicionamento aqui no estado de São Paulo. Bom dia para você e bem-vindo.
3: Muito bom dia, Nonato. Bom dia a todos que nos acompanham aqui no Jornal da Manhã. Cada um luta com o que tem, né, Nonato? Nesse caso, não resta muito ao presidente Lula não ser trabalhar com esses nomes, que são aqueles nomes que estão à disposição do PT. Os seus correligionários e os seus coligados, a Simone Tebet, a Marina Silva, que vêm de outros estados para tentar reforçar no estado de São Paulo um palanque minimamente competitivo que possa dar reverberação às campanhas. Na verdade, a campanha dele mesmo, a reeleição, porque a campanha do Fernando Haddad ao governo do estado de São Paulo será uma campanha de muitos desafios, vez que o governador Tarcísio tem uma ampla pontuação à frente dele nas pesquisas de intenção de votos. No interior de São Paulo, essa resistência é muito maior, até porque o interior de São Paulo, mais vinculado ao agronegócio, tem historicamente um sentimento de antipetismo, que por anos e anos, décadas na verdade, se converteu em votos ao PSDB, que governou o estado por mais de 20 anos. Saindo do PSDB não entrou o petismo, entrou o Tarcísio de Freitas angariando e herdando esses votos do interior de São Paulo. Vai ser muito difícil para o presidente Lula chegar, por exemplo, no Pontal do Paranapanema, onde as pessoas conhecem de perto a gênese do MST, e votar no Fernando Haddad. Lá, para além dos assentados, quem vai votar no governo do estado de São Paulo vai votar contra o PT. Na região de Rio Preto, onde eles inauguraram essa peregrinação, todos os ex-prefeitos que lá estão, que se tornaram deputados estaduais, são da base do governador Tarcísio. Então isso dificulta muito a campanha do presidente Lula, mas é o que cabe a ele, é tentar minimizar o dano no estado de São Paulo.
1: Esse é o Nelson Kobayashi, que volta já com outra análise. Isso porque as convenções partidárias estão liberadas a partir de hoje. Os encontros servem para escolher candidatos e discutir também a formação de coligações. O André Anelli tem os detalhes disso.
7: O prazo para as convenções partidárias, que começa nesta segunda-feira, vai até 5 de agosto. Nesse período, as siglas deverão deliberar sobre quem serão os candidatos oficiais e quais serão as coligações para a disputa eleitoral. No cenário da disputa presidencial, as agendas já estão definidas, com as principais convenções ocorrendo praticamente todas em São Paulo. No dia 25, Flávio Bolsonaro, do PL. No dia 26, Ronaldo Caiado, do PSD. No dia 27, Romeu Zema, do Novo. Já em agosto, próximo do prazo, Renan Santos, do Missão, deve realizar a convenção no dia 1º de agosto, seguido do atual presidente Lula, do PT, no dia 2. Após essas definições formais, os partidos e federações terão até as 19 horas do dia 15 de agosto para registrar oficialmente as chapas e os candidatos a vice-presidente no Tribunal Superior Eleitoral, o TSE. Além do prazo das convenções, o dia 20 de julho também marca a abertura do prazo para pedidos de voto em trânsito, mecanismo que permite ao eleitor votar fora de sua cidade, do seu domicílio eleitoral, no dia da eleição. De Brasília, André Anelli.
1: A gente volta aqui a conversar com o Nelson Kobayashi. Koba, essas convenções partidárias servem aí para oficializar aquilo que está mais ou menos delineado, aquilo que está mais ou menos já sabido por parte da sociedade, pela parte dos eleitores, para que daqui a pouco a gente tenha efetivamente a campanha nas ruas, né?
3: Olha, Nonato, o nosso sistema partidário atual, onde não há democracia, onde não há minimamente ali a possibilidade de participação efetiva dos filiados a cada um dos partidos, essas convenções se tornam grandes eventos de anúncios, na verdade, anúncios de decisões previamente tomadas, já que os líderes, os caciques partidários, já tomaram as decisões de quem serão os candidatos, a que cargos eles disputarão, enfim, e não há ali nenhum tipo de surpresa a ser descoberta no dia de uma convenção partidária. Então, é um grande teatro, na verdade, que é utilizado pelos partidos para servir como uma plataforma de visibilidade para aqueles que já foram os escolhidos. Chama a imprensa, chama a comunidade, chama todos os filiados aos partidos presentes ali para fazer uma grande festa de anúncio, e isso já é utilizado como campanha eleitoral. Não é nada de decisão deliberada entre os filiados e os membros do partido que vai tornar algo novo, algo surpreendente numa convenção partidária. Nesse sistema em que os partidos têm dono, é um grande teatro, na verdade, mas que os partidos devem utilizar aí para suas estratégias de campanha.
1: O PT deve oficializar hoje Patrus Ananias como candidato ao governo de Minas Gerais. E a escolha veio depois de muita indefinição sobre a chapa do partido no estado. Você deve se lembrar dessa história toda. Direto de Poços de Caldas, quem tem mais informações sobre o assunto é o Rodrigo Costa.
9: O presidente Luiz Inácio Lula da Silva confirmou o nome do deputado federal Patrus Ananias para disputar o governo de Minas Gerais nas eleições de outubro. A decisão foi selada durante uma conversa entre ambos, encerrando meses de indefinições no segundo maior colégio eleitoral do país, considerado crucial para a estratégia nacional do partido. A indicação do parlamentar ganhou força após outras lideranças cotadas recusarem o convite para concorrer ao Executivo Mineiro. Diante do cenário, Lula insistiu na importância de o PT ter cabeça de chapa no estado. Patrus, que vinha adotando cautela e aguardava o aval direto do presidente, teve o seu nome chancelado pelo grupo eleitoral da legenda após reuniões ao longo da semana. Com a candidatura de Patrus consolidada, as negociações entram na fase de montagem da chapa majoritária com siglas aliadas. A prioridade do Partido dos Trabalhadores é fechar uma composição com o PSB, oferecendo ao partido a vaga de vice-governador e uma das indicações ao Senado, que tem o ex-procurador-geral de Justiça Jarbas Soares entre os cotados. A prefeita de Contagem, Marília Campos, desponta como o nome petista para outra vaga ao Senado. Patrus Ananias tem uma trajetória histórica no PT mineiro. Foi prefeito de Belo Horizonte e exerceu o cargo de ministro de Desenvolvimento Social nos mandatos de Lula, período em que coordenou a criação e a implantação do programa Bolsa Família. O deputado também integrou a equipe ministerial da ex-presidente Dilma Rousseff. De Minas Gerais, Rodrigo Costa.
1: E a partir de hoje, eleitores que estiverem fora do domicílio eleitoral no dia das eleições poderão solicitar a alteração temporária do local de votação. A reportagem é de Daniel Lian.
10: A partir desta segunda-feira, os eleitores de todo o Brasil já podem solicitar o chamado voto em trânsito. Essa medida permite a transferência temporária do local de votação para quem não estiver no domicílio eleitoral nos dias do primeiro e do segundo turno. De acordo com as regras do TSE, essa mudança pode ser feita desde que seja para uma capital ou cidade dentro do território brasileiro que tenha mais de 100 mil eleitores. Mas essa troca também é limitada. Quem faz a transferência para uma outra cidade dentro do mesmo estado pode votar em todos os cargos que estão em disputa. Já aqueles que vão para outros estados ou são residentes no exterior e estarão no Brasil no dia da eleição, só podem votar para a presidência da República. A legislação permite ainda que o eleitor peça o voto em trânsito para cidades diferentes no primeiro e no segundo turno. Além daqueles que vão viajar, a lei também prevê a mudança temporária do local de votação para mais grupos, entre eles os presos provisórios, militares, agentes de segurança pública em serviço, pessoas com deficiência ou mobilidade reduzida, indígenas, quilombolas, pessoas em situação de rua, além de integrantes da Justiça Eleitoral e do Ministério Público Eleitoral, que estejam em serviço no dia do pleito, também têm esse direito. O voto em trânsito pode ser solicitado até o dia 20 de agosto. O pedido deve ser feito através do autoatendimento disponível no site do TSE ou presencialmente em qualquer cartório eleitoral. Para isso, é preciso apresentar um documento oficial com foto. No caso dos detidos, agentes de segurança e integrantes da Justiça Eleitoral, a solicitação é feita diretamente pelos órgãos responsáveis, que devem fazer o encaminhamento de formulários com os nomes de quem está apto para a transferência. Após as eleições, o título retorna à sessão eleitoral de origem automaticamente.
1: Agora a gente fala de futebol aqui na programação do Jornal da Manhã, porque a Argentina ficou perto, né, do quarto título mundial. Afinal, chegou, né, até a final, a última partida, porque ontem mesmo não fez absolutamente nada. Mas acabou derrotada pela Espanha na prorrogação e encerrou a Copa com o vice-campeonato. Repórter Thalita Souza conta a história do país vizinho e a paixão que faz do futebol parte da identidade nacional.
11: Neste domingo, a Argentina ficou com o vice-campeonato da Copa do Mundo de 2026. Mesmo derrotada pela Espanha na decisão, a seleção voltou a disputar uma final e reafirmou a tradição de um país apaixonado pelo futebol, tricampeão mundial com os títulos de 1978, 1986 e 2022. Terra do tango de Diego Maradona e Lionel Messi, a Argentina é um dos países mais influentes da América Latina. Segunda maior economia da América do Sul, atrás apenas do Brasil. O país tem cerca de 46 milhões de habitantes e o espanhol como idioma oficial. Colonizada pela Espanha, a Argentina conquistou a independência no século XIX. O país viveu anos de prosperidade, mas também enfrentou crises políticas e econômicas ao longo da história. A identidade argentina é o resultado da mistura entre diferentes culturas. Além da forte influência europeia, principalmente de espanhóis e italianos, o país preserva uma herança dos povos indígenas que já habitavam o território antes da colonização. Hoje, a Argentina tem uma economia diversificada, com destaque para agricultura, pecuária e exploração de recursos naturais. O país também é uma das principais economias do Mercosul, bloco formado por Brasil, Argentina, Uruguai e Paraguai, com papel estratégico no comércio e nas relações econômicas da América do Sul. A Argentina também se destaca pelo turismo, com paisagens que atraem visitantes do mundo inteiro. Buenos Aires, a capital, reúne arquitetura histórica, gastronomia e uma intensa vida cultural. Mas é no futebol que a paixão argentina ganha uma dimensão especial. O esporte movimenta torcidas, turismo e a identidade do país. Mesmo com o vice-campeonato de 2026, a Argentina segue entre as maiores seleções da história das Copas do Mundo. A final contra a Espanha entrou para a história por colocar frente a frente, pela primeira vez, um país colonizador e um país colonizado na decisão do maior torneio do futebol mundial.
1: Jornal da Manhã, 6 horas e 17 minutos.
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2: Jornal da Manhã, 6:20. A Defesa Civil de São Paulo emitiu alerta após a umidade do ar ficar abaixo dos 30% em diversas regiões do estado. Quem participa com a gente aqui do Jornal da Manhã e tem informações sobre esse assunto é a repórter Danúbia Braga. Oi, Danúbia, bom dia para você. Boa semana, hein?
3: Oi, Nonato, bom dia para você, bom dia a todos, boa semana para nós, para nossa audiência que já está ligada aqui no Jornal da Manhã. Pois é, esse alerta por parte da Defesa Civil para essa baixa umidade relativa do ar. Ontem, para a gente ter uma ideia, às 14h, veio esse primeiro alerta porque ali os medidores mostravam menos de 30% da umidade relativa do ar, quando o mínimo, né, ideal pela Organização Mundial da Saúde seria de 60%. Então, realmente, o tempo muito seco. E esse alerta veio primeiro ali para a parte de Jales, região de Jales, interior de São Paulo, José Bonifácio, Barretos, Ariranha e também do eixo entre Pradópolis e Ribeirão Preto. Na sequência, por volta das 14h30, outro alerta da Defesa Civil Estadual, e aí já era para Itapira, Mogi Guaçu, Ibitiba e Barra Bonita. Depois, Grande São Paulo, nas regiões ali, nos bairros e nas cidades vizinhas também dessa parte próximo à Barra Bonita. E aí se estendeu para toda a Grande São Paulo, uma vez em que, de acordo com a Defesa Civil, já era esperado, inclusive, esse fenômeno e que a gente tivesse essa questão de baixar a umidade relativa do ar, uma vez que a gente está vivendo desde a última sexta-feira o veranico e segue até a próxima sexta. Isso acontece quando existe um bloqueio atmosférico e aí nessa massa de ar polar, ou seja, a gente acaba tendo as temperaturas variando de 3 a 5 graus acima da média, acima do esperado para esse inverno. E a gente está vivendo, naturalmente, um inverno bem seco. Então, com as temperaturas um pouco mais elevadas, a gente tem essa baixa umidade relativa do ar. E aí, de acordo com a Defesa Civil, o alerta adverte, então, para esse clima seco que afeta diretamente a saúde da população, não à toa. A gente fica com a garganta arranhando, o nariz também bem seco. Às vezes, algumas pessoas têm até um sangramento no nariz. Então, é muito importante a gente se hidratar, beber muita água, principalmente colocar ali, quem puder, umidificador nos ambientes. Quem não tem umidificador, uma outra alternativa é um balde, uma bacia com água, molhar uma toalha e colocar na cabeceira da cama. São algumas dicas que a própria Defesa Civil já passa para a população. Também a Defesa Civil faz um alerta para o aumento drástico que tem do risco de incêndios florestais. Então é muito perigoso, por isso tem que ter uma atenção redobrada por parte da população. A gente segue então com esse veranico até dia 24 de julho, próxima sexta-feira, em que as temperaturas devem ficar um pouquinho mais elevadas e essa

0: capítulo. O governo americano condicionou uma possível redução do tarifaço sobre produtos brasileiros à adoção de medidas que atendam interesses de empresas dos Estados Unidos. Para o governo americano, a previsão das tarifas depende do avanço e de uma série de reivindicações apresentadas ao Brasil. Entre elas estão mudanças em áreas como serviços financeiros, compras governamentais, etanol, medicamentos e minerais estratégicos. Os Estados Unidos também defendem a redução de barreiras que, na avaliação do país, dificultam a atuação de empresas americanas no mercado brasileiro. As exigências fazem parte da investigação comercial aberta pelo governo americano contra o Brasil. Além disso, o governo dos Estados Unidos pede maior acesso ao mercado brasileiro e a eliminação de restrições apontadas em diferentes setores da economia. As medidas são apresentadas como contrapartida para uma possível redução das tarifas sobre os produtos brasileiros. Segundo um cálculo inicial do governo brasileiro, o tarifaço pode afetar cerca de 18% das exportações do Brasil para os Estados Unidos. Enquanto as negociações continuam, o resultado das conversas pode ter impacto direto na relação comercial entre os dois países.
1: Nelson Kobayashi comentando os principais assuntos com a gente. A gente continua acompanhando de perto essa discussão em torno do tarifaço, Kobayashi. Agora essa possibilidade aí de que o governo americano possa tentar reduzir alguma coisa em troca de alguns benefícios aqui com o Brasil. É bem dentro daquilo que o Donald Trump se propõe, ou seja, ele bota lá uma taxação e depois começa a negociar outros setores. Lembrando que dessa vez a lista de exceções é maior. É possível para o Brasil negociar isso nesse momento? Porque a impressão que dá também, né, Kobayashi, é que alguns setores específicos foram afetados, e é isso mesmo porque tem muita exceção, como eu destaquei. Eu não sei se isso chega na população, no dia a dia de quem vai no supermercado, de quem sai para fazer algum outro tipo de compra, se ela vai sentir esse impacto também, né?
2: Pois é, a gente está conversando, né, com economistas, Nonato, que também corroboram dessa sua percepção. A questão é a seguinte: quando o presidente americano quer uma negociação a partir dessa imposição inicial, isso pode dar certo, geralmente tem dado aos Estados Unidos em situações normais, mas não vai dar certo para o Brasil faltando 3 meses para as eleições aqui, porque o presidente Lula e qualquer outro que estivesse no lugar do presidente da República nessa situação não vai ceder aos interesses americanos, faltando poucos meses para as eleições, porque isso vai parecer uma subserviência, uma submissão muito grande aos interesses americanos. E isso não pega bem aqui para quem estiver na liderança. Se isso tudo fosse colocado à mesa numa conversa mais diplomática, mais republicana, mais respeitosa, se a gente pode dizer, entre os Estados Unidos e o Brasil, eu acredito que isso pudesse ser levado adiante com mais facilidade para este momento eleitoral, antes das eleições. Nesse momento, o que acontece, o resultado dessa imposição americana é uma repulsa, um repúdio brasileiro em relação ao que vem dos Estados Unidos, e o presidente Lula quer surfar, inclusive politicamente, essa onda de defesa da soberania, defesa dos interesses do Brasil, defesa do PIX, defesa de tantas outras coisas aqui do território brasileiro, como o presidente Lula usa isso como um instrumento de campanha, inclusive. Então não vai gerar a negociação que o presidente americano pretende, pelo menos para esse momento antes das eleições.
1: Nelson Kobayashi de volta já com outras análises aqui no Jornal da Manhã. 6:28.
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3: Jornal da Manhã, agora são 6 horas e 32 minutos. A cesta básica pesou mais no bolso dos moradores de São Paulo no começo deste ano. A reportagem é de Camila Yunes.
4: A pesquisa da Fundação Procon de São Paulo e do DIEESE apontou que a cesta básica de São Paulo acumulou 4,77% ao ano, custando R$ 1.347,26. Entre dezembro de 2025 e junho de 2026, o custo médio passou de R$ 1.285 para R$ 1.347, um aumento de cerca de R$ 61. Os produtos alimentícios puxaram essa elevação, com destaque para batata, cebola e feijão. A batata lidera as altas acumuladas no ano, dobrando o valor de R$ 5,16 para R$ 10,87 o quilo. A cebola subiu 78,92% e o feijão carioquinha teve um aumento de 53%. Outros itens também tiveram aumentos expressivos, como leite, queijo mussarela fatiado e carne de primeira. Na comparação mensal entre maio e junho, a cesta básica registrou leve alta de 0,22%. O grupo alimentar acumula uma elevação de 4,98% em 2026, passando de R$ 1.106 para R$ 1.161. Já o grupo de limpeza registra um aumento acumulado de 4,75%, com um custo médio passando de R$ 71,73 para R$ 75.
3: O gabinete do primeiro-ministro de Israel, Benjamin Netanyahu, criticou o prefeito de Nova York, Zoran Mandani. Quem tem os detalhes para a gente é a Beatriz Oliveira.
5: O gabinete do primeiro-ministro de Israel, Benjamin Netanyahu, criticou o prefeito de Nova York, Zoran Mandani, neste domingo. O dirigente declarou que estuda a possibilidade de determinar a prisão do líder israelense caso ele participe da Assembleia Geral da ONU em setembro. Em publicação nas redes sociais, o gabinete de Netanyahu afirmou que Mandani deveria se concentrar em reparar os danos que suas políticas causaram a Nova York. A exemplo de Karim Khan, Mandani parece interessado em desviar a atenção pública de suas loucuras e atacar o líder do Estado judeu e a única democracia do Oriente Médio, afirmou o gabinete, em referência ao ex-procurador do Tribunal Penal Internacional. Khan solicitou em maio de 2024 a emissão de mandados de prisão contra Netanyahu e o então ministro da Defesa de Israel, Yoav Gallant. O pedido foi feito com base em acusações de supostos crimes de guerra e crimes contra a humanidade relacionados à ofensiva militar israelense na faixa de Gaza após o ataque do Hamas contra Israel, em 7 de outubro de 2023. O prefeito disse que está consultando a equipe jurídica da cidade para verificar se tem autoridade para ordenar ao Departamento de Polícia de Nova York a prisão de um chefe de Estado estrangeiro. Ao jornal The New York Times, Mandani afirmou, abre aspas, "Acredito que o primeiro-ministro Netanyahu pertence à AIA. Ele é um criminoso de guerra acusado pelo Tribunal Penal Internacional. Tudo que a lei permitir que eu faça na cidade de Nova York, nós faremos." Fecha aspas. A declaração ocorre há poucas semanas à Assembleia Geral da ONU, quando líderes de diversos países se reúnem na sede das Nações Unidas. O gabinete do premier israelense classificou o mandado como falso e declarou que a decisão foi tomada pelo então procurador Karim Khan dias antes de virem à tona acusações de abuso sexual contra ele. Segundo o governo israelense, a medida teria sido uma tentativa de Khan de desviar a atenção das denúncias.
3: É assunto para a gente ouvir aqui o Nelson Kobayashi, que segue comentando os principais temas com a gente. Koba, essa história toda aí, já tivemos o Putin também com problemas para visitar outros países. Agora o Netanyahu com o Zoran Mandani tentando dar uma olhada ali se tem ou não jurisdição para, quem sabe, prendê-lo caso ele vá para Nova York por crimes de guerra. Ou seja, me parece que se tem alguém aí que não tem tanta culpa assim é o próprio prefeito de Nova York, né? Porque os demais, esses todos citados, não deixam de ser senhores da guerra, né?
6: Pois é, não tem culpa, mas também não tem competência, né, Nonato? Porque os crimes de guerra, eles são instituídos a partir de tratados internacionais. Para você ter uma ideia, os Estados Unidos, o país, ele não é signatário do tratado que reconhece a autoridade do Tribunal Penal Internacional de Haia, na Holanda, né, que julga os estados. A gente tem também a Corte Internacional de Justiça que julga os crimes de guerra, e para esses casos não há competência de municípios, de cidades, de serem signatárias e, portanto, autoridades detentoras de garantir a autoridade dos mandados de prisão contra quem quer que seja. Então o prefeito está extrapolando e muito as competências dele como prefeito de Nova York. O prefeito de Nova York pode muito, é uma pessoa muito poderosa, mas não pode tudo. E nesse caso não pode também se colocar nessa posição de fiscal dos líderes globais que estejam praticando crimes de guerra. Não estou defendendo as ações do Netanyahu, porque são ações terríveis e que merecem sim a punição devida, porque a ação dele na faixa de Gaza é uma ação desumana que gerou de fato muitos crimes de guerra. A retirada das pessoas daquele território, os ataques a civis, a hospitais, às escolas, isso tudo merece o tratamento jurídico adequado, assim como outros líderes globais, Putin e tantos outros. Mas não cabe ao prefeito de Nova York. Imagine só o problema que o prefeito de Nova York queria arranjar com o próprio presidente americano, Donald Trump, que tem no Netanyahu um aliado. Tá certo que essas últimas semanas não são assim de tanto clima entre os dois, mas são aliados. Estados Unidos e Israel são dois países historicamente aliados. E outra, em um momento em que eles estariam indo à Assembleia Geral da ONU, que é uma espécie de terreno imune, onde líderes do mundo todo se encontram para dialogar. Tá certo que a ONU não essa efetividade global em instituição, né? A gente vê a ineficiência da ONU. Mas é para ser um terreno de diálogo, de troca de ideias de líderes globais que não se entendem, que divergem, que estão em conflitos. Talvez desse diálogo, Deus queira que saia alguma solução. Nesse lugar deveria ser um lugar imune a qualquer tipo de tratamento hostil, principalmente quem não tem competência.
3: É isso. Agora, fora que o Trump também, né, Koba, extrapolou em alguns momentos as suas ações também. De repente o Zoran Mandani vai dizer: aprendi com você, chefe. Daqui a pouco o Kobayashi volta com outras análises para você. O senador e pré-candidato à presidência Flávio Bolsonaro tem intensificado as críticas à condução econômica do governo Lula. Flávio Bolsonaro divulgou um vídeo no qual compara os preços de produtos de supermercado com os valores que, segundo ele, eram aplicados em 2019, no começo do governo de Jair Bolsonaro. Bruno Pinheiro participa com a gente direto de Brasília e tem mais informações a respeito dessas críticas de Flávio Bolsonaro ao governo Lula. Pois não, Bruno, bom dia para você, boa semana.
7: Oi, Renato. Ótimo dia também a você, ao Nelson Kobayashi, que nos acompanha aqui na Jovem Pan nesta segunda-feira. O vídeo repercutiu nas redes sociais, Flávio Bolsonaro com uma lista de 2019, fazendo uma comparação ao governo do ex-presidente Jair Bolsonaro e os números da atualidade em uma rede de supermercados. Nessa lista, Flávio vai comparando o arroz, o feijão, o óleo, a cerveja, itens que são necessários para uma casa, para uma família, para um cidadão no seu dia a dia. E com isso ele ia colocando ali, expondo os preços atuais e relembrando os valores de 2019. No fim da compra de um pouco mais de R$ 908, ele cita que cerca de R$ 217 são de impostos. E aí ele faz uma comparação e dizendo que é necessário nos próximos dias, ou seja, na campanha eleitoral, isso ser mudado, porque senão nos próximos 4 anos o vazio, aliás, o seu carrinho vai ficar vazio. Isso é uma repercussão já em tom claro de campanha eleitoral, tentando ali colocar que a economia vai melhorar, né, que é um ponto que atinge diretamente esse eleitor que está tentando ter uma autonomia de compra, uma valorização no salário mínimo, é muito apelativo também da forma que estamos vendo na campanha eleitoral. Essa não é a primeira vez que Flávio faz aceno, então, para o social, como na última semana que ele disse que vai conseguir, se caso eleito, liberar para as mulheres aparelho celular e internet sem custo. São ações sociais que chamam esse eleitor, que é muito mais de centro-esquerda, na verdade, que tem esse olhar para o social, e Flávio Bolsonaro tem tentado ir por esse caminho. Nas redes sociais teve uma forte cobrança, inclusive sobre a inflação, e colocando para os dados também da economia, como a taxa Selic, enfim. Tudo isso repercute, gera um embate, na verdade, e o nome de Flávio Bolsonaro acaba repercutindo nas redes sociais. Verdade é que esse consumidor tem reclamado da falta do poder de compra quando vai ao supermercado. Inflação alta e o presidente Lula também fazendo um discurso dizendo que foi o ano do plantio e que a colheita será no ano que vem. Nonato.
3: Bruno Pinheiro, direto de Brasília. Obrigado, Bruno, pela informação em cima desse, como o Bruno destacou, né? Já é um período que a gente começa aí a ter sinais, né, da campanha eleitoral. Agora, 6h42. Está na hora do É da Sua Conta, nossa parceria com o PicPay. 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
8: 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A organização é essencial.
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3: Até lá. Agora temos 6 horas e 46 minutos. Voltamos a falar aqui de Copa do Mundo, porque após vencer a Argentina por 1-0 na prorrogação, a Espanha conquistou o bicampeonato da Copa do Mundo. A vitória histórica provocou uma grande celebração em todo o país, com milhares de torcedores invadindo as ruas de Madrid para festejar o triunfo da seleção. A reportagem é de Paulo Edson Fiore.
9: Nas ruas da Espanha, o clima era de virada de ano, mas em vez das tradicionais roupas brancas, o vermelho e o amarelo iluminaram o país. 2 minutos após a meia-noite, multidões de torcedores se abraçavam e comemoravam o segundo título da Espanha na Copa do Mundo de Futebol. Os argentinos, atuais campeões, perderam para a Espanha por 1-0 na prorrogação, com Ferran Torres marcando o gol da vitória aos 106 minutos. Cheios de alegria, tanto os torcedores espanhóis quanto os estrangeiros que viajaram de outros países para assistir à partida em Madrid vibraram e dançaram. Em Montaro, cidade do craque do time, o atacante Lamine Yamal, torcedores comemoraram com sinalizadores e cânticos após o apito final. A torcida espanhola também invadiu as ruas de Nova York na famosa Times Square. Os torcedores agitavam bandeiras e cantavam canções, celebrando o momento após a Espanha conquistar seu segundo título da Copa do Mundo. Enquanto isso, na capital argentina, Buenos Aires, o clima era de decepção. Torcedores argentinos choraram em uma fanzone em Buenos Aires no domingo após a Espanha vencer a Argentina na final da Copa do Mundo de 2026. José Danura, de 35 anos, disse que a equipe era um grupo de guerreiros que lutaram até o fim e afirmou que Lionel Messi estava se aposentando da seleção nacional como o melhor.
10: Para mim foi a melhor seleção, foi um grupo de guerreiros que la luchou até o final. Não se deu, mas muito contento com o grupo. Y me gustó que hasta el final la hayan peleado. Y eso me encantó mucho. Y Messi se retiró siendo, capaz que es el último partido de Messi en la selección, pero se retira siendo el mejor.
9: Guadalupe Arias, de 22 anos, disse estar orgulhosa da equipe.
11: Não há nada mais que lhe podamos pedir, porque fizeram garra.
9: Alejandro Villamayor, de 18 anos, destacou o fato da Argentina ter jogado com um homem a menos durante boa parte da partida, considerando a vitória da Espanha bem merecida e agradecendo a equipe por ter chegado à final.
12: Foi difícil, porque estamos com um homem menos, todo. Mas, bueno, o que vamos fazer? Muito merecida a vitória para a Espanha. Y bueno, y un planteo que haría que si hubiera jugado con otra posición, hubiéramos hecho más pelea. Y la última en Simeone fue una pena, que era para darle un empate y exclusivamente penales. ¿Viste? Bueno, nada, gracias por todo, porque llegamos a una final.
9: Apesar da derrota para a Espanha, fogos de artifício iluminaram o céu na região do Obelisco, na capital argentina, enquanto torcedores aplaudiam os ídolos do futebol por mais uma campanha que levou a seleção à final de mais uma Copa do Mundo.
3: 6 horas e 49 minutos aqui no Jornal da Manhã. O show business desta quarta-feira vai receber um dos maiores empresários de logística do Brasil, Urubatan Elul, da Braspress. Ele falará sobre a MP com novas regras para o frete rodoviário. Acompanhe com Bruno Meyer.
13: Deixa eu trazer um assunto quente que movimentou a última semana no país, porque faz pouco mais de uma semana que o Senado aprovou uma medida provisória com novas regras para o frete rodoviário. Essa proposta define um mínimo para o frete. Quais os efeitos, Urubatan, a médio e a longo prazo dessa medida, na sua avaliação?
14: Olha, deixa eu dizer uma coisa, Bruno. Eu vejo essa medida como uma intervenção do Estado na atividade econômica, na atividade absolutamente privada e, sobretudo, no setor de logística. O setor de logística, ele é um setor multifacetado, de várias especialidades. Nós temos uma composição enorme de empresas distribuídas em todo o país e que vivem sobre a livre concorrência. Quando você imagina que o Estado possa vir disciplinar esse setor, trazendo algumas regras, ao contrário, por não conhecê-lo, ele acaba mascarando este processo. Eu temo que algumas legislações que são criadas de intervenção do Estado na atividade econômica, elas podem acabar se transformando em letra morta. Podem se transformar em letra morta. Eu te confesso o seguinte, nada que vem de intervenção do Estado no livre mercado tem a minha aprovação. E a nossa empresa é uma empresa que sabe conviver com a concorrência. Nós sabemos conviver com a concorrência. E fazemos isso através do foco, do foco diário, pensando nos negócios da empresa, tentando melhorar os aspectos de operação, de processos, trazendo mais tecnologia, fazendo com que efetivamente nós possamos ter uma boa operação. Agora, se você me falar sobre essa medida provisória que foi ontem aprovada no Congresso Nacional, e segundo o meu juízo, unilateralmente, sem que as grandes lideranças do setor de transporte rodoviário de cargas não fossem ouvidas, exato, eu acho que ele poderia, inclusive, ser uma medida provisória que poderia ter ter um melhor alinhamento para o setor. Eu não gostei da aprovação dessa medida provisória.
13: Então, foi uma medida populista, eleitoreira.
14: Olha, deixa eu te dizer o seguinte, eu não sei se ela foi uma medida eleitoreira, ela foi muito mais pressionada, talvez, por algumas fases do transporte rodoviário de carga, porque como eu te disse inicialmente, nós somos um setor multifacetado. E aí, talvez aí um ou outro setor possa ter feito alguma pressão para que isso pudesse existir. O fato é que nós não podemos negar, dentro do nosso setor orbita um grande número de quinais, que são os parceiros e fornecedores do setor. Por exemplo, tem essa questão do CIOTE para todos. Isso seguramente beneficia as empresas de meio de pagamento. Não tenho nenhuma dúvida disso, de que isso deve ter partido também de uma força partida das empresas de meio de pagamento. Não só isso, mas outras tantas coisas que aconteceram dentro desse PL, que eu abomino esse PL. Eu acho que foi uma intervenção absolutamente desnecessária no setor.
3: O conflito no Oriente Médio continua sendo uma preocupação global. Os Estados Unidos continuam a ofensiva contra o Irã após as mortes de militares. Nosso correspondente internacional, Luca Bassani, participa aqui com a gente e tem mais detalhes sobre esse assunto, porque esses ataques prosseguem aí já há alguns dias, né, Luca? Bom dia para você, bem-vindo.
15: É isso mesmo, Donato, uma situação dramática no Oriente Médio. Bom dia a você, boa semana a todos que nos acompanham. Durante os últimos dois dias, mais precisamente sábado e domingo, tivemos a morte de mais militares norte-americanos. Pelo menos 3 militares dos Estados Unidos foram mortos, fazendo com que o total de militares ou soldados dos Estados Unidos que perderam as suas vidas nessas operações no Oriente Médio chegue a 16, algo que tem um impacto bastante grande politicamente falando para o presidente Donald Trump. De acordo com o Comando Central dos Estados Unidos, as mortes ocorreram sobretudo na Jordânia, onde uma base militar dos Estados Unidos foi atingida no sábado pela noite e fez com que não só esses dois militares morressem, mas outros ficassem feridos e encaminhados ao sistema de saúde local. Como uma represália, os Estados Unidos voltaram a atacar diversas localidades iranianas, principalmente a cidade de Bandar Abbas, um nome que repetimos aqui quase todos os dias, porque é a cidade mais importante próxima ao Estreito de Hormuz, a cidade de Tabriz, também muito relevante para as forças armadas iranianas, e outras localidades aos arredores da capital Teherã. Tudo indica que esta guerra passa por um momento de intensificação, com muitas mortes e muitas perdas infraestruturais para ambos os lados durante os últimos 10 dias, enquanto a diplomacia continua paralisada e não há nenhum sinal de que esses diplomatas possam se reunir novamente para discutir um possível cessar-fogo neste conflito que agora se torna mais intenso e pode utilizar armas cada vez mais potentes, algo que também preocupa outras localidades no Oriente Médio. Lembrando que os Estados Unidos têm mais de 15 bases espalhadas pelos países da região, com milhares de soldados estacionados, que acabam se transformando em alvos prioritários dos iranianos neste momento.
3: O que seria dramático. Eu queria rapidamente, Luca, que você nos contasse sobre um outro incidente que acabou ocorrendo nas últimas horas no Estreito de Hormuz também, né?
15: mais quatro embarcações, Nonato, que queriam fazer a travessia pelo estreito. Duas delas, todas elas não tinham autorização dos iranianos, duas delas foram alvejadas, portanto aí o Irã mais uma vez mostrando o seu poder, o seu controle, a sua soberania sobre essa região, por mais que isso quebre vários pontos do direito internacional, enquanto outras duas embarcações, quando receberam os avisos, decidiram paralisar a travessia e desligar as máquinas, né, fazer com que a embarcação parasse onde estava. Isso demonstra que todo o fluxo de embarcações, de cargueiros, petroleiros pelo Estreito de Hormuz continua paralisado, o que afeta diretamente o mercado energético global, e a gente já começa a ver os reflexos nos preços galopantes do petróleo nesta segunda-feira na abertura dos mercados.
3: Luca Bassani atualizando para a gente a situação no Oriente Médio, tema importante para a gente acompanhar a abertura de mercados hoje, como destacou o Luca, principalmente por causa desse problema verificado no Estreito de Hormuz, mais alguns incidentes nesse conflito. Jornal da Manhã, 6h56.
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0: Bom dia, começando agora a edição do Jornal da Manhã Litoral Norte desta segunda-feira, hoje dia 20 de julho de 2026. Agora vamos chegar às 7 horas e nós vamos até às 8 horas aqui na Jovem Pan 94,1 com as principais notícias da nossa região, informações do tempo, trânsito, esporte e muito mais. Eu sou Anderson Davi, comigo nesta manhã está Duda Nunes. Bom dia, Duda.
1: Muito bom dia, Anderson, e bom dia a todos que nos acompanham. Começa agora mais uma edição do nosso Jornal da Manhã Litoral Norte nesta manhã de segunda-feira. E você, nosso ouvinte, segue com a gente até às 8 horas da manhã para começar a sua segunda e a sua semana muito bem informado.
0: Vamos aos primeiros destaques de hoje.
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0: Dólar comercial fechou ontem R$ 5,11, um acréscimo de 0,25%. O euro, R$ 5,84, um acréscimo de 0,27%. Dólar turismo, R$ 5,31. A libra, R$ 6,89. Peso argentino, 0,004. E o Bitcoin, R$ 330.934.
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1: O dia será de sol entre nuvens em boa parte do estado, com um tempo quente para essa época do ano, viu? Entre o oeste e o sul de Santa Catarina, principalmente nas áreas próximas à divisa com o Rio Grande do Sul, o tempo fica mais instável. A partir da tarde e à noite, há condições para pancadas de chuva e temporais isolados. As temperaturas seguem elevadas, com máximas variando entre 24 e 31 graus, proporcionando um dia e uma tarde de calor aí em várias regiões do estado. O vento sopra de nordeste com intensidade fraca a moderada e entre o extremo oeste e o litoral sul podem ocorrer rajadas mais intensas entre 50 e 80 km por hora. E essa condição acontece devido à atuação de uma massa de ar seco e quente sobre a maior parte de Santa Catarina, enquanto uma frente fria avança pelo Rio Grande do Sul, que favorece a formação de instabilidades nas áreas próximas à divisa e que, claro, se estende aqui para a nossa região, para Santa Catarina, durante a semana, especialmente a partir de amanhã, previsão de chuva, viu? Mas isso é informação para amanhã. Então, resumo do dia. Segunda-feira de sol entre nuvens e temperaturas elevadas em Santa Catarina. No oeste e sul do estado, principalmente perto da divisa ali com o Rio Grande do Sul, a atenção fica para a possibilidade de pancadas de chuva e temporais isolados entre a tarde e a noite. Essas foram as informações da previsão do tempo aqui no Jornal da Manhã Litoral Norte.
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0: Informações do Complexo Portuário de Itajaí nesta segunda-feira. Nós temos a próxima movimentação prevista para daqui a pouco, 8 horas da manhã, temos uma saída prevista. Depois disso, 8h30, 9h30, 10h30, meio-dia, 15 horas, 16 horas, 17 horas e 21 horas e 22h30. Então, bem movimentado o Complexo Portuário de Itajaí. Nesta segunda-feira, nós temos 8 horas da manhã a próxima movimentação. Depois disso, 8h30, 9h30, 10h30, meio-dia, 15 horas, 16 horas, 17 horas, 21 horas e 22h30. Se você vai utilizar o serviço do Ferryboat próximo a esses horários, fique atento, porque pode haver interrupção para a passagem dos navios.
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1: Vamos agora ao giro dos aeroportos para saber como está o funcionamento dos voos nesta manhã de segunda-feira, se você vai embarcar, vai fazer uma viagem ou espera por alguém. E nós começamos conferindo nesta manhã de segunda-feira as operações do Aeroporto Internacional de Navegantes, que agora opera normalmente com visibilidade de 10 km ou mais. E saindo de Navegantes, vamos a Florianópolis também conferir o funcionamento do Aeroporto Internacional de Florianópolis, ou Floripa Airport, que nesta manhã de segunda-feira também opera normalmente com visibilidade de 10 km ou mais. E por fim, nós também vamos a Joinville conferir o funcionamento do aeroporto de Joinville, que nesta manhã de segunda também opera normalmente com visibilidade de 8 mil metros. Então, manhã de segunda-feira com o Aeroporto Internacional de Navegantes, Aeroporto Internacional de Florianópolis e Aeroporto de Joinville funcionando normalmente com seus pousos e decolagens dentro da programação.
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0: 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Agora 7 horas e 5 minutos, então vamos ao nosso primeiro boletim de trânsito aqui nesta manhã de segunda-feira, né? Segunda-feira começando aqui na nossa região. Nós temos, vamos começar pelo trânsito na região central de Itajaí, né? Por enquanto, trânsito mais tranquilo, ainda mais uma semana aí com período de férias escolares, né? Principalmente aquele trecho ali próximo à Univale, da Contorno Sul também, na Marcos Conder, o trânsito bem mais tranquilo, né? As escolas, principalmente as escolas particulares no centro de Itajaí, ainda em férias escolares. Então, trânsito bem mais tranquilo nesta manhã de segunda-feira. Bom, o trânsito em Itajaí está mais tranquilo, já tem alguns pontos bem mais movimentados, né? Nós temos o sentido 101, a partir de Balneário Piçarras, ali aquele trecho entre Piçarras e Penha já está congestionado, né? Bastante em um trecho ali na BR-101, embaixo de Penha em diante, até Navegante de Navegante, bastante movimento. São em itens também movimentado em Itajaí. Por momento é o sentido norte, bastante trânsito. Tira ali do trevo de Ilhota, né, o trevo da Jorge Lacerda em diante, nós temos o sentido norte congestionado neste momento. Então, bastante trânsito e congestionamento até a ponte de Navegantes. Congestionamento no sentido norte da BR-101 ali em Itajaí, né? Até chegar na ponte de Navegantes, é o principal ponto de trânsito neste momento na BR-101 em Itajaí. Jorge Lacerda, nós temos o final da Jorge Lacerda ali, né? Para quem vai chegar na BR-101 já com bastante trânsito também, até chegar no trevo, mas principalmente ali antes de chegar, para quem vai de Ilhota sentido Itajaí, ali próximo ao bairro Santa Regina, nós temos um trecho ali com um acidente no sentido BR-101, e com isso o trânsito já começa a ficar travado ali naquele trecho, então começa a formar uma fila também ali na entrada do bairro Santa Regina. Então, atenção redobrada aí para os motoristas. Sentido BR-101 da Jorge Lacerda tem trânsito e congestionamento, então antes de chegar no trevo, né? Um pouco antes de chegar no trevo ali, tem um trânsito mais intenso em função de um acidente. Além disso, ainda falando de Itajaí, né, como eu tinha citado antes, o sentido norte já começa movimentado já ali a partir do trevo de Brusque, né? O congestionamento neste momento está a partir do trevo de Ilhota, mas a partir do trevo de Brusque nós já temos o sentido norte também bem movimentado nesta manhã de segunda-feira. Vamos falar agora de Balneário Camboriú. Nós temos BR-101 em Balneário com um trecho já com mais movimento também, né? Também no sentido norte, nesta manhã, então, sentido norte bem mais movimentado aqui na nossa região, na BR-101, em Balneário Camboriú também, um trecho ali do sentido norte, até chegar quase no limite com Itajaí, tem um trânsito bem mais intenso nesta manhã de segunda-feira. Então, outro trecho aí também com bastante movimento. Avenida Santa Catarina, por enquanto, relativamente tranquila, né? Para o horário, o trânsito está fluindo bem na Santa Catarina. É bom lembrar também que hoje, né, dia 20 de julho, aniversário de Balneário Camboriú, está comemorando 62 anos e é feriado municipal, né? Então, muita gente hoje acaba não trabalhando em Balneário Camboriú por ser um feriado municipal também. Isso dá uma aliviada no trânsito, principalmente para quem ali, quem mora em Camboriú, trabalha em Balneário, por exemplo, né, que é o que acaba causando mais trânsito pela manhã na Avenida Santa Catarina. Então, por conta disso também, né, pelo fato de ser feriado municipal em Balneário, a Avenida Santa Catarina hoje também está mais tranquila. Aí não tem tanta gente precisando ir para Balneário para trabalhar em função do feriado municipal. Isso alivia também o trânsito, mas de modo geral aqui, né, recapitulando, sentido norte da BR-101 é o trecho mais complicado nesta manhã, né, tanto em Balneário Camboriú quanto principalmente em Itajaí, ali a partir do trevo da Jorge Lacerda em diante nós temos congestionamento até a ponte de Navegantes e também no sentido sul da BR-101 entre Balneário Piçarras e Penha, principalmente. Aliás, entre Balneário Piçarras e a Ponte de Navegantes também, com bastante trânsito neste horário. Lembrando que você pode mandar sua mensagem para a gente pelo WhatsApp, que é o 999019410, para mandar sua mensagem para a gente via WhatsApp, que a gente atualiza aqui em tempo real a situação do trânsito para os nossos ouvintes. E aproveita e segue a gente também no Instagram, no arroba Jornal da Manhã Litoral Norte, conforme a gente vê atualizações aqui no nosso WhatsApp. Está com um pequeno probleminha, mas conforme a gente vê atualizações, a gente vai trazendo também aqui para os nossos ouvintes.
1: Anderson, dá para mandar via Instagram também, viu? O Instagram funcionando normalmente nesta manhã, então você pode mandar sua mensagem pelo Instagram. Já aproveita e segue a gente lá no arroba Jornal da Manhã Litoral.

0: Central Norte, que qualquer informação do trânsito é valiosa nesta manhã de segunda-feira. E agora sim, Anderson, vamos com algumas notícias aqui da nossa região, e eu ainda começo falando de uma notícia que atingiu muito o trânsito ali referente à Ponte Anita Garibaldi em Laguna. Não é exatamente aqui na nossa região, mas sabemos que muitos dos nossos ouvintes pegam estrada. Então, olha só essa notícia, porque a Ponte Anita Garibaldi em Laguna é parcialmente liberada depois de 10 dias de interdição e muitas filas. O tráfego sobre a Ponte Anita Garibaldi, uma das maiores pontes estaiadas em curva do Brasil, e um cartão postal ali de Laguna também, mais a sul de Santa Catarina, foi parcialmente liberado na manhã de ontem, domingo, após 10 dias de interdição. A circulação no sentido norte foi retomada às 8 horas e no sul por volta das 10 horas. O fluxo de veículos ocorre de forma parcial com uma faixa liberada por sentido. Faixa 1 à esquerda, no trecho do vão estaiado. Segundo a Via Costeira, concessionária que administra o trecho, ainda segue a restrição para cargas excedentes superiores a 10 toneladas por eixo e com largura acima de 4 metros. A velocidade máxima permitida no local é de 50 km por hora. E o problema é uma das cordoalhas, que são feixes com cabos aí que forçou a interdição. Segundo a concessionária, essa situação ainda está sendo analisada, mas já está bem encaminhada para resolução, e por essa razão vai haver aí a possibilidade de liberação parcial. E as equipes da concessionária continuarão trabalhando aí para verificar a origem do problema, que ainda não foi identificada pelos engenheiros. O trânsito seguiu pesado na BR-101 durante essa interdição, viu? Segundo a Polícia Rodoviária Federal, a PRF, foram formadas na tarde de sexta-feira, por exemplo, filas de 9 quilômetros no sentido norte e 13 quilômetros no sentido sul. Mas agora, com o trânsito parcialmente liberado, aí, a tendência é que essas filas diminuam bastante, mas vale a atenção. Próximo a esse trecho, você, nosso ouvinte que nos escuta nesta manhã de segunda-feira, ainda vale ter bastante atenção próximo ao trecho ali da Ponte Anita Garibaldi, mais ao sul de Santa Catarina.
1: Agora 7 horas e 12 minutos. Eu falei ali no boletim de trânsito que hoje é aniversário de Balneário Camboriú. E a gente destaca também a programação de hoje, né? De corte de bolo em Balneário Camboriú. Então a Prefeitura de Balneário, por meio da Secretaria de Assistência Social Mulher e Família, vai celebrar nesta segunda-feira, então, o aniversário de 62 anos de emancipação político-administrativa do município com o tradicional corte do bolo. A cerimônia de corte e distribuição gratuita das fatias à comunidade acontece nos bairros Centro e Barra. A programação inicia às 8h30 da manhã, ou seja, daqui a pouquinho, com cerimônia em frente à Casa da Família, na Rua 3100, número 876, no centro, e infraestrutura coberta montada para comportar, manipular e servir ao público um bolo confeitado de 62 metros de comprimento, né? 8 centímetros por 60 centímetros. A seguir, às 11 horas, a solenidade se repete na Praça do Pescador, lá na Rua Emanuel Rebelo dos Santos, no bairro da Barra, também com um bolo confeitado de 20 metros. Cada bolo será composto por 3 camadas de massa branca umedecida, 2 camadas de recheio no sabor 4 leites e chocolate meio amargo e cobertura em chantilly com decoração representativa do aniversário de 62 anos de Balneário Camboriú. Utensílios descartáveis como garfos, pratos e guardanapos também serão disponibilizados. Então tá aí, né? Deu até fome agora só de dar a receita aqui do bolo, né? Como é que... qual que é o recheio, né? Chocolate meio amargo com 4 leites, enfim. Se você também ficou com fome, também se interessou, corte do bolo então hoje, 8h30 da manhã em frente à Casa da Família no centro e depois às 11 horas da manhã na Praça do Pescador no bairro da Barra, em comemoração aos 62 anos de Balneário Camboriú. Lembrando que ontem, né, tivemos aí um grande show do Alexandre Pires na Praia Central, lá no Pontal Norte, com a abertura do Sem Abuso. E segundo a prefeitura, né, a prefeitura divulgou ontem à noite, cerca de 30 mil pessoas acompanharam ao show do Alexandre Pires, né, mandando ver aquele pagode também, um sertanejo pra galera, o pagonejo, pra animar e comemorar os 62 anos, que, aliás, são completos hoje. Então, parabéns pra Balneário Camboriú, tem o corte do bolo, daqui a pouquinho, já 8h30 da manhã, o primeiro evento no centro ali na Casa da Família.
0: Anderson, 7 horas e 14 minutos, realmente, hein? 7 horas da manhã e já me deu água na boca falando dessa notícia. Mas vamos para Navegantes agora falar um pouco de obras, porque obras de dragagem do alargamento da Praia do Gravatá começam hoje, segunda-feira. Estão marcadas para começar hoje as obras de dragagem do alargamento da Praia do Gravatá em Navegantes. A previsão é que a draga Galileu Galilei chegue à costa navegantina durante a madrugada e inicie os trabalhos pela manhã. Para marcar o início da dragagem, a Prefeitura de Navegantes promoverá um evento com participação de autoridades, imprensa e público ali na Praça Marília Soares, às 9 horas. Importante destacar que o cronograma pode sofrer alterações aí devido às condições climáticas, viu? Mas a dragagem funcionará 24 horas de forma ininterrupta, iniciando a partir da região próxima ao Rio das Pedras até o Mole do Gravatá, numa extensão de 2,3 quilômetros. A previsão é que o trabalho da draga seja concluído em até 15 dias. Depois do processo de acomodação, a faixa de areia está prevista para ficar com 70 metros de extensão. E a multinacional Bega Jandenu, uma das maiores empresas de engenharia marítima do mundo, é a responsável pela execução das obras de alargamento da Praia do Gravatá. O investimento previsto é de R$31 milhões. E durante a execução da dragagem, e 10 dias após a conclusão da obra para assentamento da areia, será proibida a passagem de pessoas não autorizadas em toda a Praia do Gravatá por medida de segurança. A área será inteiramente isolada, sinalizando a impossibilidade de presença do público para todos os tipos de atividade, incluindo caminhada, uso do mar e pescaria também. O Corpo de Bombeiros Militar ficará responsável pela liberação do uso da praia após a conclusão de todas as etapas. E com 166 metros de comprimento e capacidade para transportar até 18 mil metros cúbicos de sedimentos por viagem, a draga Galileu Galilei já é conhecida no litoral catarinense, viu? O navio de bandeira de Luxemburgo, construído na China em 2020, participou das obras de alargamento das praias de Balneário Camboriú e de Itapoá, então já bastante conhecida aqui no nosso litoral norte catarinense, agora a partir desta segunda-feira, né, está marcada para atuar na Praia do Gravatá, em Navegantes.
1: Agora 7 horas e 17 minutos, já que a gente está falando, vou voltar a falar de Balneário Camboriú, já que a gente falou sobre o aniversário, né, sobre os eventos de aniversário de Balneário Camboriú, vale também registrar aqui como é que funciona o serviço público hoje em Balneário Camboriú, até em função do feriado. Então vamos a alguns destaques aqui, segundo informações da Prefeitura de Balneário Camboriú. Na saúde, as unidades de pronto atendimento, as UPAs da Barra e das Nações, mantêm o atendimento 24 horas. Já as unidades básicas de saúde, unidades especializadas, farmácias e laboratórios retomam as atividades na terça-feira a partir das 7 horas. O SAMU continua atendendo pelo telefone 192 e também a telemedicina. Pelo WhatsApp e pelo aplicativo BC Digital permanecem também com funcionamento durante o feriado. Secretaria de Obras vai manter a equipe de plantão para atender a ocorrências de drenagem emergencial. Já os serviços de coleta de resíduos realizados pela Ambiental seguem normalmente, incluindo coleta comum, seletiva, de volumosos, entulho, vidro e compostagem. O estacionamento rotativo também tem alteração durante este feriado, né? Não haverá cobrança no estacionamento rotativo de Balneário Camboriú hoje. Na terça-feira, o serviço volta a operar normalmente. A ABC Trânsito vai realizar o atendimento exclusivo para a liberação de veículos das 8 às 18 horas. Os demais serviços presenciais também estão suspensos e retornam nesta terça. Transporte coletivo do BC Bus segue os horários praticados aos domingos, né, no dia de hoje, nesse feriado, e retorna a tabela de dias úteis amanhã. Também, em caso de necessidade, a população pode acionar a Guarda Municipal, os agentes de trânsito e o Departamento de Proteção Animal, além da Defesa Civil e abordagem social. Um outro ponto interessante é o Parque Natural Municipal Raimundo Gonzalez Malta. Vai estar aberto ao público hoje das 9 às 18 horas, lá na rua, na Alameda Delfim de Pádua Peixoto, número 120, no bairro dos Municípios. Então, se você é, né, de Balneário Camboriú, quiser fazer um passeio bacana, hoje o Parque Natural Raimundo Malta está aberto. E para fechar aqui as informações sobre os serviços em Balneário Camboriú, a EMASA não tem expediente administrativo nem presencial ao público nesta segunda-feira e funciona o serviço de plantão das 7 horas da manhã até 1 hora da madrugada, com atendimento por telefone e WhatsApp. E o posto de informações turísticas na Avenida do Estado vai atender das 8 às 20 horas. Então, como ficam os serviços serviços públicos em Balneário Camboriú nesta segunda-feira, até em função do feriado municipal. Agora, às 7 horas e 20 minutos, nós vamos para o nosso primeiro intervalo aqui do Jornal da Manhã Litoral Norte. Na volta do intervalo, mais informações do trânsito e também mais notícias da nossa região. Já voltamos.
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2: Agora 7 horas e 30 minutos, estamos de volta com o nosso Jornal da Manhã Litoral Norte aqui na Jovem Pan 94,1 para mais de 50 cidades da nossa região, recebendo sinal da Jovem Pan nesta manhã de segunda-feira. Segundamos por aqui hoje, dia 20 de julho de 2026. Vamos com mais um boletim de trânsito aqui no nosso Jornal da Manhã Litoral Norte. Nós temos o trânsito em Itajaí por enquanto ainda tranquilo, né? Principalmente em função das férias escolares, Contorno Sul, Marcos Conder, 7

0: de setembro. Algumas das principais vias da região central de Itajaí estão bem tranquilas nesta manhã, nenhum ponto aí de maior destaque neste momento. Outras vias, como por exemplo a própria Caninana e a Renault Schmidhausen também, né, estão relativamente tranquilas aí neste horário aí, então temos aí o trânsito fluindo bem em Itajaí. Vamos falar um pouquinho então de BR-101, porque o trânsito na 101 está bem mais complicado. Nós temos na BR-101, no sentido norte da BR-101, neste momento, congestionamento começando a partir de... Temos, aliás, dois pontos de congestionamento, né? A partir ali do trevo de Brusque, da saída de Itajaí via Contorno Sul, nós temos um trecho no sentido norte congestionado. E depois, passando ali o trevo de Ilhota, o trevo da Jorge Lacerda, o congestionamento no sentido norte até se estende até a ponte de Navegantes. Então, sentido norte congestionado também no, entre o trevo de Ilhota e a ponte de Navegantes em Itajaí. Esse é o principal ponto de trânsito neste momento em Itajaí, nesse trecho. Nós temos o sentido sul também bem movimentado em Itajaí, mas esse congestionamento principal no sentido sul está ali entre Penha e Navegantes. Entre Penha e Navegantes, nós temos congestionamento no sentido sul da BR-101 também até a ponte. Depois, passando a ponte, segue com bastante movimento em Itajaí, mas o trânsito flui um pouco melhor, né? Um pouco melhor aí, não chega a estar congestionado no sentido sul da BR-101. Então, o maior problema mesmo em Itajaí é o sentido norte e entre Penha e Navegantes no sentido sul. Jorge Lacerda também, o trânsito está fluindo bem ali próximo ao trevo, mas como eu tinha falado antes, teve um... Temos ali um acidente na Jorge Lacerda no sentido BR-101, para quem está indo de Ilhota sentido Itajaí, ali próximo ao bairro Santa Regina, e com isso nós temos o trânsito bem travado naquele trecho e acaba formando congestionamento naquele trecho. Depois, passando ali, o trânsito flui bem, bem em frente ali, próximo ao Comprão Coque Atacadista, aquele trecho ali. Então, para quem está indo sentido BR-101, vai pegar congestionamento até esse ponto. Depois o trânsito flui bem tranquilo até chegar na BR-101. Então, vale a atenção dos motoristas, principalmente quem está trafegando na Jorge Lacerda no sentido Itajaí da Via. Agora vamos falar um pouquinho de Balneário Camboriú também, porque nós temos trânsito no sentido norte da BR-101 em Balneário Camboriú, naquele trecho ali que vai até quase o limite com Itajaí. Tem um trânsito bem mais intenso no sentido norte, né? Passa um pouco bem para frente ali da saída do túnel do Morro do Boi, né? Para frente da Expo Centro. A partir dali, ali o sentido norte começa a ficar mais movimentado, com bastante trânsito também neste horário. Chama atenção a Santa Catarina, né? A Avenida Santa Catarina, que diariamente está congestionada. Hoje o trânsito mais tranquilo, fluindo bem naquele trecho, principalmente para quem vai de Camboriú em direção ao Balneário, até em função, como já falamos antes, feriado municipal hoje de aniversário de Balneário Camboriú. Com isso, a Avenida Santa Catarina fica mais leve nesta manhã, né? Sem trânsito, em função até que muita gente, em função do feriado em Balneário Camboriú, né? Muita gente que mora em Camboriú e trabalha em Balneário hoje não precisa se deslocar até a cidade por conta do feriado municipal. Essas são as informações do trânsito aqui do nosso Jornal da Manhã Litoral Norte. Lembrando que você pode mandar mensagem pra gente hoje via Instagram, manda ali no @ Jornal da Manhã Litoral Norte, que a gente tá ligado também no nosso Instagram. Aproveita, já segue a nossa página, pode mandar informações via Instagram no @ Jornal da Manhã Litoral Norte. Nosso WhatsApp hoje, um pequeno problema, mas estamos ligadinhos aqui, eu e Duda Nunes também, para receber as mensagens via Instagram no @ Jornal da Manhã Litoral Norte. 7 horas e 34 minutos, Duda Nunes. Temos notícias de segurança também no nosso programa, né, Duda?
1: Isso aí, Anderson. Vamos com algumas notícias de segurança aqui da nossa região. E eu começo falando de polícia. Notícia de polícia. Porque a polícia encontra 3,5 toneladas de cocaína escondidas em casas vazias de Navegantes e Blumenau. Ação conjunta aí das polícias rodoviárias estadual e federal realizaram aí entre a noite de sexta e a madrugada de sábado uma mega apreensão de cocaína com 3.550 quilos de droga nas cidades de Navegantes e Blumenau. A carga representa a maior apreensão do ano em Santa Catarina e uma das maiores já realizadas no estado em volume de droga localizada. O entorpecente estava escondido em duas residências vazias e ninguém foi preso até a última apuração. Os casos ainda serão investigados. O relatório da polícia detalha que a ação atual é o desdobramento de uma operação da PRF, que localizou 487 quilos de cocaína sendo transportados em um furgão no último domingo em Joinville. A apreensão na BR-101 até então era a maior de 2026 em Santa Catarina. E a partir das informações obtidas nessa operação, o setor de inteligência das duas corporações identificou novos locais de armazenamento. O primeiro local a ser interceptado foi no bairro Gravatá, em Navegantes, por volta das 23 horas e 55 minutos, em uma residência vazia. Os policiais localizaram 1.550 quilos. Em outra casa sem ocupantes, dessa vez no bairro, no bairro Velha, em Blumenau, os agentes localizaram no começo da madrugada mais de 2 mil quilos de cocaína. Então, tá feito o registro dessa notícia. A polícia encontra 3,5 toneladas de cocaína escondidas em casas vazias de Navegantes e Blumenau. E essa, então, representa a maior apreensão do ano em Santa Catarina e uma das maiores já realizadas aí no estado em quesito de volume de droga localizada.
0: Agora, 7 horas e 37 minutos, a gente fala de um caso que aconteceu ontem em Balneário Camboriú, inclusive teve grande repercussão nas redes sociais, que envolve ali a briga, né, entre torcedores argentinos, envolvendo torcedores argentinos em Balneário Camboriú, ali no calçadão da praia, né, central. Então vamos à nota que a Prefeitura de Balneário Camboriú, através da Secretaria de Segurança Pública, emitiu a respeito desse caso. Durante a transmissão da final da Copa do Mundo entre Espanha e Argentina, realizada neste domingo no calçadão da praia central, a Guarda Municipal de Balneário Camboriú atuou para conter diversas ocorrências de tumulto envolvendo torcedores brasileiros e argentinos. Ao longo do evento, foram registradas brigas, arremesso de garrafas e lançamento de fogos de artifício em direção às guarnições. Diante das agressões, foi necessário o uso, em alguns momentos, de instrumentos de menor potencial ofensivo para restabelecer a ordem e garantir a segurança dos presentes. Durante as ocorrências, 8 pessoas sofreram ferimentos provocados por garrafas arremessadas. Próximo ao término da partida, equipes da Ronda Ostensiva Municipal realizaram a separação entre os grupos de torcedores brasileiros e argentinos, evitando novos confrontos. Após o encerramento do jogo, entretanto, novos episódios de vias de fato foram registrados na saída do calçadão, quando grupos voltaram a se encontrar e iniciaram novas provocações. A Guarda Municipal atuou novamente para dispersar os envolvidos e controlar a situação. Então, esse fato, né, que ocorreu ontem, né, durante a final da Copa do Mundo, o jogo foi durante a tarde, né, e se estendeu até o início da noite em função da prorrogação também, com fatos lamentáveis aí, envolvendo torcedores argentinos, né? Muitos torcedores argentinos se concentraram ao longo dessa Copa ali no calçadão da Central para torcer para a Argentina e, claro, brasileiros ali que provavelmente estavam torcendo para a Espanha, e aí acabou havendo esse confronto com a intervenção, conforme a nota que a gente acabou de divulgar aqui, a nota da Guarda Municipal, né, e da Secretaria de Segurança Pública, que foi necessário a intervenção da Guarda, então, ali, para evitar problemas maiores. Agora, 7 horas e 39 minutos, nós vamos para mais um intervalo aqui do nosso Jornal da Manhã Litoral Norte. Na volta do intervalo, a gente volta a falar de trânsito, falar de tempo e fala, óbvio, também da final da Copa do Mundo, título bicampeã mundial Espanha contra a Argentina. Então, fica ligadinho que a gente já volta.
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11: Agora 7 horas e 49 minutos, estamos de volta com o nosso Jornal da Manhã Litoral Norte aqui na Jovem Pan 94,1 para mais 50 cidades da nossa região recebendo sinal da Jovem Pan na manhã desta segunda-feira, hoje dia 20 de julho de 2026, segunda-feira por aqui, e a gente traz mais um boletim de trânsito aqui da nossa região, né? Esse começo de semana com o trânsito mais tranquilo em Itajaí, segue aí o trânsito bem tranquilo em Itajaí, inclusive, nós temos vias como a própria Contorno Sul, né, mais tranquila, a Marcos Conder, a 7 de setembro, enfim, algumas das principais vias da região central de Itajaí estão mais tranquilas. A Reinaldo Timotaus começa a ter um pouco mais de movimento no sentido BR, no sentido, aliás, no sentido oposto, né? No sentido centro, né? No sentido BR-101, o trânsito até está mais tranquilo, só no final mesmo, lá na chegando no Trevo é que tem mais trânsito na Schmidhausen. Mas no sentido centro, ali próximo à ponte que vai para a Barra do Rio, o trânsito começa a ficar um pouco mais movimentado ali na Schmidhausen. Então são dois pontos, tanto sentido centro quanto esse trecho ali para quem vai chegar na BR-101 da Schmidhausen, finalzinho dela ali, sentido BR-101, também tem bastante trânsito neste momento. Então são algumas das principais vias de Itajaí, principalmente a Schmidhausen. Destaque também para Adolfo Konder, né? Nós temos já a Adolfo Konder bem movimentada naquele trecho ali que passa em frente à rodoviária de Itajaí, também no sentido centro. Então são duas aí das principais vias de acesso de Itajaí, né? Acesso e saída de Itajaí. Vamos falar de BR-101 porque o sentido norte segue bastante congestionado a partir ali do Trevo de Brusque. Nós temos o trânsito bem intenso neste momento no sentido norte da BR-101, e esse trânsito intenso vai ali até o Trevo e depois tem até um pouco antes de chegar no Trevo, mas em seguida já tem outro congestionamento também no sentido norte da BR-101, esse congestionamento que se estende ali até a Ponte de Navegantes. Então nós temos trânsito bem intenso na BR-101 em Itajaí, no sentido norte. Aqui tem indicativo de obras ali próximo à Ponte de Navegantes, então o trânsito está mais complicado naquele trecho. No sentido sul da BR-101, nós também temos bastante trânsito neste momento, né? Começando já em Balneário Piçarras, o congestionamento ele se estende também até a Ponte de Navegantes, e depois em Itajaí segue também com bastante movimento, né? Bastante movimento neste momento no sentido sul, ali depois da Ponte de Navegantes até quase o Trevo de Ilhota, ali o Trevo da Jorge Lacerda. Por falar em Jorge Lacerda, nós temos congestionamento neste momento na Jorge Lacerda, no sentido BR-101, um trecho ali bem em frente ao Comprão Coque Atacadista. A partir dali nós temos o trânsito bem complicado, né? Então para quem está indo de Ilhota sentido Itajaí, vai pegar bastante trânsito naquele trecho, a fila aumentou, e depois passando esse ponto ali, aí o trânsito flui bem tranquilo até chegar no Trevo, mas problema maior mesmo tá antes ali, então temos esse congestionamento, né? Tinha aqui um indicativo de acidente naquele trecho, e aí o trânsito fica bem travado também na Jorge Lacerda, antes de chegar no Trevo, tem um congestionamento ali mais intenso. Então, algumas vias bem movimentadas, né? O sentido norte em Itajaí, Jorge Lacerda, sentido sul entre Piçarras e Navegantes, enfim, trânsito mais intenso nas rodovias aqui da nossa região. Também tem trânsito intenso em Balneário Camboriú, tá? Em Balneário nós temos ali, um pouco para frente da Expo Centro, em Balneário, sentido norte também, com bastante movimento nesta manhã. Com bastante movimento nesta manhã de segunda-feira, no sentido norte, né? Um trecho até longo, bem movimentado, até quase o limite com Itajaí na BR-101. O que não está tão movimentado assim é a Avenida Santa Catarina. Hoje é um dia tranquilo na Avenida Santa Catarina, para quem vai de Camboriú para Balneário. Hoje o trânsito está fluindo bem tranquilo. Não custa a gente reforçar, né? Em função aí também do feriado municipal em Balneário Camboriú. Então, algumas vias ficam mais tranquilas aí. Quem não precisou hoje sair cedo de casa para ir trabalhar. Por exemplo, quem trabalha em Balneário, hoje é feriado municipal. Então, trânsito também dentro de Balneário Camboriú está bem tranquilo nesta manhã, né? Para quem quiser aproveitar o feriado, quem é de Balneário, aí quem quiser aproveitar o feriado, o trânsito também está fluindo bem em Balneário Camboriú. Aliás, Duda Nunes, falando para os nossos ouvintes, principalmente os ouvintes de Balneário Camboriú, que hoje, né, quem trabalha em Balneário, no caso, ganhou um feriado municipal aí, muita gente não trabalha hoje. E o tempo para hoje, hein, Duda? Porque já amanheceu com um solzinho aqui na Baía Afonso Vip, aqui em Itajaí. Teremos esse calor, aliás, ontem calor também Um calorzinho aqui, né? Não tão comum nas últimas semanas, mas para quem gosta de atividade ao ar livre, ontem o tempo estava perfeito. Vai ter esse calor hoje também, nessa segunda-feira, esse sol, principalmente para quem está lá em Balneário, quem trabalha em Balneário hoje está de folga, Duda?
13: Anderson, essa segunda-feira ainda promete sol entre nuvens aqui na nossa região. Nosso ouvinte que vai para a região próxima ali à divisa com o Rio Grande do Sul pode encontrar, sim, possibilidade de chuva. Mas aqui para o nosso litoral norte, Itajaí, Balneário Camboriú, a previsão é de sol entre nuvens. E que nem você falou, viu? Temperaturas atípicas para esta época do ano. Agora, 7 horas e 54 minutos, nós temos 18 graus, com sensação térmica também de 18 graus. E as máximas para hoje devem ser de 25 graus. Então, realmente, viu? Um dia até que bem aproveitável, temperaturas bem agradáveis, especialmente comparada aí aos últimos dias que tivemos dias gelados aqui na nossa região, né? Então, um ótimo dia para você de Balneário Camboriú, que está curtindo um feriado hoje, para fazer uma boa atividade ao ar livre.
11: Bom também, né? Para quem pode. É com os filhos em férias escolares também. Hoje é um dia bom para aproveitar, então, tirar os filhos um pouco de casa, quem tem essa possibilidade. É o meu caso, por exemplo. Agora, 7 horas e 55 minutos, vamos falar de esporte, Duda Nunes. Antes da gente falar de Copa do Mundo, vamos falar de Campeonato Brasileiro, porque nós tivemos alguns jogos aí entre... desde sexta-feira, né? Tivemos Série A de Brasileiro e Série B de Brasileiro também nesse final de semana. Pela Série A, 19ª rodada, continuou na sexta-feira com o empate do Fluminense com o Bragantino em 1-1 e a vitória do Mirassol sobre o Grêmio por 2-1. Já a Chapecoense, numa partida atrasada lá da quarta rodada, perdeu para o Bahia fora de casa por 2-0. A Chape segue aí o seu calvário na Série A do Brasileiro, né? Lanterna praticamente rebaixada já após um turno disputado. Tivemos jogos também da Série B do Campeonato Brasileiro nesse final de semana e resultados importantes para os times catarinenses. Na sexta-feira, o Avaí conseguiu um empate fora de casa contra o São Bernardo, 1-1. Embora ainda esteja na zona de rebaixamento, pelo menos pontuou na rodada. Já o Criciúma venceu o Vila Nova no sábado por 2-0 lá no Heriberto Rios em Criciúma. E com esse resultado, o Criciúma se isolou ainda mais na liderança, né? Tem 36 pontos, está 4 pontos à frente do segundo colocado. E a 19ª rodada acontece amanhã. Com isso, então, o Criciúma tem aí o título simbólico, né? Não vale muita coisa, mas... É uma informação, o Criciúma vai terminar o primeiro turno da Série B na liderança. Então, um resultado importante. No sábado, o Vila Nova, que era o segundo colocado, né, acabou perdendo algumas posições com a derrota, mas o Criciúma, em confronto direto, venceu, então, 2-0. Foram jogos de Campeonato Brasileiro. Série C vai ser só semana que vem, né? Eu tinha falado na sexta-feira que teria jogo nesse final de semana, mas não, a Série C não teve rodada nesse final de semana, só na semana que vem, aí sim o Barra vai jogar lá no Rio Grande do Sul contra o Ipiranga. E Série D de Brasileiro, não temos mais nenhum catarinense em campo. Aliás, o Marcílio Dias está fazendo aí algumas renovações de contrato e também algumas dispensas, né? Encerrando alguns contratos de jogadores. Ao longo da semana a gente vai trazer também mais informações sobre o Marinheiro, quem são os jogadores que ficam, né, no Marcílio Dias para a disputa da Copa Santa Catarina, que vai começar no final de agosto. Agora sim, vamos falar um pouquinho também de Copa do Mundo, né? Fazer uma análise aí dessa Copa, porque ontem nós tivemos a vitória na prorrogação da Espanha sobre a Argentina, 0-0 no tempo normal, e a vitória da Espanha por 1-0 na prorrogação, gol de Ferran Torres, né? No comecinho, aos 40 segundos do segundo tempo da prorrogação, Ferran Torres fez o gol do título da Espanha, Espanha 1, Argentina 0. Aliás, né, um resultado muito justo, né? Seria uma grande injustiça com o futebol se a Argentina vencesse essa decisão, porque se negou em jogar futebol, né? Ficou só se defendendo. A Argentina chegou ao cúmulo de não finalizar contra a meta da Espanha em 120 minutos. Teve uma finalização, né, um lance de perigo já aos 120 minutos, lá no último... praticamente o último minuto da prorrogação, que o Simeone mandou uma bola para fora já no desespero. Em compensação, a Espanha teve diversas chances ao longo do jogo. Poderia ter matado já no tempo normal. Dibu Martínez fez algumas boas defesas e a Espanha também controlou demais o jogo, né? Não foi tão incisiva ao ataque, embora tenha tido mais posse de bola, mas teve, claro, todas as chances para ganhar o jogo nos 90 minutos. Não foi, mas ganhou na prorrogação com todos os méritos aí da seleção espanhola, que já era campeã europeia, né? Tinha ganho a Eurocopa em 2024 e agora completa aí com o título da Copa do Mundo, esse que é o segundo título da Espanha, né? Bicampeã, então, a Espanha aí. De Lamine Yamal, que fez uma final apagadíssima, diga-se de passagem, mas, então, um título merecido da Espanha. E também falar da decisão da disputa de terceiro lugar, que foi um entretenimento puro, né? Inglaterra 6, França 4. Inglaterra abriu 4-0, a França encostou 4-3, aí 5-4. E depois no final ali o Bellingham ainda fez o sexto gol, né? O jogo chegou a estar 5-4 e o Bellingham fez 6-4 para a Inglaterra. Na disputa de terceiro lugar, a Inglaterra que também termina essa Copa aí com a sua melhor campanha desde o título de 1966. E nessa brincadeira aí de terceiro lugar que França e Inglaterra fizeram, o Mbappé fez 2 gols. Com isso, o Mbappé passou o Messi na artilharia da Copa do Mundo com 10 gols. Foi o artilheiro da Copa, então, né? O chuteira de ouro da Copa do Mundo, o Mbappé da França. Com 10 gols, o Messi ficou com 8, né? Aliás, o Messi mal encostou na bola, né? Na final, né? Male, bateu umas faltas e uns escanteios ali no final do jogo, da prorrogação. E o Mbappé foi para 22 gols e passou o Messi também como o maior artilheiro da história das Copas. Então, o Mbappé, com 22 contra 21 do Messi, se torna o maior artilheiro da história das Copas, levando em consideração que o Mbappé só tem 27 anos e o Messi está aí com 39, praticamente na sua última Copa do Mundo, sua sexta e última Copa. Dito isso, Duda Nunes, te agradou o resultado da final, Duda?
13: Agradou, Anderson. Foi um jogo bem bacana de assistir, viu? Quase tive um infarto ali, porque foi suado, foi difícil, mas agradou bastante, viu? Ah, podia ser o Brasil, né? Mas aparecemos ali no final junto com a Madonna, os Ronaldos aparecendo, então de alguma forma a gente chegou na final e é já verdade. Conforta o nosso coração brasileiro, não é mesmo?
11: Vambora então, né, Duda? Foi o Ronaldo e o Ronaldinho junto com a Madonna, olha
13: os
11: só.
13: Os Ronaldos aí. Que showzaço.
11: Que dupla, né?
13: Pois é. Mas enfim, encerramos aqui mais uma edição do nosso Jornal da Manhã Litoral Norte. Obrigada a você, nosso ouvinte, pela companhia, por ter começado essa segunda-feira e essa semana com a gente. Amanhã, terça-feira, claro, nos encontramos novamente aqui na Jovem Pan 94,1 com todas as notícias da nossa região. Uma excelente segunda-feira a todos, um grande abraço e até amanhã. Tchau.
11: Valeu, Duda. Então a gente volta amanhã às 7 horas da manhã aqui no nosso Jornal da Manhã Litoral Norte. Uma boa segunda-feira e uma boa semana a todos. Fique agora com o Rock and Pop da Jovem Pan. Valeu, fui!
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11: Muito bom dia, excelente segunda-feira pra você que tá aí aproveitando o feriado em Balneário Camboriú. Cidade tá completando 62 anos e a festa tá garantida aqui na Jovem Pan 94,1. Eu sou Luciane Chiodi e nessa vibe a gente vai juntos até o meio-dia.

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2: Jeito bom de celebrar o aniversário de Balneário Camboriú. A maravilha do Atlântico Sul completa 62 anos de história e muitas belezas naturais. Viva Balneário Camboriú ao som da número 1 do Brasil. Aumente o volume. Uma atrás da outra já está no ar.
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2: Para começar, vamos de Rosaline Snap.

0: Filha, Coldplay, Viva La Vida, Olivia Jean, Man I Made, Post Malone Circles, The Weeknd, Out of Time e clássica de Michael Jackson, Remember the Time. Depois do break, prepare-se. A gente continua celebrando o aniversário de Balneário com a melhor trilha sonora. E você participa, hein? Vem aí as mais pedidas da fã.
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0: 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Jovem Pan, 1 para as 10.
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3: Muito bom dia! Uma bela segunda-feira de sol pra você que tá aí começando a semana em todo o litoral e Vale de Itajaí. Se liga aqui na Jovem Pan 94,1. Classe Especial. Eu sou Luciane Chiodi, tô na área pra tocar a sua música preferida.

0: super especial aqui da manhã da número 1 do Brasil. Hora de você participar e pedir aquele som que tanto gosta. Manda mensagem aqui pro WhatsApp 47 99019410 ou pelas redes sociais, arroba Jovem Pan Itajaí. Hoje é aniversário de Balneário Camboriú, a nossa maravilha do Atlântico Sul celebra 62 anos. E você faz a festa com a gente. Aproveita para pedir a sua música preferida para tocar aqui nas mais pedidas da Pan, que tem o oferecimento da DVR Motos Yamaha. 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
0: E lá vamos nós começar com Sam Fender e Olivia Jean. Raining.

0: ligado aqui nas mais pedidas da Pan dessa belíssima manhã de segunda-feira. Em sétimo lugar, Sabrina Carpenter Espresso, atendendo aos primeiros pedidos da manhã, James Morrison, You Give Me Something. Oitava posição, BTS Swing. Na nona, Billie Eilish, Birds of a Feather. E lá no décimo lugar, Sam Fender e Olivia Jean Raining. As mais pedidas continuam já depois do intervalo. E você pode aproveitar. É aniversário de Balneário Camboriú. A cidade está em festa. E você pode pedir a sua música preferida para levantar o astral e agitar e comemorar com a gente. Basta mandar um WhatsApp aqui para Pan 47 99 01 9410 ou pelo arroba Jovem Pan Itajaí. Depois do break, tem o top 5 das mais pedidas da Pan. Fique ligado e confira.
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0: 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Jovem Pan, 29 para as 11.
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9: 195. 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

Johnny Lovett, Bruno Mars, I Just Might, no segundo lugar. No terceiro, Gracie Abrams, That's So True, o flashback mais pedido com Ellie Goulding, Love Me Like You Do. Na quarta posição, Alex Warren, Ordinary. E na quinta, Lola Young Messi. E você, tá a fim de curtir a sua música preferida? Durante todo o dia, você pode continuar participando e pedindo aquele som que tanto gosta. É só mandar mensagem aqui pro WhatsApp da Pan, 47990194 10, e também pelo arroba Jovem Pan Itajaí. Lá nas redes sociais da Pan, você pode conferir muita música, informação sobre música, cinema, entretenimento e também conferir as ações que a gente faz aqui no nosso litoral. No sábado, tivemos estúdio ao vivo Jovem Pan, direto do The Market Supermercado, lá na Barra Norte, fazendo a cobertura do Viva ABC Festival com um showzaço da banda Vintage Coach. Se você tiver a fim de conferir como foi essa ação, é só você acessar @jovempanitajaí.

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0: 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Jovem Pan, 11:04.
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0: 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Jovem Pan, 28 para o meio-dia.
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0: sensacional lá em frente de marketing supermercado no Viva BC Festival, junto com a banda Vintage Coach. E todos os detalhes você confere lá no arroba Jovem Pan Itajaí. Parabéns, Balneário Camboriú. A Jovem Pan se orgulha de fazer parte desta linda história. E para você, um belo dia. Continue na sintonia, que já já depois do break tem o Pânico, 2 horas do Planeta DJ e mais tarde nosso novo encontro. Beijo grande para você e até mais tarde. Tchau! 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Jovem Pan, 6 para o meio-dia.
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0: vem pra desinstalar.
1: Olá, olá, olá, meus espanhóis desde criancita. Meus espanhóis, querido, meu povo espanhol maravilhoso. Como é que vocês estão? Tudo bem?
2: Viva la España.
1: Estamos ouvindo arriba, Espanha. Estamos de volta. Mais um alarmante programa Pânico pelas distintas plataformas da Jovem Pan. Estamos tão tristes que os nossos irmãos perderam. Alô, Moca. Saudações. Bem-vindos ao programa que não está tão feliz quanto a Espanha, mas também não está chorando como a Argentina. Espanha campeã, Argentina em prantos. Alegria nossa. Para falar dessa felicidade, eu convoco eles. Roberto Avalanches e Walter Calça Grande. É com você, Calção. Eu não sei. Eu torci para a Argentina.
2: A Copa acabou. Vem me limpar, que eu também acabei. Tô triste que a Argentina perdeu. Eu gosto dos irmãos. Eu me identifico, né? Eu tenho um nariz lá na Argentina. Mas foi culpa do Neymar. Se o Neymar jogasse melhor, o Brasil chegaria na final e perderia para a Argentina. O Neymar é um mau exemplo pro futebol. Eu e o Maradona, que somos excelentes exemplos. Isso é verdade. Eu fiquei triste que a Madonna não me convidou pro intervalo, né? Aquela festinha lá. Que eu sou praticamente um bad bunny brasileiro. E além do Neymar, a extrema, ultra e supra direita argentina, que acabou com o Messi. A culpa foi do Milei. Fora Milei. Agora eu preciso ir. Eu falei tanto que eu me borrei aqui no fraldão. Agora vai lá o Palestrino.
3: Meu Deus, esse rapaz é aloprado. Ele tá mais alucinado que um labrador correndo atrás de bolinha. Fala, Antônio Emílio Zurita, o cabeça de forninho do Rádio Nacional.
1: Estamos aí.
3: Bem feito pra Argentina. Eu digo bem feito só porque não colocou o palmeirense Flaco Lopes em campo. Que joguinho mequetrefe foi esse? Mais feio que o fuzil metade careca. Chupando cana ainda. Exclamação. E a festa do intervalo? Que coisa apavorante. Já podemos chamar a Madonna de medonha. Meu Deus. Já era um presságio pra cantar no Carnaval Argentina. No pique. Ronaldinho. Ronalducho. Perdido. Mais que espermatozoide na porta dos fundos. Meu San Gennaro. Quando eu vi os dois, o Ronaldo e a Madonna, eu pensei, meu Deus. Ressuscitaram o Hélio Camargo. Exclamação. Viva a Espanha. Chupa a Argentina, chutaram menos que o Herbert Viana. Agora vou me retirar para merendar no grande Lelis Trattoria. Vou arrebentar aquele lasanhão com meu Dipolini Maggiore, que alegra mais o meu bebê. Com você, Zurita.
1: É isso aí, vamos pra agenda. É o melhor show de stand-up comedy do Brasil. No meio ele é conhecido na seleção espanhola.
4: Sim, sim.
1: É como o regime Amal. É o nosso Morgadinho. Diga lá, Rogério Morgado.
5: Nossa, gente. Nossa, tô tão feliz, gente.
6: Que Espanha. É com bola.
5: Sou eu.
6: Uma hora dessa.
5: Rocambole.
6: Rocambole.
4: Morgadão toda quarta-feira, sim, mais conhecido como Rocambole. Toda quarta aqui em São Paulo, no My Fucking Comedy Club, a melhor casa de comédia. Eu tenho certeza, meu chapa, se você que nunca foi nessa casa, você vai se divertir pra valer. 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Sexta-feira, Morgadão em Brusque. Vamos vender, vamos lá, Brusque. Sexta-feira, dia 24, agora tem show do Morgadão. 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Quero chamar a galera de Florianópolis para sábado agora. Tá chegando a hora. 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Menos cadeirada, porque já chumbaram todas as cadeiras no chão. Então não adianta fazer gracinha você de Floripa, tá legal? É show de stand-up comedy, não de stand-art. Então, galera de Criciúma, domingão. 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Obrigado, Emílio, que alegria.
1: É isso aí. Você, Guerezito, onde vai se apresentar, meu querido?
0: Queria muito fazer um show na Argentina pra levar alegria pra esse povo tão odiado. 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Tem lá em utilidade pública. 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É nessa sexta-feira. Teve gente que foi na sexta-feira anterior e acabou vendo outro show lá que também é bom, mas dessa sexta-feira, Guerezinho, lá no My Fucking Comedy Club, comendo aquele hamburguinho, tomando uns negocinhos e fazendo aquele humorzinho pra todo mundo sair preso depois. Não esquece, sexta-feira, My Fucking Comedy Club, @ Fábio Guere, tem as informações dos próximos shows e tudo mais. Muito obrigado, Emílio, vamos dessa!
1: É isso aí, Maristela Bianchi está aqui com a gente nesse momento, maravilha, acompanhando a gente no Yutoba, também o Robinho Moreira de São Carlos.
4: Vem, Robinho!
1: Sim, Jackson Bueno de Criciúma, em Santa Catarolha. Temos, olha, o Gil Faria, Iara Campos, a Viviane. Muita gente bacana, porque agora chegou a hora de homenagear quem é um pitbull no chat, mas um poodle nas ruas. Quem adora nosso jornalismo mequetrefe e, neste momento, é hora de nossa audiência, a majestade.
7: Tarde de hoje vem da ABC Paulista, a adorável Santo André. O cara é agente comunitário de saúde, casadão, corintiano sofredor e ilustrador.
1: Palmas para Douglas Wilson. Douglas.
8: Oi, gente, tudo bem?
1: O que você manda?
8: Primeiramente,
1: o que você traz pra gente?
4: Latino?
8: De...
4: Latino?
8: Ixi, depois da dengue, né? Hemorrágica. Prazer estar aqui com vocês.
1: Muito obrigado.
8: Trouxe uma lembrancinha aí.
1: Ô, muito obrigado. O que é isso? Está
4: uma ilustração.
8: Uma illustration aí que eu fiz aí da galera toda aí.
1: A ilustração? Mas ficou boa ou ficou mais ou menos?
8: Ficou boa.
1: Já te mandei. Fizeram um quadro nosso.
4: Eu amo aquele quadro.
9: É o Emílio.
1: Pede pra vir o quadro lá.
4: Por favor. Eu amo, eu quero muito.
1: Aquele quadro.
4: Se vocês quiserem me dar, eu aceito. Eu amo esse quadro.
1: Não, eu deixo o quadro lá. Deixa eu ver.
0: Aquele quadro é maravilhoso.
4: O dia que vocês cansar, pode me dar.
0: Aquele quadro pra gente colocar. No nosso relógio.
1: Você que faz?
0: É animal.
8: Sou entusiasta aí da ilustração.
1: Olha só que bem feito, cara.
8: E... muito bom. Pra vocês. Eu ia trazer um Royal Trudel que eu tive no Rio Grande do Sul aí.
4: Ó. Oh.
8: Mas, cara, na
0: da
8: volta...
0: Da gatilho.
8: Peguei uma turbulência aí, velho. Fiquei nervoso e comi, velho.
4: Olha lá.
8: Comeu Trudel. Satisfação tá aí. Sou agente comunitário de saúde, mais conhecido como Pauta Bomba aí, ultimamente. Lá no Senado, lá a gente está com os projetos lá de aprovação lá de aposentadoria especial.
1: Oh.
8: É uma categoria que precisa, a gente está aí na luta.
1: Não vem fazer política aqui, não. Porque vai pagar. É,
4: aposentadoria especial para ilustrador?
1: Aquilo lá são bilhões. São bilhões e não tem nem de onde tirar aquilo lá.
8: Mas, ó, vamos fazer uma
1: Não é assim, vamos, não. Fazer. Não é assim, não. Tá vendo como é que é o negócio?
8: Posso ver? Senador aí, eles pararem de roubar, pô?
1: Não.
9: Né? Muito. Não, primeiro não para de roubar, depois a gente conversa.
0: Cara, tem 28 anos que vem falar de aposentadoria. Vá pro inferno.
1: Aprovaram essa pauta.
8: Certo.
1: O único que foi contra foi o... Bom dia! No Senado.
8: Não.
4: Mourão. Hamilton Mourão.
1: Bom dia. Mourão. Agora tá na mão do Lula. São 30 bilhões, cara. É uma aposentadoria especial pra gente de saúde do Brasil todo. É uma aposentadoria especial pra vocês.
8: Na verdade, Emílio, assim, só falando rapidamente assim, nós somos uma categoria que... A taxa de vida ali é de 60, 65 anos.
0: Tá então, bom, mano.
8: O pessoal aposenta com 65, não dá nem pra viver.
1: Eu sei, mas de onde vai tirar o dinheiro?
8: Não, mas isso...
1: O problema é esse.
9: Primeiro mostra de onde vai tirar o dinheiro.
1: Exatamente.
9: Depois a gente conversa, porque senão...
0: O cara já tá reclamando de viver 65 anos.
8: Não, quero viver bastante aí. E é isso, pô. Tem um canal no YouTube aí também que eu falo um pouco dos meus projetos, que é o Saúde é com a Gente, que é um canal pra criança. Então, quem puder ajudar... Tamo junto.
1: Boa. É isso aí. Aí está o nosso querido Douglas aqui com a gente. Tem as redes sociais dele, do Douglas Wilson Messias. ACS _ Douglas.
8: Boa.
1: Dito isso, quem quer participar?
4: E-mail.
1: audienciamajestade@jovempan.com.br. E obrigado aqui pelo carinho aqui.
0: Bem legal,
8: tamo junto.
1: Com a equipe. Tô aqui, Zuzu.
10: Nossa, eu adorei, cara, de verdade.
1: Você gostou?
10: Muito legal.
0: Eu achei bem bonito.
10: Achei
0: também
10: maravilhoso o seu trabalho.
1: Eu tenho medo dessas coisas.
4: Por quê?
10: Por quê, hein?
1: Porque, alma. Porque pode ter alguma mandinga.
10: É. Não, mas, ele, mas sempre
1: você viu o Reginaldo. Você viu o que fizeram? O Reginaldo me mandou. Você viu quem deu certo na Argentina?
4: Não.
1: Porque solta aí. Porque tem, meu tem? Medo. Solta aí. Por que o Messi não tem mundial? Por que ele não tem mundial? O Messi. É. Olha lá, ó. Aí deu certo.
10: Fizeram a mandinga.
1: Eu tenho medo dessas coisas, porque essas coisas.
0: Amarraram o Messi num porco.
1: Essas coisas sobrenaturais.
10: Isso. Mas elas, você acha que dá?
4: Pega com a mão esquerda e água corrente. Claro. Eu sempre ouvi o senhor falando isso.
1: Você entendeu? Você entendeu? É complicado.
4: Mão esquerda e água corrente.
1: É.
10: Pô, eu tenho superstição. Bom, eu gostei do trabalho do moço. Parabéns.
0: Eu também achei legal. Dos poucos que a gente recebe, assim, de
4: tá bem
0: caricatura
4: feito
0: e tudo muito mais, bom, que vem bem feito. Porque a maioria,
1: você,
0: pelo amor de Deus.
1: Você torceu pela Argentina, né?
0: Torceu. Bonitão?
1: Eu vi lá.
10: É verdade. Você fala por mim? Você tá falando por mim?
9: Foi na Moca.
1: Passei lá na sua casa.
10: Na Moca,
1: casa.
10: Eu tava lá na casa dele. Calma.
0: Tava com as bandeiras.
1: Na casa dele.
9: O filho dele balões, é o Guilherme agora.
1: Balões
9: o
1: azul. Balões azul e branco.
10: É, sabe isso. Que é de Israel. Se a gente você se confunde com a bandeira israelense.
4: Se a Argentina ganhasse, era parabéns, Messi. Já que perdeu, Israel, é chupa Argentina.
0: Ele tirou a estrela da bandeira de Israel e colocou o solzinho.
1: Balões.
10: Dale, dale. Noite do Alfajor eu fiz em casa. Mas você sabe que eu tive que torcer pela Espanha, pelo meu filho, obviamente. Não tem coisa mais gostosa. Isso. Isso é do antigo que a gente tá trollando os argentinos e me rendeu coisas horrorosas ontem. Isso daí. E foi muito boa também essa Copa também, não vou contar bastidores aqui com o alfinete. Mas torci pra Espanha, obviamente.
1: Não vem que torcer pra Espanha.
10: Não, vocês querem me colocar, me querem me pichar como um argentino. Não tem coisa mais gostosa. Não tem coisa mais gostosa do que ver o argentino
1: nas costas.
10: Eu tenho uma camisa autografada. O Messi, pra mim, é o destaque da Copa. Podem falar o que quiser. Mas foi o que mais jogou bola. Fala mal do Messi, não tem como.
1: Jogou... Eu não sei onde é que você viu o argentino jogando bem.
10: Você tá brincando, no último jogo não. Esse argentino não jogou mal, não.
0: Não,
10: tá
0: não.
10: Só bateram,
0: na Copa,
10: os caras
0: não.
10: Só bateram e foram favorecidos.
0: Exato.
10: Mais nada.
0: Mas é gostoso.
1: Futebol feio.
4: Mas Rodrigo...
1: Futebol feio. Jogou pra ir pra pênalti.
10: Não,
1: brincando.
10: Covarde. Futebol
9: sujo.
10: Sai que é sua, Martínez.
1: Mano, só argentino, olha lá, traga lá o...
4: O bom é nós que saiu.
1: Olha só.
4: Eu amo isso aí.
1: Olha só.
10: Cuidado que tem gente almoçando agora, Emílio.
0: Discord, tem gente almoçando.
1: Olha isso.
9: Olha o Emílio Musk.
10: Parece um...
1: Olha isso.
10: Cara, lembra, tá?
9: Lembro o Elon Musk.
10: Olha o Morgado.
4: Eu tô meio cubista, sei lá.
0: E a Kátia Cega ali, meu?
1: Cara. A Kátia Cega.
10: Não está sendo fácil.
1: É.
10: Pô, mas é bom, não achei ruim, não. Agora...
1: Como não? Olha o Sami.
10: O Sami, não. O Sami é o...
9: Eu tô parecendo um fuzil, pô.
10: Caramba.
4: E o teste
10: o mais
4: tá...
10: legal é o Delari.
1: Leva lá.
4: Legal, eu gosto.
1: Isso aí ele fica com...
10: Quando for... a gente coloca na porta da reunião.
1: Não é?
0: Quando a gente for preso, a gente põe na cela.
1: Não é sensacional?
4: Muito bom. Olha, um bom lugar.
1: Não, mas põe lá embaixo, senão vão roubar.
10: Deus escreve certo com linhas tortas.
0: Mas você vê, esse quadro lá na nossa salinha, não entra um rato, uma barata lá.
1: Não, eu fiquei feliz mesmo.
10: Não, não tem como, né, cara?
0: Eu fiquei também, de verdade.
1: Eu fiquei feliz. Acho que a maioria dos brasileiros ficou... Tem muito tonto que
10: torceu
1: para a Argentina. Minoria. Mas aí é tonto.
10: Sim.
1: A gente não considera tonto.
10: Sim,
1: né?
10: Sim.
1: Aí
10: sim.
1: É tonto. Aí é tonto.
10: E é a turma que...
1: É.
10: Mas que é gostoso, é, né, meu? Se a gente não ganha um título, é gostoso ver o técnico chorando.
1: Eu vou dizer uma coisa pra você, sinceramente.
10: Diga lá.
1: É melhor ver a Argentina perder do que ganhar.
10: Olha a verdade, cara.
4: Brasil,
10: tá num sentimento parecido.
4: O Brasil ganha.
1: É
10: pau a pau, né?
9: Se fosse pra ganhar a Copa, eu prefiro o Brasil.
10: Eu não sei mais. Mas Argentina,
9: eu fiquei mais feliz quando a Argentina perdeu do que quando o Brasil ganhou do Japão, sem dúvida.
1: Então, mas a Argentina ganhou uma Copa. Vocês não eram nascidos em 78.
9: Mas foi muito roubada.
1: Foi a Copa mais roubada da história.
10: É, isso.
1: E foi muito roubada
10: muito,
1: aquela Copa.
10: Muito,
1: então
10: muito.
1: É um negócio que a gente carrega.
10: Muito. Olha,
1: né?
10: Uma roubada e a outra
1: o Brasil
10: depois
1: foi...
10: para os brasileiros.
1: O aí... Depois teve a água.
10: A então, água do branco.
1: A água do
10: branco, batizada.
1: A Copa de 90.
10: Que eles assumem isso, né?
0: Então, não, eles acham bonito isso.
1: Então é um time...
9: É, futebol sujo.
0: Ah, velho, na verdade, assim, se o Deus dos caras é o Maradona, então a gente não precisa nem ficar falando muito aqui, né?
10: Não, e foi feio, né? Ficar de costas também pra
1: É isso aí. Chupa, Argentina.
11: Chupa, gostoso.
1: Chupa, chupa, chupa.
11: Toma.
1: Muito bem, dito isso.
11: Chupa.
8: Opa.
1: Vamos o quê?
8: Tem
1: um
8: filme?
1: Vamos falar de filmes? Séries? Vamos falar de homens. Agora que, assim como a Argentina, estão loucos para perder o caneco.
12: Gostei.
1: Linhagem Geek com o Homem-Aranha com corpinho de sacoleira do Paraguai, André Alba.
11: Linhagem.
13: Linhagem Geek, Linhagem Geek, Linhagem Geek, o Zé da Manga. Ai,
14: Zé da Manga.
11: Boa tarde a todos. Boa Se inscrevam tarde. Lá no canal.
8: Ó, veio de azul em homenagem à Argentina.
11: Não, o casaco da Espanha é azul, nessa tonalidade, escolhi com gosto.
8: Sei.
11: Então se inscreva lá no canal da Linhagem, minha família, descendente de espanhóis, todos
8: Alba,
11: torcendo.
8: Né?
11: Exato, todos torcendo pra
8: Espanha. É Alba seu sobrenome?
11: É, exatamente.
8: Caramba, Zuzu, eu não sabia.
11: Aí, todo mundo torcendo a favor da Espanha, obviamente. Então, não tinha como. Se inscreva lá no canal da Linhagem no YouTube. Bom, acabou de sair aí, pra quem estava muito ansioso, Dedê. Saiu o trailer do Vingadores... não é Ultimato, né? Vingadores Doomsday, o grande filme aí da Marvel desse ano, né? Que depositaram todas as confianças, cachês altíssimos, Robert Downey Jr. de volta, o elenco todo em massa de volta. Saiu o trailer agora, deve ser o grande recorde aí de visualizações do YouTube desse ano. Não sei se provavelmente um recorde histórico, mas o Vingadores é a grande aposta da Disney pra... ter uma grande bilheteria e causar ali um impacto mundial. Você tem o trailer aí oficial. O filme vai sair dia 17 de dezembro deste ano, né, de 2026. E saiu o trailer aí do Vingadores, que promete ser um grande filme que vai fazer aquelas filas no cinema. Os filmes de super-herói já não são mais tão novidade. Você tem uma queda do interesse do grande público. Ficou ali só aquela turma que gosta mesmo dos filmes de super-herói. O fã ali dos games, dos quadrinhos e tudo mais. Eu acho que teve uma... Obviamente você não vai ter um auge ali de gênero do cinema por 30, 40 anos. Então, se a gente levar em consideração que essa história de super-herói no cinema começou nos anos 2000, então são 26 anos aí em que os super-heróis estão faturando bastante na bilheteria nos cinemas e o Vingadores tem esse intuito, né? A Disney juntou todo mundo pra fazer muito dinheiro, afinal é um grande produto e vivemos no capitalismo. Então já está pipocando em todas as redes sociais do mundo o novo trailer aí do Vingadores, que promete ser a nova saga.
8: Existem
11: rumores ali que seriam dois filmes, Morgadinho. Seria o Doomsday e o Guerras Secretas.
8: Opa.
11: Provavelmente o Guerras Secretas vai ser dividido em dois filmes.
8: Certo.
11: E aí nós vamos ter aí pelos próximos três ou...
15: A série?
11: Hã?
15: A série Guerras Secretas? Não teve uma série?
11: Não, é Guerra... Guerra Civil.
15: Vou ver.
11: É alguma guerra, mas não foi. Então, o Guerras Secretas ele vai ser dividido em dois e acredito que vai da grande bilheteria. Você tem aí o Thor, sendo Thor e o Capitão América, do protagonismo aí desse filme. Que agora parece que a Disney entendeu que não adianta mais personagem secundário ou lacrador. Pelo menos é o que passa aí no trailer. Então, aí está o Vingadores Doomsday, o dia do Doutor Destino, Vingadores Doutor Destino aí, que vai estrear dia 17 de dezembro.
15: Invasão Secreta.
11: Invasão Secreta, exatamente. Guerra Civil já é o América 3. Agora, indo para os streamings, parece que Samidanda...
15: O quê?
11: Ô, bebido, Samidanda. Parece que... parece que a Netflix, ela tá começando a se mexer por conta de audiência, né? Houve um relatório aí, Sammy, que parece que as temporadas das séries de sucesso da Netflix, elas são muito espaçadas. Então as pessoas estão cancelando nesse ínter, então cancelando ali as assinaturas. E a Netflix deu um pronunciamento ali que considera planos gratuitos no futuro. Então, eu já trouxe aqui que a Netflix estava pensando em uma grade de programação, como se fosse uma TV aberta, para ficar ao vivo ali o tempo inteiro e as pessoas pegarem o hábito de abrir o streaming todos os dias e assim ficar na plataforma, consumir mais conteúdos. Mas a Netflix, ela não descarta o modelo gratuito com anúncios no futuro, mas afirma que ainda não tem prazo. O co-CEO Greg Peters afirmou que a empresa não tem planos imediatos de lançar um serviço gratuito com anúncios, mas também não descartou a possibilidade para o futuro. Ele disse que o seguinte: uma oferta gratuita poderia fazer sentido em alguns mercados, mas ele ressaltou a necessidade de evitar a canibalização dos planos pagos e ter um negócio de anúncio escalado nos países candidatos. É que aquele negócio, Sammy, chega um momento em que o negócio ele dá uma travada. Assinou quem tinha que assinar, não assina mais quem... E aí a empresa fica buscando alguma forma de conseguir mais pessoas para entrar na plataforma dela. E a Netflix está tentando viabilizar uma espécie de acesso gratuito, mas com propaganda. Aí você teria um outro modelo de negócio com outras propagandas ali num conteúdo possivelmente gratuito. Continuando aqui, Odisseia. A Odisseia estreou.
1: Estão falando mal, hein?
11: Eu não gostei.
9: Foi bem a bilheteria.
11: Eu não gostei.
4: A bilheteria tá boa?
11: Tá boa.
1: Oh. Mas estão falando muito mal.
9: É a maior bilheteria do Nolan na estreia.
11: É isso
9: na
11: aí.
9: Na história dele.
11: É isso aí. É a maior estreia da carreira de Christopher Nolan, né? A Odisseia, nesse primeiro final de semana, ele estreou com 265 milhões. Já é um número que provavelmente chegue ao bilhão. É um número que provavelmente chegue ao bilhão. E é um número assustador, assim, para um épico. Porque ali no cinema são poucas coisas que estão funcionando ultimamente, né? Não são todos os filmes que acabam tendo essa repercussão, que acabam tendo essa bilheteria. Obviamente que você tem o nome do Nolan. O nome do Nolan é pesado e acaba fazendo peso pra galera curiosa que vai ir no cinema, que acompanhou ali o Cavaleiro das Trevas do Nolan, o Inception do Nolan, o Interestelar do Nolan, a Origem, né, que é o Inception, e tem outros filmes também. E
4: sem contar que o elenco é muito forte, cara.
11: Exato, você tem um elenco de galácticos e aí é a maior abertura da carreira do Christopher Nolan. Provavelmente pode bater bilhão esse filme aí da Odisseia.
1: Mas é polêmico.
11: É polêmico.
1: Né?
11: É polêmico. Você tem ali toda a lacração envolvida. Não tem como falar que é algo criativo, é algo artístico. É uma lacração do Christopher Nolan. Alguns estão defendendo o tempo de tela que essas personagens polêmicas teriam. É cerca de 3 a 5 minutos de tela que essas personagens teriam e que não afetaria, entre aspas, o filme todo.
4: Sim.
11: Mas depende da sensibilidade aí das pessoas que leram a obra, que gostam da literatura grega. Tem alguns gregos fazendo uma espécie de boicote contra o Christopher Nolan. E aí tem um outro problema, Emílio, que é uma outra polêmica. O Rotten Tomatoes, que é um agregador, né, é um site de críticas, agregador de notas, ele tá sendo acusado, porque tem... Como é que funciona, pra galera entender, o agregador de notas? Você vai assistir a Odisseia, você faz o cadastro no site e você digita a sua crítica e a sua nota. É. Por exemplo, Morgado foi assistir a Odisseia, deu 3. Aí ele escreve.
4: Pode ser que sim.
11: E vai ser computado, porque ali tem a nota dos críticos e a nota das pessoas.
4: Dos internautas.
11: Dos internautas, a galera que surfa na web. Aí, Emílio, ele tá sendo acusado de dar um Leonardo nas notas ruins.
1: Igual a Argentina.
11: Robozinho, é isso aí. Ele tá sendo acusado de dar um Leonardo nas notas ruins da Odisseia. Robozinho? E lembrando que o Rotten Tomatoes, ele já foi acusado de publicar críticas compradas por $50 e favorecer filmes mal avaliados.
4: Eu vendo o meu voto.
11: Eles pertencem à empresa de publicidade Bunker 15, né? Que teria oferecido dinheiro a jornalistas para elogiarem produções e, consequentemente, alavancarem as notas no agregador de críticas. Mas não sabe se é o caso, né, ele tá sendo acusado, não sabe se é o caso aí da Odisseia, mas tem muita gente que diz, supostamente news, muita gente que diz ter colocado a nota baixa e o site não computa. E aí fica...
4: Com o quê?
11: O site fica aí com grandes notas ali pra Odisseia, mas tem muita gente gostando, viu, Emílio? Tem muita gente gostando.
1: Tem gente que gosta, gente. Como é a vida, né?
11: É isso aí. A vida é assim.
1: A vida é assim.
4: Eu queria saber o professor Clóvis o que ele achou.
11: Porque, é verdade.
4: Porque quando ele veio aqui, ele fez um baita resumo que eu me interessei por essa história por conta do professor Clóvis contando aqui o resumo da Odisseia. Não, muito fantástico. Bom.
11: É que a pessoa que tem uma ligação forte com a obra literária, ela tem uma outra avaliação do filme,
4: sim,
11: né?
4: Sim, sim.
11: Então, seria até legal mesmo saber aí a opinião dos professores que utilizam até a Odisseia como matéria na universidade ou também nas escolas.
4: Na verdade. Eu vou assistir amanhã.
11: Assista amanhã, galera. De e traga o seu parecer. Também. O Emílio também pode. Eu quero ver o Sammy. O Sammy é o que eu tô mais curioso pra, pra saber.
9: Não é um tipo de filme que eu gosto.
1: Você não gosta?
9: Tem balão filme de época, longo.
1: Isso é um clássico.
9: É, eu sei, mas não é o tipo de filme que me leva. Agora, o Gueré deu uma dica, a sexta muito legal.
11: Ah, é?
9: Bônus do Oeste. Eu comecei a ver, muito bom, boa. Né? Só tem poucos episódios,
11: só
9: né?
11: Só tem dois. Só agora, tem... Não, acho que agora entrou o terceiro. Acho que entra todo
9: é domingo. MGM Plus, um negócio isso. Assim. É legal. É legal. Uma série legal com o Careca. O Careca do...
1: É bom. Qual Careca?
11: Careca.
1: Ó, Davan!
11: Não?
1: Qual Careca?
11: Qual Careca? Pera.
1: É de máfia, né?
9: É, esse aí, ó. É a irlandesa contra a máfia irlandesa. Esse é o Careca de Boi, não, lá. Foco do Careca de Boi. É a máfia irlandesa contra a máfia italiana. Década de 70.
1: Nos Estados Unidos. O cara que fez o porra, que fez o maestro.
11: Sim.
1: Como é que ele chama? Esse cara Billy. É bom pra cacete.
11: Ele é bom.
1: Puta, esse cara é bom. Meu. Fez lá no... Como é que chama?
11: Fez a...
9: Ele fez do baterista, do baterista.
1: Isso, é.
11: Whiplash.
1: Whiplash.
11: Whiplash.
9: E ele fez é também o nazista lá do...
11: Então, ele faz aquela série. É e na série, Emílio, ele é o chefe dos irlandeses.
1: Entendi.
11: Esse cara é bom
9: Sweeney,
11: demais.
9: É o nome dele.
11: E a série começa de uma maneira maravilhosa. Não tô dando spoiler, mas já começa com gente morrendo de uma maneira que você fala, não vão matar esse cara.
8: Ele é muito bom. J.K. Simons.
11: É, ele faz o nazista no Oz, lá, que era uma...
15: O Schillinger. É.
11: Exatamente.
15: Era o Schillinger. E faz também, como chama o dono do jornal lá do...
8: Do Homem-Aranha?
15: Do Homem-Aranha?
8: O J.J. Jameson.
15: J.J. Jameson.
11: Pô, já convenci.
15: Ele é muito bom.
11: É boa, é boa.
15: Ele mesmo. É muito bom.
11: Dica do Guarani.
1: O que mais, Almeida?
8: E aí, ele está de volta. Fez o... Acho que foi dia 22. 22 do... Mês passado... O nosso querido Sylvester Stallone fez 80 anos e vai sair o Rock. Boa. E ele vai lançar um livro. Ele
11: Rock,
8: fez um livro.
11: Boa.
8: Ele fez Rock. Um livro autobiográfico. O Sylvester Stallone, ele publicou nas redes sociais dele. Ele vai fazer uma fez, né? Ele fez o vídeo. Tá com 80 anos. Fez 80 anos o Stallone.
11: Uma criança.
8: E lançou uma autobiografia que também vai focar nos bastidores da criação do Rock. Então vai sair o filme. Paralelo a isso, o Stallone está lançando o livro que se chama Steps, né? As Escadas. E aí ele faz toda uma...
1: Quem é que fez uma série com as filhas? Não é ele, não, né?
8: Foi ele.
11: Foi.
1: Tá chato, paca.
9: Foi ele. É ele.
8: Aquilo ali foi obrigado pelas filhas.
9: As filhas são chatas.
11: Mas são muito
1: chatas. As filhas do Stallone. Você assistiu?
8: Eu assisti alguns episódios.
1: Tá brincando. É ele, né?
8: É ele mesmo. Isso aí foram as filhas, Emílio. Não tenha dúvida.
1: Foi ele. Ele, se ele fez...
11: Robert.
1: Foi ele. Se ele fez, foi ele. Se ele assinou...
11: Não, e pior, se elas mandaram nele, pior ainda dele pegar e ver que tá uma porcaria e ter feito.
1: É ele com as filhas.
11: Olha que gato
1: aí, ó. É isso aí.
15: E aí, Sammy?
11: Mas eu sairia no soco com ele.
8: O Stallone tem três filhas. E as três filhas eu acho que são atrizes. Estão indo no caminho.
11: São muito boas.
8: E aí ele fez essa palhaçada aí. Com certeza, obrigado.
1: Só uma palhaçada.
8: Com certeza, obrigado. Stallone, a gente passa o pano. Eu passo o pano.
11: Sério, com a família?
1: Você passa o pano pro Rock?
8: Eu passo o pano pro Stallone, lógico. Eu passo o pano pro Stallone.
11: O sonho dele é ser o Rock Balboa.
1: O seu sonho é ser o Rock.
11: Fica boxeador.
1: É.

0: Boa.
1: Incluindo o auge. E assim, o trailer tá bem legal. Oh. Os atores estão muito Caramba. Parecidos, muito parecidos mesmo. E Zoinho. Vai ser uma grande aposta aí da Prime Video.
0: Boa.
1: Tá muito legal ali, vai se passar na década do auge ali, entre 40, né, e 70 do Mohamed Ali. Então é a grande aposta aí da Prime Video, com supervisão ali do Michael B. Jordan. Os trailers Boa. Aí já estão rodando.
2: Ele foi
1: na
2: importante
1: internet.
2: Muito. Ele foi muito importante, né?
1: Muito, muito.
2: É legal, legal. Espero que seja fiel à história, né?
0: Sim. O filme com o Will Smith já é bom.
1: Sim.
0: Já é um filme legal, conta bem a história. E agora uma série, pô, tem tudo pra ser legal. E o B. Jordan, ele ficou fascinado pelo boxe, né?
1: Sim,
0: Depois
1: que ele fez o Creed.
0: Vai ser legal, acho que vai ser legal.
1: Também.
0: Time bom.
1: Então, pode reservar aí se você gosta de boxe. Já tem aí o livro do Stallone, que eu não sei como é que vai estar a tradução, obviamente. E tem a série The Graders, o maior de todos, que é a série do Mohamed Ali, que vai estar no Prime Video em novembro, Emilio.
2: Porra, novembro falta ainda, hein?
1: Não, falta tá pouco.
0: Aqui, mas você já coloca lá, já seleciona.
1: É logo ali.
0: Não, mas é bom.
2: Novembro.
0: Mas o cara é planejado, meu. Ele já sabe os filmes de 2030.
3: Já tem os finais de semana.
0: Não é quem tem filho pequeno, já programa
2: você
0: já, tudo.
2: Você faz uma planilha?
1: Não, faz a planilha.
3: Geladeira.
1: Mas essa é uma série que tem a minha atenção, que eu coloco ali no caderninho. Eu anoto no caderninho.
0: Caderneta?
1: No despertador ali do celular, que aí me lembra em novembro. Então,
0: mas o cara programado, boa, Albeta. E normalmente a Netflix fala, semana que vem vai estrear. A do Albeta é novembrão, a gente já pode aguardar.
1: Não, é que saiu o trailer e o trailer fez bastante sucesso pelo fato de ter o Mohamed Ali. As pessoas gostam muito.
0: É, vai ser bom. Né,
1: como o Mohamed
3: nem
1: Ali.
3: Aqui nem ali.
0: Tá bom.
1: Tá certo.
2: É isso aí, Albeta. Acabou? Foi? Boa. Muito obrigado, então. Aê. Agora vamos fazer um break para o Reginaldo agora. Vai lá, Reginaldinho.
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6: Eu sou seu fã, Padre Lancelotti.
7: Careca branca.
8: Mister é o Padre voltou. Lancelotti?
6: É o Padre Lancelotti. Tem que beijar careca, pô.
7: Lança a lei de...
8: Põe o chapéu.
6: Pelo amor de Deus.
9: Hã? Ele tirou o chapéu.
6: Ele tá vermelho e a careca
8: tá. Você
10: sabe o que é melhor, ô Emílio? Eu vou contar uma história. Sexta-feira eu fui embora, um cara me fechou no trânsito. Aí todo brasileiro valente que a gente é no trânsito, eu fui abaixar o vidro pra falar aquelas coisas que todo mundo quer falar. A hora que eu abaixei, que eu puxei o ar, eu já subi de volta. Eu falei, sem credibilidade de brigar no trânsito, né, irmão? Aí eu fiquei quietinho no meu carro.
7: Ele ia falar, vai, tiozinho.
6: Vai, taxista.
8: Então nós vamos saber da população agora, daqui a pouquinho o Fuzil vai perguntar o que as pessoas acham do brasileiro que torce pra Argentina.
6: Boa.
8: É isso, né, Fufu?
10: É isso.
8: É isso aí. Como é que...
10: Exatamente.
8: Então...
6: Essa pauta, pauta. E boa careca.
7: Mas passa um protetor, irmão.
6: Tem que beijar essa careca.
8: É isso aí.
7: Boa, Zé Pilintra.
6: Tá bonitinho demais.
8: Ele, né? Tá lindo.
6: Ele tá lindo. Combinou com essa careca. Gostei. Sério.
7: Camisa nova, vocês viram?
8: É, tá com uma camisa
7: de férias. Silvio Santos.
8: Camisa Flórida.
7: Tá. É. Silvio Santos de férias.
6: Camisa Orlando. Vamos? Ó.
7: Bora.
6: E a bobo
7: que tá inchado.
11: Ah, e o furico.
7: Parece que ele morreu afogado.
8: Fumando sem careca. Parar, né?
6: É o calvo do. Do Malboro. O calvo do derby.
7: Cabeça de cinzeiro.
6: Calvo do cigarro.
8: Vamos lá.
6: Ó, Emílio, hoje no programa, nosso colega da casa. Mesmo porque ele já tem um programa.
8: Isso.
6: Aqui.
8: Isso. Exatamente.
6: Marcília vem a brilhantar esta segunda-feira com as informações do seu jornalismo fantástico. Ele é o nosso reforço aqui do Grupo Jovem Pan. Marcília está no Pingo nos
8: Estados. Marcília está Pingos. Exatamente, ele está nos Pingos agora, às 6 da tarde aqui na Jovem Pan. A gente vai querer saber as novidades do programa e o que está rolando.
6: Perfeito.
8: Não é isso?
6: É um jornalista que antecipa. Advogado, jornalista, chame como quiser, competente ele é. Daqui a pouco, Marcília na programação da Jovem Pan.
8: É isso aí, Bichovski.
6: É isso aí.
8: Vinhetinha?
6: Opa!
8: Jornaleco?
6: Por que não?
8: Então solte a vinheta, começa agora.
12: Resenha
8: do Zuzuzu.
6: Logo ali, 2030, teremos a próxima Copa do Mundo. Uma Copa, o Beta, que a gente estava conversando nos bastidores, esquisita. Vai celebrar os 100 anos da Copa do Mundo.
7: Sim.
6: E a FIFA vai possivelmente colocar 64 seleções.
2: Sim,
6: mas não os jogos tem. Vão ser na Europa, né? A gente está falando, sim, de Portugal, Marrocos, acreditem, Uruguai, Argentina e Paraguai.
2: Sim.
6: Aí a informação para a turma falar, mas como é que vão ser esses jogos? Vão ter um intervalo de 10 dias, então começa celebrando os jogos na América do Sul e depois vai para a Europa.
8: São três jogos de abertura.
6: Isso.
8: São só três jogos. Um no Paraguai.
6: Isto.
8: Outro na Argentina. Isso. E outro no Uruguai.
6: Perfeito.
8: Certo?
6: Isso.
8: Depois desses três jogos, vai para a Europa.
6: Isso.
8: É isso. Depois de 10 dias.
6: Isso.
8: Exato. É uma Copa esquisita.
6: É uma comemorativa. A logística já começa, né? De uma forma que a gente não entende. O que a gente
8: esquisito?
6: Esquisito. Muito.
8: Foi ver Madonna.
11: Porra, e Espanha,
2: e Ronaldos.
11: Espanha também é uma sede. Salve, Espanha, Portugal e Marrocos.
8: Isso.
11: Você falou Portugal e Marrocos.
6: Espanha, Portugal e Marrocos.
2: Isso. Falou os três.
11: E aqui os três latinos.
8: Deixa eu falar uma coisa pra você.
6: A Madonna com o Ronaldo e o Ronaldinho.
8: Você viu aquilo?
6: Olha, a apresentação do aquilo? Show do intervalo. Eles
8: uma bem estranha.
6: Horror. Justin Bieber cantou aquilo? Uma música. Você vê aquele trechinho do Ronaldo? É constrangedor.
2: É
6: pra não falar outra coisa.
2: O Ronaldo tá avulso.
6: Tá.
2: O outro tá acostumado com rolê aleatório. Mas
8: não,
2: o Ronaldo.
8: Não, aquilo envergonhou.
6: Pode colocar um trechinho?
2: Meu, eles entraram, parecia que a mulher tava empalhada, meu.
6: A gente já foi. Acabou. É o que sobrou da nossa. Emílio, é o que sobrou.
8: Olha lá.
6: Mas
8: não é
6: não
8: isso.
6: Não é esse. É o último carradão. É o último que a gente conversou. Aquela entradinha.
8: Ele é a dancinha.
6: Eles estão no carro, né? Fazendo meio que um clipe.
2: Olha, mas que tá buchudo.
6: Tá. E aí o Ronaldo Fenômeno faz uma dancinha. A Madonna não gosta muito da dancinha dele e viralizou demais na rede social. Que vem, desculpa falar, foi um show de intervalo horroroso. Aliás, por coisas que foram
2: tá
6: esquisitas também,
2: inflável,
6: nesta Copa do Mundo, você sabe que a gente adora zoar argentino, vocês podem me zoar, falar, ah, você não gosta, não torceu.
8: Você torceu.
6: Mas...
8: Torceu e fez festinha.
6: Mas...
8: Alfajores.
6: Mas... A noite do dulce de leite.
8: Tô ligado.
2: Open choripan.
6: Meu, olha, isso é uma das coisas mais fantásticas que eu já vi.
2: Bebeu quilmes.
6: Um piloto, me parece espanhol, trollou a tripulação, que a maioria era argentina, estava sem Wi-Fi, no voo.
2: Isso foi maravilhoso.
6: Você viu? Essa é a melhor sacanagem até agora. Quem te gosta com os argentinos, pode colocar na tela, por gentileza, meu querido Bernardão. Ó, a turma, Emílio, tá lá no voo. E eles não sabem quem foi o campeão. E aí o piloto, que é espanhol, fala que a Argentina foi campeã do mundo para essa turma. Vamos ver a reação deles agora, quando ele anuncia.
8: Que filha da mãe, né?
6: Isso é maravilhoso. Isso é gostoso demais.
2: Se eu fosse...
6: Olha, o cara levantou
2: um avião na Casa Rosada.
8: É.
2: Ele desmente no vídeo?
6: Não sei até agora.
2: Estamos vendo juntos.
6: Estamos vendo juntos os argentinos que estavam no voo comemoraram.
2: Olha,
6: falsamente.
2: Olha a alegria, velho.
6: Né? Agora.
2: Imagina quando sai abrir Instagram, né?
6: Você sabe que o Morgado também separou a parte, né, dos jogadores, né, segurando com uma sacola.
2: O cara saco.
6: Um saco plástico.
2: O cu com a orelha lá.
6: O cu com a orelha, que é o destaque da Espanha. É uma réplica, acredito eu, mas ele tá. Ele
2: pô, mas
6: segura...
2: o cara... Não entregaram pra ele assim.
6: Olha como o cara leva pra cá.
2: Ele tá levando cara. A taça, dois leite e pão.
8: Isso. Não, essa é aquela igual do Vampeta.
2: É a réplica. Mas olha o que vem atrás, ele vem com a caixa.
8: É.
2: O cara levou no saco, velho.
11: Tava com excesso de peso.
8: O Vampeta acertou tudo, hein?
6: Meu Deus, cara.
2: Vampeta manja.
8: O Vampeta acertou tudo.
2: Veio do futuro.
6: Tem que respeitar.
2: Ele e o Messi, os dois têm uma Copa.
6: Aliás, né, todo mundo fica nessa polêmica do Neymar, né, que falam tão mal dele, mas o Nico Williams, que foi um cara que fez o gol e foi anulado incorretamente, na minha humilde opinião,
2: sim,
6: dedicou ao Beta. Pra quem?
2: Pra ele, né? Pra que, pro menino
8: pro
2: Ney.
8: Pro amigo,
2: né?
8: Ney.
2: É isso aí, a diferença, entendeu? Do mundo real e da meia dúzia de jornalista e pessoal do Twitter, entendeu? Toda essa geração da Espanha aqui é uma geração nova.
6: Sim.
2: Os moleques ali, a maioria, chega no máximo a 25 anos. Todos ali são influenciados pelo Neymar.
6: Exatamente.
2: Então, você vê, Brasil, Neymar. Então, ele ficou todo feliz e dedicou a ele. O Lamine Yamal também, que é o craque ali da Espanha, que é a grande promessa, também se baseia. Ele fala que o Neymar é o ídolo dele. Então, isso aí é conversa de jornalista.
6: É. 2030 é logo ali? Será que
2: não? Logo ali. Não? É difícil.
6: 2030 tem o menino Ney? Saberemos aqui daqui a pouco.
8: Ó, quem tá aqui, ó.
6: Olha só.
8: Com mudança, hein?
6: Opa!
8: Opa! Filipão tá aqui hoje.
6: O Filipão.
8: Vocês lembram do Filipão? Obviamente, é um sucesso a franquia do Filipão.
6: Certo.
8: O Filipão.
6: Qual é a nova?
8: Ele tá com uma novidade que é um negócio de menos de 30 mil. Menos de 30 mil.
6: É isso?
8: Aí eu vou perguntar pra ele. Ele sempre traz novidade.
6: Certo.
8: E essa novidade que eu tô vendo agora aqui.
6: Certo.
8: A Loca Agora é um sucesso.
6: Total.
8: Temos muita gente no Brasil, fora do Brasil.
6: Perfeito.
8: E agora ele vem com uma novidade. Da franquia. O que você inventou agora?
6: Não era 300 mil a franquia?
8: O que você inventou agora? Esse homem, ele vai pra China, ele traz moto.
6: Internacional.
8: Ele, cara, é internacional. Qual é a novidade agora que você vai fazer, o Felipe?
13: Prazer, Emílio. Obrigado, viu, Zucchi? Mais uma vez aqui. Então, nos últimos 4 anos, a Loca Agora se concentrou em vender franquias de 200, 300 mil. Né? Nós conseguimos abrir galpões além do Brasil, em Portugal, em Espanha. Chegamos em 20 mil motos. E ali, Emílio, 90% do público que procurava a Loca Agora queria entrar, queria ter um negócio fora do Brasil, também queria ter uma moto, mas nunca conseguiu por causa da barreira de entrada, que era 200, 300 mil, 400 mil.
8: E pelo valor.
13: É, com um valor muito alto, realmente. Certo. A gente resolveu abrir 48 horas, abrir uma condição do cara começar com uma moto, e eu sou sócio dele nessa moto, pra ele aprender mesmo o negócio, entendeu?
6: Como é que funciona?
8: Como é que funciona?
13: Cara, o que, que a gente vai fazer? Ele vai poder entrar com uma motocicleta. São 48 horas, porque a gente não tem como. É muita gente. Então, assim, certo. 48 horas. Todo mundo que sonhou em comprar uma franquia de 200, 300 mil, eu vou liberar dele entrar com uma.
8: Tá.
13: Eu vou levar essa moto pro meu galpão e eu vou alugar essa moto. Então,
8: você vai ser sócio do cara.
13: É, eu vou isentar ele de taxa. Tá, eu vou fazer ele conhecer o projeto, ali vou mostrar tudo para ele, ele vai receber os aluguéis, depois ele vai virar um franqueado daqui a 6 meses. Então é um desafio que a gente está fazendo na Loca Agora para democratizar aquela pessoa.
8: Então, mas vamos lá. Eu vou entrar pequeno.
13: Isso,
8: certo?
13: Vai entrar com apenas uma moto, 29 mil.
8: Tá. E tem como aumentar isso depois? Com essa moto eu vou...
13: Exatamente.
8: Tem como ganhar grana
13: com uma moto? Tem como. Tem? Com uma moto, você vai começar a ter rendimento, o motoboy vai te pagar, e ali você pode crescer com carta de consórcio, com financiamento. Então eu vou te guiar até 6 motos. Aí 6 motos você realmente tem que comprar a franquia. É porque muita gente vê a gente aqui
8: entendi.
13: No pânico
8: eu
13: e
8: entendi.
13: Fica na dúvida, entendeu?
8: Entendi. Legal. Entendi. Então é uma condição especial que você vai fazer, você vai democratizar mais ainda o negócio que estava até... Quem tinha mais de 300 pau.
13: Isso, as pessoas estão com medo, né, Emílio? Então, assim, cara, a gente resolveu democratizar para o cara sentir, sim, cara, realmente o negócio é bacana, realmente isso é bom para mim. Então, nas próximas 48 horas, de hoje até quarta-feira, a gente vai autorizar para o cara fazer realmente um teste, entrar com uma moto, 29 mil reais.
8: Muito bem. 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
8: Tá, você vai estar lá explicando.
13: Vou estar amanhã, 19 horas, mas a pré-reserva tem que ser hoje, porque a minha equipe vai fazer uma entrevista, ver o perfil da pessoa realmente.
8: Entendi. Boa. É, ficou bem mais democrático, ficou, né?
13: Porque, isso, demais, porque cara, demais.
8: Aí é a oportunidade. Em quanto tempo dá para você... que você tá com uma moto e você virar um franqueado e não ter as 6 motos.
13: Olha,
8: você,
13: Emílio,
8: calcula.
13: Eu vou fazer todo o processo com ele igual eu fiz comigo há 5 anos atrás. Ele vai começar com uma moto, ele vai começar a receber os rendimentos. Nós vamos conectar ele com o consórcio dos grandes bancos, tá? E ali ele vai fazer consórcio, vai começar a comprar moto até 6 motos. Tudo isso demora 6 meses. Você precisa sair de uma moto até 6 motos, 6 meses.
8: Você começou assim?
13: Eu comecei com uma. Eu realmente tinha quebrado por causa da pandemia, eu tinha loja de produtos naturais e ali o último dinheiro eu comecei com uma realmente. Depois eu fui crescendo com consórcio, com financiamento. Então a mesma estrada que eu fiz, a gente quer fazer nesse desafio. Claro, não tem como estender isso para muita gente porque existe todo um suporte.
8: Entendi,
13: existe todo
8: claro,
13: um negócio.
8: Claro, claro. É limitado, né?
13: É limitado. E hoje na Loca Agora não é só mais Brasil. Hoje a gente está em Portugal e está voando, graças a Deus. E também agora abrindo também Barcelona na Espanha, que é lugares que está bombando o aluguel também. Então a pessoa que está entrando com a gente não precisa ser a cara, mas investir no Brasil. O Brasil ainda é muito bom para o nosso negócio, mas também tem fora do Brasil.
8: Entendi. 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
2: Exatamente.
8: É isso, é
2: uma consultoria. Exatamente. E eu acho legal, porque a turma, né, que você está abrindo a oportunidade para entender o ecossistema, como de fato funciona, né, um negócio tão vitorioso que é o de vocês, que tem mais de quantas franquias agora?
13: São 1.600.
2: 1.600, cara.
13: São 1.600 franquias, exatamente. A gente quer conectar o cara no ecossistema, para ele perder aquele medo de investir no Brasil. Então a gente vai assumir esse risco, isentar ele de taxa, ele compra uma moto, a gente conecta ele com o motoboy, ele vai ter os rendimentos, aí sim ele vai poder crescer. Eu acho que é o melhor caminho para a pessoa que está na dúvida. A pessoa tem razão, né? Hoje empreender no Brasil,
2: lógico,
13: uma franquia, gera muitas dúvidas e agora a gente quer fazer esse desafio. Vai durar 48 horas, mas é um desafio bem legal.
2: Entendeu o negócio.
8: É. Então, o negócio de 48 horas, se você se interessou,
2: show.
8: Custa nada. Entra lá agora, aí amanhã você vai ver se é um negócio bom para você. Aí, se você quiser, você entra. Ou se você quiser, você fica aí.
2: Você avalia.
8: Chorando, não é isso?
2: Obrigado, Zuzu.
13: Parabéns,
2: valeu,
13: por abrir a oportunidade.
8: Esse é o Felipe Félix, aqui da Loca Agora, conversando com a gente.
2: Beleza.
8: Eu vou fazer um break? Então eu vou fazer um break para o nosso querido herói do Brasil. Vai lá,
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11: Tá bem, Cate, Grinho? Aqui, ó. Quando foi colocada essa obra de arte aqui na praça, aqui em frente ao MASP?
12: Eu não sei, não.
13: Tem um mês já.
14: Você tá com o Google na mão, irmão.
15: Pega o Google aí, ó.
11: Você sabe, moça, quando foi colocada aí?
16: Foi no começo do mês passado.
11: Mês passado foi
13: colocada? Você tava aqui,
11: nesse mês agora de julho.
16: No começo desse mês. Foi mau evento aqui.
15: Tá vendo?
11: Eu viajei dia 8 de julho, Samir. Eu não estava aqui.
13: E voltou
17: já
13: com a cabeça
17: assim,
13: igual do
17: foi
13: Horácio.
17: Dia 26, em comemoração 90 anos do Maurício.
15: É isso aí, Bichovski.
11: Olha lá, viu, tio? Então fechou. É isso aí, então. Voltamos à ativa.
15: Já. Você não vai entrar no parque? Agora tá liberado aí o parque?
13: Agora eu acho que o pessoal de mais idade pode entrar.
11: Tá liberado, agora tá liberado, você é louco.
15: Aí, ó.
11: Agora nós estamos grandão aqui.
15: Você viu que vão.
11: Pensa pro vô.
15: Você viu?
11: Tudo bem?
15: Você viu aqui. Que vai ter um restaurante. Os caras estão meio bravos lá.
17: Onde?
15: Ali, aí no Trianon.
17: Ah, é?
15: Descobriu que tem um restaurante lá onde era. Lembra onde era aquela a administração lá embaixo, Fufu? Pode ir lá ou não?
11: Sim.
15: Então vai andando até lá. É
11: louco. Pode, podemos ir correndo. Tava em obra mesmo.
17: Valendo!
11: Tava em obra mesmo. Valendo! A gente fala, pode.
14: Tome.
11: Pode falar lá. Tudo bom? Parabéns pelo seu trabalho, viu? Passei, viu?
14: Meu, ela é sabe careca, dá uma credibilidade, meu.
17: Respeito, senhor. Respeito a autoridade.
15: Você sabia disso? Vai ter um restaurante?
17: Não sabia.
15: Não, no Trianex.
17: No Parque Trianon.
15: No Trianex vai ter, olha lá, ó, lá está o fuzil. Ó, tá lá, bonito, ó. O parque, hein?
17: É de permuta,
11: fuzil. Olha, tá a obra ali, ó.
15: Olha lá, obra.
11: Não, aqui sempre foi bonito. Olha lá, aqui, naquele tapume lá, como na vida, né? Antes de construir algo, tampe para que os outros não botem tirice em você, né?
15: Que isso. É isso aí, Fufu.
11: Então vai ser ali.
17: Mas e o restaurante?
11: Vai ser ali, ó.
15: Não, restaurante não é aí.
11: Tá construindo o Sami.
15: Não, vai ser ali. Mostra lá a construção.
11: Olha os mezaninos ali, ó, a estrutura.
15: Calma, você tá com briga. Olha lá o cigarro, ó.
11: A estrutura ali, ó.
14: Tá ofegante.
15: Ó, ó.
11: A estrutura lá, ó.
15: Tá vendo
11: a estrutura sendo montada lá dentro?
15: É, tinha um pessoal que tava bravo, achando um absurdo.
14: Uma barbaridade.
15: É uma barbaridade, eu acho bom.
17: Barbaridade.
15: Não é?
14: Iniciativa privada.
17: Não,
14: melhor o lugar, cara.
17: Por que não?
11: Fiquei, ó, aliás, quem não aliás, quer, se não você vai. Me permitir, Emílio, teve muita maldade.
15: Pula o muro aí.
11: Teve muita gente
15: é homem.
11: De boa vontade, mas teve muita maldade. Vamos aqui.
17: Pé de pezinho pro Tigrinho.
11: Pra que está aberto aqui?
15: Tá aberto ou não? Vamos ver lá. É novidades aí, ó. Novidades pra...
17: Ó, exclusivo.
15: Olha lá, o Fufu mostrando. Exclusivo. Põe exclusivo na tela, pô.
11: Ah, tá com cadeado.
14: Não tá
11: com
14: cadeado. Só puxa o arame. Não tá.
15: Tá com cadeado.
14: Cuidado.
15: Tu fuzil mostrando a obra.
17: Mostrando imagens exclusivas.
15: Imagens exclusivas da novidade no Parque Trianon.
11: Peraí que eu vou subir aqui.
15: Diz que vai ter um restaurante de altíssima categoria.
14: Os bastidores do restaurante.
15: Olha lá, o Fufu, ó.
14: Na verdade, quem tem
11: que muita obra aqui, viu, menino? Muito ferro, muita obra.
15: Tá bonito.
17: Estamos levando
15: uma salva de palmas para o fuzil. O herói do Brasil.
14: Repórter investigativo.
12: Ele é bom, né, meu?
14: O restaurante tá que nem ele, faltando telhado.
17: Meu Deus.
15: Tá lindo o fuzil.
14: Tá, você só tá muito tomatão. Aparecendo o Sargentelli.
17: Bolinha.
11: Pra quem fala mal. É. Vai no Livinho da Vida lá e tenta fazer melhor o seu capítulo.
15: Boa, fuzil, é isso aí.
17: Tá bom, não. É isso mesmo.
15: É isso aí, fuzil.
14: Boa.
12: Gente, tá bom, Padre Lancelotti, você vai ver só.
15: Aí foi o nosso herói do Brasil.
14: A careca mais.
15: Então quer dizer,
17: testa tá maior que a dele.
15: A conclusão que a gente chega.
14: Qual é?
15: É que quem torceu para a Argentina é tonto mesmo, né?
17: Viu, Daniel? Viu, Daniel?
14: E aí,
17: viu?
14: Daniel?
12: Minha consciência tá super tranquila.
11: O pessoal acha isso.
15: É. Muito bem.
17: Tudo uma pauta.
15: Obrigado, Fufu. O que você tá?
11: Valeu.
14: Ele tá brigando com
15: que
14: alguém.
15: Que você tá brigando com quem?
14: Tá pedindo cigarro.
15: Hã? Com quem você tá brigando?
14: Pedindo cigarro.
11: A mulher vai bater.
15: A mulher vai bater.
12: Mas olha só.
14: Vai ser preso.
17: Vamos ver. Ser preso.
15: A mulher vai bater.
14: O microfone aí.
17: Ele... Entrevista a mulher.
14: Dá o áudio do fuzil aí.
15: Solta o áudio. Não, deixa. Olha lá, ó.
14: O fuzão.
15: É brava, ó.
17: É o
14: fuzão.
15: Olha o tigrinho.
14: O tigrinho vai junto.
15: Exclusivo. O tigrinho tomando bronca. Muito bem. Dito isso.
17: Dá imagens aí, ó. O tigrinho urgente.
15: Olá, exclusivo. Tigrinho.
17: O fuzil sendo preso aí.
11: Peraí.
15: Olha lá, ela sorriu, ela sorriu.
11: O que que essa
15: ela sorriu, ela sorriu.
18: Pânico, Gabriel.
11: Vocês são do pânico? Por que que vocês não falaram?
15: Te amo. Boa, Fufu, olha lá, ó.
14: Bora de beija.
12: Tava comendo.
17: Beijoqueiro.
14: Beijoqueiro. Já tava ligando pro Nico. Igualzinho
17: beijoqueiro.
15: Ele é igual aquele.
17: Joqueiro da Copa.
15: Olha lá, aquele advogado lá, o. Saul Goodman. Saul Goodman. Muito bem. Dito isso, nosso herói do Brasil trouxe a informação pra você. Muito obrigado, Fufu.
12: Da patrona.
14: Uma simpatia.
12: Isso aí.
15: Uma vamos agora. Mais uba?
14: Mais uba.
15: Mais uba. Mais uba. Vamos, mais uba. Mais uba.
14: Mais uba.
15: Aí está o animal entrando no estúdio. O animal fazendo a dança do argentino. Dança triste do argentino.
17: A dança do Messi.
15: Dança do Messi, Messi triste. Como é que está o dólar, professor?
17: Enquanto o Messi dança junto com o animal. O dólar cai um pouco, cai 0,51% e está sendo negociado agora por R$5,08.
15: É isso aí.
12: Muito bom.
15: Foi?
12: Não, queria falar uma coisa que a gente estava batendo um papo.
17: Batendo um papo?
15: Aonde estávamos?
12: Não, na reunião.
18: Fomos na reunião hoje, pela manhã. E você me trouxe um vídeo curioso.
15: Ah, sim. Você é um homem. Você é um homem que gosta muito, porque nós temos ele, que traz sempre aqui o nosso homem de LA.
18: Certo.
15: Não é isso?
18: Logicamente.
15: Ele mora em LA. Ele mora em Beverly Hills.
18: Perfeito.
15: Ele capta
18: sim.
15: dinheiro no Brasil.
18: Mas...
15: e fala mal do nosso país na Europa. Ah, todo mundo já sabe quem é.
18: Certo.
15: Mas... não sei se vocês viram a imagem dos homeless lá em Venice Beach.
18: Venice Beach.
15: Venice Beach é um lugar que sempre aparece em filme, que tem o áudio aí, ó. Olha só. Pô, bota o áudio.
19: Out of control. So you got one, two, three,
18: que loucura.
19: Four, five, six,
18: contando, né?
19: Seven, eight, nine, ten, 11, 12, 13, 14, 15,

0: 19.
1: Ou seja, são as pessoas, a maioria drogados, não é isso que estão lá, né? Nesse lugar, que é um lugar muito sofisticado.
0: Sim,
1: Venice Beach, a gente vê em muitos filmes, é do lado de Santa Mônica.
0: Pier, né?
1: Que a gente Marina del Rey, que é um lugar que é um lugar extremamente caro.
0: Verdade.
1: E os homeless tomaram conta dessa região. Agora, por quê? Por que tem tanto isso? Um dos motivos é que a Califórnia, numa determinada época, pagava um voucher de até $1,500 para homeless. E todos os homeless americanos foram para essa região. Perfeito. E lá estão até hoje. Então se tornou uma coisa meio incontrolável na Califórnia.
0: Você
1: e cobrando impostos cada vez mais alto. É isso que acontece.
0: Política pública mal feita,
1: quando,
0: né?
1: Exatamente. Quando você vai fazer uma política pública tentando alcançar um objetivo e a consequência é outra.
0: É terrível.
1: Então, é terrível acontecer isso. Porque o que
2: mas
1: você
2: vai... acontece.
1: Como é
0: uma
1: que
0: bucha,
1: você
0: vai... né?
2: Os incentivos, né?
1: Exatamente.
2: Você está incentivando, você acha que você está ajudando, mas você está incentivando determinados comportamentos. A gente vê aí como o mercado reage, no caso, as pessoas para ganhar bolsa, para ganhar...
0: Sem dúvida, né?
1: É a bigorna da realidade.
0: Uma hora vai bater, né? Inclusive nos Estados Unidos. Aí eu fui pesquisar...
1: E a Califórnia é o... Se é um país, seria o quinto mais rico do mundo.
0: Mas,
1: não é isso, professor?
0: Mas é o berço...
1: O PIB seria o do quinto país.
0: Mas, Emílio, é o berço, que o Alberto sempre fala aqui, dos progressistas, né? Da turma da Big Tech, que gosta de aparecer lindamente na rede social. Mas quando chega na ponta da mesa, né? Com política pública terrível. O Wall Street Journal falou, fez uma reportagem falando dessa dificuldade, que agora tem a prefeitura está afirmando que aumentou muito, né? Como a gente contou, tem 20 moradores de rua por lá. E tem uma repercussão negativa, porque não sei se vocês sabem, em 2028 parece que teremos Olimpíadas nos Estados Unidos, na Califórnia, e eles estão pensando como que vão fazer para revitalizar uma área que era considerada turística no passado e agora extremamente violenta no presente. Vamos aguardar aí. É os Estados Unidos.
1: É.
0: Mas você lembra que foi exatamente o que você falou, que teve o governador da Califórnia que incentivou a turma com uma bolsa para usar drogas?
3: Sim.
0: Tinha uma bolsa, né? Não era barato. Era quase $1,000 que a turma recebia.
3: Era um kit.
0: Porque na época tinha um negócio de Covid e também de... Né, a turma queria aumentar a segurança, mas acabou criando esse caos nos Estados Unidos. Mas voltando para o Brasil, você sabe que a gente vê aqui no Brasil, a gente também tem boas iniciativas que a gente sabe que não vai chegar a lugar nenhum. Vocês viram o Rio de Janeiro que está acontecendo com os ambulantes no Rio de Janeiro? Vocês chegaram a dar uma olhada?
3: Eu vi, hein, meu.
0: Que agora tem que pagar para os ambulantes. Na Zona Sul, até agora, você precisa de uma autorização para trabalhar como ambulante também, que já é uma coisa que é difícil. Você paga para o tráfico, Samidana. A informação foi uma reportagem que agora você paga para as facções criminosas que arrecadam cerca de 100 pau, né, por ano. Com a parte do comércio informal. Sabe quando você quer comer o globo?
3: Isso.
0: O porvilho.
3: O matezinho.
0: Tem que pagar para tudo. Tem um pedágio. É. Já não bastava nas milícias e facções lá no Rio de Janeiro de comunidades. E agora mostra uma reportagem que você paga para a turma lá do comando.
3: E é um detalhe. Não é que tipo assim, você vai pagar e trampar. Você vai pagar e eles vão ver onde você pode trabalhar, quando e tudo mais. Então, a galera está refém do crime organizado.
0: Exatamente.
2: Onde o Estado abre brecha, o crime entra e organiza, obviamente, cobrando. Então, isso é vácuo de poder.
0: É, já acontece o cara que quer, né, assinar um gato net lá na comunidade.
3: Sim.
0: O gás já é cobrado por essas facções. Agora, na praia, você também vai pagar. Ele tem que receber a famosa bola do crime organizado que acontece no nosso país, que é terrível, Samidana. Bom, vamos agora voltar para as contas.
3: Opa!
0: Contas do Brasil. Fiz as contas aqui junto com o Samidana. E é considerado agora, Sami, eu não conhecia esse termo, mas é uma fadiga fiscal. Você sabe a fadiga fiscal? Agora o governo perde a capacidade de estabilizar o crescimento da sua dívida pública. Teve um novo levantamento agora e a dívida ultrapassa o 100% do PIB entre 2032 e 2035. O que que é? Dívida bruta do governo subiu para 81%. Estamos falando, Samidana, podemos alcançar a marca de 10,6 trilhões de reais no governo atual. É uma fadiga. Estourou tudo que tinha, o teto, não tem para onde gastar. Arrebentou a boca da botija.
1: Gastaram e continuam gastando, né?
2: E dane-se.
1: Dane-se o país.
0: Aí você falou, ah não, o governo agora vai dar uma economizada. Porque quando chega a fatura do cartão de crédito, o que você pensa? Não consigo pagar. Como eu vou fazer? Vou parcelar essa dívida?
2: É, mas não é seu. Quando não é seu dinheiro, muda a lógica. É nosso dinheiro. Então eles gastam no cartão, mas você que paga. Então é muito cômodo.
0: É. E aí sabe o que vai ter no arcabouço fiscal?
2: O quê?
0: Um pacote sabe de quanto? 145 bilhões de reais. É ano eleitoral, né? A gente sabe que o governo do Luiz Inácio Lula da Silva resolveu, né, não prestar atenção no arcabouço fiscal que você fala tanto aqui e criou um anúncio que é lindo o nome. Sabe como chama?
3: Como?
0: Pacote de bondades.
3: Ah, é.
0: Ele é lindo no nome.
2: Não é só o arcabouço. Eles estão conseguindo, junto com os parlamentares, fazer vários gastos e falar, olha, esse não entra para conta do arcabouço, aquele não entra. Então ele gasta muito mais do que o arcabouço permite. Só que a dívida pública sobe, a dívida é dívida. Não quer saber se entrou ou não para o arcabouço. Mas isso é uma manobra que o governo está fazendo com a ajuda dos parlamentares para poder gastar ainda mais. Então, além do déficit de 0,5% do PIB, eles entram aí com vários subsídios saindo do seu bolso. Ano que vem vai ser um ano muito difícil, independentemente de quem for o governante.
0: Você é tão competente, Samidana, porque você agora você matou aqui a charada do Estadão. O Estadão falou que o pacote de bondade não inclui as despesas fora do arcabouço. Isso. Então você coloca, você enfia mais dinheiro.
1: Sim, sim.
0: Mas aí, o que acontece?
1: O próprio arcabouço já era miguelando. Já era miguelando.
2: Agora que eles tiraram... Lembra que antes era o teto de gastos e podia ser empichado. Sim. Se ultrapassasse. Agora vai para o arcabouço, que já não... ele trava, é uma espécie de uma advertência. Então já foi feito meio para afrouxar, no meu entendimento.
0: Eu sei que a gente fala muito aqui, repete, mas é o assistencialismo de uma forma, né, sem estratégia. Vai ser aqueles financiamentos para o motorista que a gente falou de aplicativo, do taxista, do caminhoneiro, além de gasto com o programa Minha Casa Minha Vida e o famoso Desenrola, que já é mais enrolado do que tudo.
3: Orra.
0: No final, 145 bilhões entram também no pacote de bondade. De bondade não tem nada nesse pacote. Eu vou mostrar o tamanho do pacote, que vocês vão ver que é aquela mandioca rosa. É uma nova mandioca aí do governo e você sabe o que vai acontecer. Emilião, daqui a pouco nós temos o Marcília e eu queria muito que ele contasse pra gente cenário político. Porque não sei se você está acompanhando a história da Michelle Bolsonaro, se ela pode ser vice de alguém.
1: Você está muito fofoqueirinho.
0: Não, eu trago informação. O jornalismo...
1: Não, não é. A base não tem informação nenhuma.
3: Fofoca ruiva.
1: Fofoca ruiva.
0: A base do jornalismo...
1: Você só gosta de fofoquinha.
0: A base do jornalismo...
1: Eu quero fatos.
0: Então vou trazer um fato.
1: Eu quero fatos.
0: Fontes.
1: Nesse quadro.
0: Michelle foi...
1: Fontes. Esse programa está com muita audiência.
3: Informação.
1: Certo. E muito canhoteiro assistindo.
3: Muito. Escondido.
1: Escondido.
3: Filtrado.
1: Certo. Olhando a gente assim, ó.
0: Debaixo da mesa.
3: É isso aí, ó.
0: Esperando a gente errar.
1: Exatamente. Então, eu preciso de fatos concretos.
0: Tá bom.
1: Que você me traga pra
0: gente. Bom, vamos lá. Fonte Jovem Pan News. Parabéns pelo jornalismo fantástico da Jovem Pan.
2: Lindo trabalho.
0: Nenhuma possibilidade de Michelle sobre ser vice de Zema. O Zema ventilou que poderia ter uma vice. A turma gosta de uma vice-mulher, a gente sabe que é para angariar votos, mas a Michelle foi entrevistada e descartou a possibilidade, por enquanto, de ser vice do Romeu Zema, do novo. Agora, o que interessa muito na política é que quem está aqui, por falar na Argentina, é o Milleizão. Milley vem para o Brasil, vai se encontrar com o Tarcísio, e aí eu faço uma pergunta também. Vai se encontrar com o Bolsonaro?
2: Ele queria.
1: Não, ele queria.
2: Não pode, não pode mais.
3: Não pode mais.
1: Alexandre Moraes falou não pode.
0: Não deixa uma visita?
2: Não pode mais.
0: Não pode falar oi?
1: Não pode.
0: Mas ele é amigo do Jair?
2: Não pode mais.
0: Ele é um presidente em exercício na Argentina? Não pode. O que ele vai fazer é se encontrar com o Flávio e, obviamente, vai
3: participar da
0: campanha política do Flávio Bolsonaro.
3: Presidente preso não pode receber visita, a não ser o que estava preso anteriormente e recebeu 16.
1: É.
0: pesos e medidas controversas.
1: É que mudou alguma coisa.
4: Relativa, né? Democracia. Que mudou? Não,
1: alguma coisa, que é? Alguma coisa mudou. Assim, não,
3: amigo,
1: né?
3: Mas eu entendo, porque visita, às vezes dá trabalho.
1: Sim.
3: Né? Então
1: sim.
3: Pode ser isso. Fala assim, pô, não, porque o cara não tem trabalho. Então, ele não.
0: Ele não?
2: É. Ele não?
5: Então, é por isso aqui. É um pouquinho de Brasil. O
1: que mais, Uzi?
0: Se você quiser visitar o Milei, sábado ele tá por aqui. Não foi pra Copa porque ele é supersticioso.
4: Vai na Dirce.
0: E fez muito bem.
1: Ele não foi pra ser chamado de pé frio, né?
0: Mas,
1: igual alguém que tá aqui ao meu lado.
0: Mas,
1: que quis ir lá.
4: O Milei pensou bem.
1: Milei esperto.
0: O Milei, lógico, por isso que se aproveita do momento, né? E ele vai colocar feriado pra Argentina, mesmo perdendo.
2: Sério? É o dia da derrota.
0: Agora, o argentino, que ficou de costas, né, pro troféu, pra taça. Lá desceu o cacete, teve muita porradaria na Argentina. Vocês viram as marcas da violência? Times Square suja, e na Argentina, e aqui no Brasil também, em Florianópolis, muita violência dos argentinos que não sabem se comportar.
1: Mas são argentinos aqueles?
0: Aqui no Brasil, a gente sabe que o Morgadão vive lá, tem a Praia dos Ingleses, tem uma...
2: Tem família lá.
0: Tem família de filho que ele não conhece. Mas olha o pau.
1: Mas são argentinos?
0: Esses são. São argentinos. Não é da Moca que meio que é meio metza-metza.
1: A Moca é tudo Brasil. Tinha um brasileiro chorando.
0: De Osasco.
1: Mentira. É,
0: argentino de Guaianazes.
1: É, argentino de Osasco.
4: Não tinha dinheiro pra voltar pra casa.
1: O cara chorando. Ai, tô triste. Ah. Olha lá, isso é argentino?
0: Isso é argentino.
1: Isso é em Florianópolis.
0: Exato,
1: isso.
0: Exato. Agora vamos para a Argentina, vamos para a vida Buenos Aires.
2: Não sabe perder.
0: Buenos Aires, o pau quebrou também.
2: Tá meio vazio, né?
0: É, depois, né? Isso aí é o finalzinho, né?
1: Isso é o quê? Times Square?
0: Não, já estamos agora em Buenos Aires. 9 de julho.
2: Me dá Buenos Aires.
0: O obelisco, né?
1: É o obelisco.
0: É, onde seria uma comemoração, a gente vê.
4: A FanFest argentina é ali.
0: Perfeito.
1: Não, chupa argentino.
0: Chupa,
4: bem feito.
0: Pra terminar nós.
1: Chupa Messi,
0: Maradona lá no céu.
1: Chupa Maradona, chupa geral.
2: Chupa todo mundo.
1: Chupa todo mundo.
4: Cheira Maradona.
2: Aqui é peita.
1: E a gente. É isso aí. Como é 5 estrelas aqui.
0: É isso aí.
2: Se vocês tiverem 5 estrelas, vocês conversam com a gente.
1: E se o Neymar jogasse todos os jogos? Se jogasse todos os jogos, a gente trazia a Copa.
0: Com dúvida.
4: Certeza.
0: Posso terminar? Uma homenagem para os argentinos, eu deixo o técnico argentino chorando para vocês para acabar esse jornal, que já acabou.
2: Escalão.
1: Põe a música triste aí, o Reginaldo.
2: Piano triste.
1: Piano triste.
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6: Conta pra sua mãe, Kiki.
2: E me duele em alma.
1: Ai, chupa, argentino.
0: Chora, Ivaldo.
1: Tchau, É isso aí.
0: Boa, obrigado.
4: E só uma informação, Zuzu, já que você tá falando da Copa do Mundo, a comissão da Itália, que tá muito mal no futebol, teve uma reunião com Guardiola. Pro Guardiola ser técnico da seleção italiana.
0: Pintou o campeão.
4: É, inspirado aqui no movimento do Brasil, né, com o Ancelotti. Talvez o Guardiola pode salvar a Itália e ter o Guardiola como novo técnico.
3: A Itália precisa do Luxemburgo.
0: Você quer? Sabe quem quer o Guardiola?
1: Isso aqui também não veio o Ancelotti? Fala, o Ancelotti.
0: Veio o Brasil.
1: A imprensa falou, agora?
0: Agora vai. O Mister.
1: O Mister
0: tá em Ibiza agora.
2: Mister M.
3: Deixa aí.
1: Sou
2: o único Mister que eu gosto.
3: O importante é que o irmão do Yamal pegou na taça.
0: Isso é bonitinho.
2: O Yamalzinho.
0: Tem o Messi tomando banho.
1: O Dedé põe um café lá, mas sem adoçante. Puta, o cara colocou um litro de adoçante. Sem adoçante.
0: Vai pegar um café.
2: Por favor. Não estraga, Deus.
3: Porra, 40 anos fazendo isso, rapaz.
2: Nossa, só café. Faz isso. A única função.
1: Use adoçante.
2: A única função do dia
0: é fazer
2: isso.
0: O café tava amargo, ele falou que não foi o Delá.
1: O cara colocou.
4: Não é o Delá.
1: Não precisa colocar adoçante. Não precisa colocar, viu, Dedê?
2: Dedê, não estraga, hein?
1: É que eu não posso sair, senão eu ia lá e buscava. Quer que eu vá, eu vou.
0: Na loja.
1: Então, vocês continuam fazendo.
0: Não,
1: vão encher o saco porque o Delari foi lá, pô. Sim. Eu vou lá e pego.
0: É. Também é uma vontade do cara pegar um café.
1: É aqui o café, ó. Não cospe, não. Aqui, ó, sem adoçante.
2: Eu vou ver. Ele deu uma bitadinha que eu vi.
1: Valeu. Pronto, peguei o café. Ó quem
0: café,
1: tá aqui, ó.
0: Me dá o café.
1: Ó o Giovanni aqui, ó.
2: Giovanni Pirulito.
1: Giovanni é nosso. Putó, não colocou nada, hein, bicho, ó.
7: Tá acabando lá já.
1: Ah, tá acabando.
4: Aí tem que deixar pros outros programas até a meia-noite.
3: Isso, é a mesma.
1: Café frio essa hora.
2: É, essa hora.
1: Muito bem, vamos seguindo?
0: Vamos.
1: Desculpa, viu, gente? Imagina. Fui lá pegar o café, que tava com muito adoçante.
0: Café!
1: Que...
2: Quero café!
1: Mais uma? Professor? Certo. Então solta a vinheta que o professor chegou.
4: Foca na economia, foi salvo. Aí.
7: Foca na economia.
3: Samuel Dan.
7: Foca.
3: Oh, puxa frango.
2: Constância. O Delar dá uma bitadinha no café que eu vejo daqui. Olha lá. Olha lá. Olha, Emílio. Olha, Emílio. Essa você vai gostar. Ó, um fenômeno inusitado está acontecendo nos Estados Unidos com a proliferação de táxis autônomos. Se liga. Os da Waymo. O que acontece? O passageiro vai lá, às vezes está meio bebaça,
3: certo.
2: Às vezes não. Ele dorme a bordo. E como não tem um motorista humano para acordar, o protocolo é o quê? O cara caiu lá, você não sabe se está acordado ou não, o aplicativo liga para emergência. Isso tem acontecido com frequência. Só na cidade de Austin, no Texas, teve 99 ocorrências dos dorminhocos nos primeiros 9 meses da operação. Enquanto em São Francisco, 250 casos no ano passado e esse ano está contando. O problema é que sem um motorista, a monitoração remota da empresa não consegue confirmar a respiração do passageiro. E aí vai para o 911. Só que isso está superlotando os bombeiros, está superlotando as emergências e ninguém sabe o que fazer. E aí eu te pergunto, de quem que é a conta? De quem que é a conta? Porque assim, você chegou lá no táxi, dormiu. Você está bêbado, está cansado. O táxi não te acorda.
1: Sim.
2: Chama a emergência. Só que eles não têm tanta gente para atender. Quem que você acha que tem que pagar isso?
1: Você sabe que eu vi outro dia também o seguinte, porque esse tipo de carro, ele é burro, né? Ele não sabe direito o que fazer. Um galho caiu na frente do carro.
3: Já era.
1: Ele fica parado. Ele fica esperando.
2: Porque ele não vai pela contramão.
1: Exatamente. Então é um problema, né? De quem é a conta? Não tem ideia.
2: Mas aí, alguns falam assim, não, a conta tem que ser do cara que dormiu.
4: Eu acho que sim, né?
1: Do cara que dormiu?
4: O cara tá bêbado. Dorme.
2: Não necessariamente.
4: Ah, tá.
2: Alguns casos é de bêbado.
4: Você me trouxe pessoas alcoolizadas.
2: Menos de 3% dos casos que foram chamados são de pessoas, de fato, que estavam passando mal. O resto é cara que se perdeu, tá muito cansado. Você nunca dormiu no táxi?
4: Muito.
2: Eu durmo direto no táxi.
4: A gente vê.
2: Descansar, tenho trabalhado muito.
3: Sim.
2: E aí... estão falando que o usuário tem que pagar. Outros estão falando que o Waymo tem que pagar. Mas, de fato os recursos públicos não são feitos para isso. Né? Você tem, imagina, ficar emergência toda hora. Então, é um problema que...
3: O carro não tem que chamar a emergência. Tem que pôr uma buzina.
1: Não. Quando você chama a emergência... Por exemplo, tem um amigo meu... Que mora lá nos Estados Unidos,
2: nos Flórida,
1: lá. E aí ele tava brincando, o filho tava brincando, sei lá o que que ele estava, com uma espingardinha de pressão, caramba. Aí veio polícia.
4: Putz.
1: Veio não sei o quê, porque lá o vizinho que
2: Sim.
1: chama, né? Os vizinhos lá são chatos.
2: Sim.
1: E chamaram, e foi polícia e tal. $30 mil o cara teve que pagar. Porra. pelo esquema.
2: E não tem choro.
1: E lá você chamou a ambulância... É, $3 mil, é caro.
2: Sim, é caro.
1: Tem que pagar.
2: E agora? Vamos mandar conta pra quem?
3: Pra quem chamou.
4: Pro aplicativo ou
3: pra rapaz? Pra quem chamou.
2: Mas
3: quem
2: é o protocolo, chamou, é do aplicativo.
3: Então mude o protocolo. Se você chama e quem chama paga, então mude o protocolo.
4: Exatamente.
3: O cara dormiu, toca uma buzina.
4: É. Você quer que dê um susto no senhor?
3: Se na terceira buzinada o cara não acorda...
2: O cara tem um infarte e fica a buzina na orelha.
3: Então
2: é
3: na terceira...
4: Esquenta o banco.
3: É igual Alô Cristina, no terceiro Sim. toque. Terceiro toque, calma.
4: O cara dormiu porque quis, então ele
1: não
4: se
1: adianta.
4: Vira. Se o carro bater, quem vai pagar o carro? Não é o cara.
3: Ei, nem me fala.
1: Não, é aquela história, né? Se ele vai se desviar... Pra matar um ou pra matar 10?
4: Então.
1: Porque o discernimento humano, uma máquina diferente. Jamais terá.
2: É,
1: a máquina não vai ter essa.
2: E você tem que decidir antes o que fazer. Sim. Não dá
1: exatamente.
2: Pra decidir na hora.
1: Exatamente.
2: Cada caso é um caso.
4: O Morgado bateu no carro da
3: venda. Eu, né?
4: Não, se resolve rápido. O aplicativo cobra uma multa da pessoa que não acordar e acabou.
1: Bom, mas também não vamos...
3: Também, o problema não é nosso.
1: Também não agora, vem a trazer agora, coisa que não tem solução, não.
4: Você traz uma coisa difícil.
1: Daqui a pouquinho o Marcílio, hein?
2: O Marcílio vai responder.
1: De quem
2: que é a culpa do táxi.
1: O que mais, professor?
2: Olha só, Alba. A Netflix você comentou da Netflix, estão enfrentando um filme de terror na bolsa. As ações da Netflix, se pegar a alta de 2025, o pico, perdeu 45%, quase metade. A empresa falou que está com um crescimento mais baixo, sim, 11,7%. E o pessoal pergunta, será, Emílio, que a Netflix bateu no teto?
3: Será?
2: Será que não tem mais gente para assinar? E isso também se dá pela concorrência. E há também a questão da inteligência artificial. Hoje você consegue muito conteúdo com baixo custo. A gente viu aí o filme do Neymar, né, que vocês mostraram disso. Agora, para onde vai a Netflix? O que eles falam é que você tem uma competição excessiva no streaming e aí acaba o retorno. Você sabe que aconteceu isso nos anos 90 com os videogames. Tinha a Nintendo, tinha a Sega, tinha a Sony. E aí eles tinham que fazer games muito baratos para ganhar o mercado. E quase todo mundo ficou sem margem. Então você acha que a Netflix meio que bateu no teto, assim? Porque muita gente... Antes tinha muita gente que não conhecia a Netflix. Hoje todo mundo conhece. Quem não assina é porque não quer. Mas não é assim, ah, eu não sabia.
4: Então... quem os streamings considera o grande concorrente é o YouTube. E para os streamings ganharem do YouTube é muito difícil. Porque o YouTube tem milhares de canais de todos os segmentos. Então, por isso que a Netflix estava pensando em fazer ali uma grade de programação. Mas isso aí também não seria... Porque, é que assim, obviamente, nos últimos dois meses, por conta da Copa do Mundo, a galera ficou muito mais concentrada ali onde tinha os jogos. E aí você tira o foco daquele do outro aplicativo. Então, eles querem fazer algo ao vivo para reter ali o assinante para ficar lá e assim ter outra movimentação.
2: Não sei para onde vai dar, mas de fato, a única coisa que sustenta a Netflix são os conteúdos exclusivos e eventos ao vivo. O YouTube tem mais ou menos, não são todos eventos, mas eu acredito assim que vai mudar o modelo de negócio, Alba. Mas enquanto isso, a gente vai tocando o barco, Emílio.
1: Muito bem, então vamos agora trazer ele, o nosso homem do magnésio.
2: Opa, senhor magnésio.
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1: 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Vamos lá, solte a vinheta que chegou o nosso convidado.
2: Programa de hoje, uma bela sacudida no cenário político and jurídico do Brasil e tudo sobre o Banco Master.
3: Se você está investigando um caso que de forma direta ou indireta possui irmãos seus, bom, isso é suspeição, tá na lei.
2: O cara é um dos maiores advogados constitucionalistas dessa nação. Praticamente uma enciclopédia penal.
3: Então, se a medida cautelar, ela impede que as pessoas falem umas com as outras, bom, o problema aqui é das medidas cautelares.
4: Faz alguma coisa!
2: O grande André Marcílio!
1: Ó o Marcílio aqui, ó.
4: Marcílio!
1: Muito bem, estamos trazendo o Marcílio aqui hoje para falar do novo... Ele é o apresentador agora do Pingos, que é o programa mais clássico de informação, de política.
0: Política e debate.
1: E debate do rádio, da TV, das plataformas do Brasil. E agora o Marcília está lá abrilhantando. Como é que ficou, como é que vai ser agora o Pingos nos Is?
0: Pois é, Emílio, começamos segunda agora.
1: Segunda-feira.
0: Vai fazer uma semana hoje. E tá muito legal. A gente tá. A gente fala de política, mas a gente foca, né, no debate sobre os temas mais quentes que acontecem no dia. Então, eu, Roberto Mota, que eu já soube que vai estar aqui.
1: Amanhã ele vem aqui falar mal de você.
5: É. Você sabe, a gente fala bem, aproveita e fala mal dele hoje, você.
1: A gente.
5: Aí, fala antes.
0: Aí eu fico em desvantagem.
1: Não, a gente sempre estimula. Traz um para falar mal do outro, claro.
5: Aqui é o conflito nos isso.
0: Mas mesmo que eu fale bem dele, amanhã ele vai falar mal de mim.
1: Amanhã ele vai falar mal de você. Claro, não tem jeito.
0: Eu, Roberto Mota e o Bruno Musa, a gente analisa os fatos do dia e tá muito legal. Tá com links e quadros e, enfim, interação com o público. Muito bacana. Todo dia, segunda a sexta, das 6 da tarde às 8 da noite, convido o público a estar conosco no Pingos nos Is.
1: Você sabe, meu querido professor...
0: E tamo lá falando, Emílio, de tudo, viu?
1: Ah, é?
0: De tudo. Porque muita gente fala para mim assim, mas você vai ter coragem de falar as coisas que você fala no seu canal. Estamos falando de tudo nos Pingos.
1: Ah, você diz da...
0: Todos os temas, abordando
1: sim,
0: tudo
1: claro.
0: Que tem que ser abordado. O pessoal pode conferir.
1: É isso aí. Você sabe que por que é importante você ter uma pessoa como Marcília destrinchando a notícia? Eu estava fazendo um cálculo que é o seguinte: olha o que a gente recebe de informação. Por isso também que está todo mundo meio louco. Veja só.
0: Diga lá.
1: Um dia de informação hoje seria 100 dias de informação em 75, certo. Em 1975. Ou seja, o que você recebe em 24 horas hoje equivale a que uma pessoa receberia em quase 4 meses a 50 anos. Uma semana hoje, uma semana vale a quase 2 anos de informação. Um mês hoje de informação equivale a cerca de 8 anos de informação em 75. Ou seja, a gente é bombardeado.
0: E a gente está mais mal informado hoje do que
1: a gente é bombardeado de notícias. Então,
5: assimilar.
1: A gente precisa escolher alguém para destrinchar o que é importante, o que não é. Por isso que eu todo dia, 6 da tarde, eu estou acompanhando vocês lá.
0: Muito obrigado.
1: Que aí você tem a informação que você precisa.
0: Você sabe, Emílio, que eu tenho dito muito isso. O jornalismo hoje, ele antigamente era o cara que dava o furo da notícia, o cara que descobria não sei o que lá. Hoje o trabalho, e a gente faz muito isso no Pingos, é você mostrar o porquê daquela notícia.
5: É isso aí. Uhum.
0: A intenção da notícia.
5: Bom.
0: O que está por trás daquela notícia.
5: Destrincha.
0: E você ser um curador, né? Não tem o curador de arte que pega os quadros e fala, isso aqui importa. Bom, é um pouco isso. O curador do que está sendo noticiado durante o dia. Porque as pessoas não conseguem absorver tudo.
1: Que é muita informação.
0: É muita informação. Então o especialista, ele passa a ser aquele que vai contar para o público o que importa disso tudo, o que tem por trás e qual é a intenção. Porque não tem jeito, você precisa fazer esse resumão e explicar dessa maneira. Não tem a menor chance das pessoas se informarem simplesmente absorvendo de forma cavalar a quantidade de informações que
1: vem. E você...

0: Você é bom que você é um professor, né, Marcília?
1: Pois é, e aí no Pingos a gente traz essa, cada um tem a sua especialidade, eu venho do direito, o Musa na economia, o Mota na política, então a gente faz uma trinca ali de ouro. E de ouro, ouro, não sei se é ouro falso, mas de ouro.
2: De asa. É a patente do jornalismo.
0: Exatamente.
1: Ouro e estamos tocando em frente.
0: Muito bem.
2: Bom,
0: então todo mundo está convidado. 18 horas
1: convidado.
0: Na Jovem Pan, em todas as plataformas, você tem o Pingos nos Is, que é um clássico aqui da casa.
1: É um clássico e eu estou ainda me acostumando com esses negócios de ponto, com esse iPhone inferno aqui. Isso, né?
0: Ponto. Esse aqui é o Reginaldo que fica aqui, ó.
2: Tá pitando.
1: O meu é o Daniel. O Daniel está me aguentando. Está segurando as pontas comigo.
2: Professor, eu ia fazer uma pergunta que parece simples, mas eu acho que é um pouco complicada e é bem rápida.
3: Complica.
2: Situação de Jair Bolsonaro. Como é que na parte da legislação, na parte jurídica, o que que pode e o que que não pode? Pode receber visita, pode falar, não pode carta, o que que pode?
1: Pois é, o que parece que foi a intenção é deixar claro que qualquer coisa pode, qualquer coisa não pode. Né? Quer dizer, nesse lugar em que ninguém sabe o que pode, parece que os juízes querem atuar em relação a ele. Essa última decisão do ministro Moraes é esquisitíssima, porque assim, bom, ele não pode receber nenhuma visita política, mas ele mora com uma candidata ou pré-candidata ao Senado. Então, como é que você pode levantar essa situação dessa maneira? Quer dizer, ele não pode receber visita política, mas ele pode dormir com uma candidata ao Senado? Então, não faz sentido. Ele não pode receber visita nenhuma, a não ser dos advogados, contanto que esse advogado não seja o filho. Porque o filho dele, o Flávio, ele está hoje constituído nos autos como advogado do Jair. Então, ele pode receber advogado, mas não o advogado que é o filho. Então, ninguém sabe o que pode e o que não pode. O que me parece que a gente está às voltas com uma certa proibição do bolsonarismo. É isso que me parece que está tentando ser proibido.
0: É uma perseguição.
1: É uma perseguição. Né? Não se pode proibir a candidatura, então se proíbe a candidatura do Flávio de levar adiante o legado do pai, de carregar a bandeira do bolsonarismo, que é o grande potencial dele e que vem do pai. Então ele não pode encontrar-se com o pai, ele não pode comunicar-se com o pai e o pai não pode comunicar-se com
3: mesmo
1: ninguém.
3: Mesmo como advogado.
1: Mesmo como advogado.
3: Que coisa, hein?
1: Então quer se romper, criar uma cisão entre o bolsonarismo e o Flávio.
3: Mas o que a OAB diz sobre tudo isso? Porque a gente viu uma movimentação, mas ainda fica um obscuro aí. O que de fato a OAB está fazendo? Porque isso abre precedente para outros casos também, milhares, né?
1: Ô Morgado, a OAB, eu tendo a dizer que ela está fazendo nada. Né? Ela fez esse ofício, fez um ofício tímido em relação a isso, mas o ofício da OAB é ótimo. O Flávio pediu que a OAB participasse, etc., para que ele voltasse a poder comunicar-se com o pai enquanto advogado, e a OAB fez um ofício dizendo o seguinte, que o Moraes ele tem de voltar atrás para restabelecer a possibilidade da visita conforme a própria visão do Moraes. Bom, então
3: não precisa restabelecer. Não falou nada.
4: Mas o que diz a legislação? O que diz a lei?
0: Advogado pode.
3: Advogado
0: pode,
3: tem que ir lá.
0: Mas é a coisa mais se é advogado sagrado, constituído, então, a coisa mais sagrada é o advogado.
4: Então,
0: tá lá,
4: mas a legislação não é superior a qualquer decisão? Como é que funciona?
1: A sua legislação só não é superior ao que o juiz pensa da legislação. Né? O problema da legislação é que alguém precisa interpretá-la. E aí o intérprete acaba sendo superior à legislação se ele a interpreta de um jeito errado, ou equivocado, ou enfim, que for.
0: Seria uma interpretação criativa, professor.
3: Bonito. Gostei desse termo.
1: Criativa. É o que a gente chama, você sabe, no direito é uma palavra, o Barroso adorava isso, que é o neoconstitucionalismo.
0: É, isso aí.
1: O neoconstitucionalismo é mais ou menos o seguinte, você pega o que está escrito na Constituição e se divirta. Entendeu? Se divirta.
2: Você cria a sua própria regra.
1: É isso, uma redação, minhas sabe? Redação
2: livre.
1: Livre, redação em branco.
2: É a redação que é livre.
5: Você dá um upgrade de acordo com o que você quer.
1: Pra você ter uma ideia, a questão dos presos se comunicarem, isso é tão sagrado que, sabe, quem aqui não se lembra do Cabrini? Lembra do Cabrini?
0: Lógico, claro.
1: Fazia aquelas matérias entrevistando preso, entrevistando o cara que. Assassinos e etc. etc. Quantas vezes você não vê em novela um preso se comunicando com a família e tudo mais? A nossa legislação, a própria lei de execução penal, no artigo acho que 41, inciso 15, eu não sei, eu acho que é isso. Você sabe que quem sabe artigo de cor é bandido.
0: Né? Claro, é
5: 5-7, 7-1.
1: Eu tô num 5-7.
5: Doutor,
1: mas está lá nesse artigo, se eu lembro bem, é o seguinte: a comunicação do preso, é um direito do preso comunicar-se por escrito com a humanidade. Porque a liberdade de expressão não acaba quando o cara está preso.
0: Uhum.
1: Segue adiante. Sim. Então, esse é um grande problema. Quer dizer, a gente inventou um jeito de proibir aquilo que o juiz ou os juízes desejam, e não aquilo que a legislação pensou em proibir.
5: Então, mas não dá nem para levar em consideração, porque a gente tem um preso, né, um antigo preso aí famoso e tal, que recebeu carta, mandou carta.
0: Comentou o jogo da Copa em 18.
1: Então,
0: comentou o jogo da Copa em 18. Tudo mudou. Né? Impressionante como tudo.
1: Maleabilidade.
0: Mas você sabe que tem uma coisa mais assustadora, que agora vão voltar a falar o negócio do marco das terras.
5: Dos
0: índios. Porque o que acontece? Na Constituição de 88, falou: a partir de agora, daqui pra lá tá tudo resolvido. Foi votado, não sei o quê. Se passa esse negócio, o Brasil inteiro não tem mais dono, volta tudo na mão dos índios.
1: É isso.
0: Se esse negócio passa, se vai lá um...
1: A gente vai ter que pagar aluguel pro cacique.
0: Exato. Se vai um lá e assina... Olha como tá louco o negócio aqui no Brasil. Se vai lá e assinou, falou: ó, beleza. Tudo que foi comprado... que você comprou fazenda, volta para os índios. O índio volta a ser dono do Brasil.
1: De tudo.
0: Mas devolve a terra. Marcília.
1: É isso mesmo.
0: Ah, não é?
1: É isso mesmo.
5: Os caras têm que mandar a gente para Portugal.
1: Ali no em Genópolis, você quer? Sou
5: da quebrada.
1: Eu da quebrada de Genópolis. Eu lembro da entrevista com o Mano Brown.
5: Exato.
1: Você falou que era da quebrada de Genópolis. Eu também sou da quebrada.
5: Da quebrada.
1: E ali na quebrada de Genópolis, você olha, Angélica, Rossergipe, tá lá. Alguém colocou embaixo: terra indígena. Então é tudo terra indígena.
0: Mas é, porra.
1: É isso. É. Então esse é o problema da invencionice constitucional. Quer dizer, você passa a dizer assim: essa é a Constituição, esse é o que o Constituinte quis, mas eu, o iluminado, acho que isso não é justo. Então eu vou mudar tudo, porque eu tenho poder. Bom, meu caro, então é o seguinte: se você quer ter o poder de mudar tudo, se candidata numa democracia assim. Se candidata, entra no Senado...
4: Sistema.
1: E pronto. E ali você faz a lei, e aí você muda a Constituição. Tá tudo certo se você quer mudar a Constituição. Você não pode mudar, é numa canetada, monocraticamente, ou por 11 ali no clubinho do charuto. Isso é que não pode. Não dá pra ser assim, porque aí não é democracia.
0: Então, mas o poder que a gente tava falando no Rio de Janeiro, agora pro vendedor ir na praia vender biscoito Globo, que a gente gosta,
5: que
0: o
5: adora.
0: Salgado e o doce, maravilhoso, tem que pedir pro Comando Vermelho.
5: Tem que pagar uma bola.
0: Tem que pagar uma bola pro Comando Vermelho, senão não entra. Porque o quê? Tá tomou conta. Tá dominado.
5: O que aconteceu nas favelas, comunidade, tinha que pagar pra mim.
0: Eu vou fazer o break agora para o Reginaldíssimo. Pro Reginaldíssimo, é isso? Só pra rede de rádio. Então, rede de rádio palmeirense. Põe o Messi aí. Põe o Messi aí. Messi. Homenagem aos palmeirenses. Olha lá, ó.
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13: Não impostos, se vai falar em cortar, quais vão cortar, se vão aumentar impostos, quais. Ou seja, toda a situação política também fica em torno da ideologia em que você não sabe na prática o que vai acontecer.
14: É verdade.
13: Então você resta, às vezes, a empatia ou a antipatia que você tem por um.
6: Aí o candidato diz, não, mas acredite em mim. Fala, não, não quero acreditar em você, eu quero acreditar nas suas ideias. Né? E as suas ideias não estão na mesa, então aí que tá.
14: E você acha que a direita faz muito isso hoje? Ela vai mais pelo corte do que... Porque a esquerda a gente sabe como funciona, né?
6: A direita é esquerda, né? A direita é esquerda. O Lula falou outro dia que ele não é esquerda.
14: Exatamente.
6: Então, assim, é difícil. Mas a direita também... Você pega, por exemplo, projetos... Não precisa nem ser o candidato à presidência, mas você pega projetos de parlamentares hoje que se dizem da direita, e você vai ver, são projetos que atacam as liberdades. Né? Então, eu estava outro dia vendo, não lembro que candidato, até falei, eu acho que no programa semana passada, que era um projeto que impedia que o aluno ouvisse no intervalo funk, na sua, no
15: certo.
6: Seu Walkman, lá, como chama antigamente?
15: Sim, é o fone de ouvir.
13: O Walkman.
15: Spotify.
6: Mas, por exemplo, o aluno não podia ouvir funk. Pô, você está atacando a liberdade individual do aluno. Então, aí você permite que um candidato depois da esquerda faça a mesma coisa com um intervalo bíblico. Então, você não pode ler a Bíblia, você não pode ouvir funk, não pode ler a Bíblia, porque, veja,
15: brechas.
6: Aí passa a ser uma questão de, do objeto do projeto e não da lógica ou do valor que é impedir a sua liberdade individual de ouvir ou de ler o que você bem entender. Não é dentro da sala de aula, é no intervalo. Então, por exemplo, como é que pode, se você tem um parlamentar que ataca a liberdade, votar certo, não votar nele. Mas aí você fala, não, mas ele é de direita e já basta. Não, ele não é de direita, ele nem sabe o que é direita, ele nem sabe o valor que está ali embutido. Então, para mim, votar certo é isso, é esquecer a pessoa e valorizar as ideias. O Sammy falou, o candidato não fala quem é o meu ministro do STF. Mas, pô, o jornalismo, o bom jornalismo, é aquele que faz a segunda pergunta.
15: Sim.
6: Eu faço a primeira, qual o seu candidato? O candidato eu vou pensar. Não, o senhor vai dizer agora. Porque...
13: Ele fala que ainda não tem.
6: Então aí põe o cara na parede e assim por diante. Eu acho.
14: Mas tinha que forçar, exatamente. Tem que forçar o cara a dizer, porque ele tem que prestar conta quem vai votar.
16: Mas não seriam os nossos heróis, não seriam os Macunaíma do Mário de Andrade? Que o Mário, que tem a história do herói. O herói
6: Macunaíma. Sem caráter.
13: O anti-herói, né?
16: Não. É o herói, mulherengo, sem caráter. A gente vê muito o Macunaíma. Talvez os nossos heróis sempre serão os Macunaíma.
6: É possível. A gente gosta disso.
16: Então, talvez a gente tenha essa tendência de achar que os nossos heróis têm valores morais, mas no final das contas, são esses caras que estão aí.
15: É o que tem no canal.
16: São os legisladores, são os caras do...
13: espelho da sociedade.
16: Então, mas...
6: Essa é uma boa questão.
16: Então, pode ser...
6: Antropológica.
16: Pode ser isso.
6: Você sabe mesmo.
16: Porque isso é que ele falou anos 20, né?
6: Anos 20.
16: E a gente vê... mas a gente vota nele. Por que que a gente vota nele? Nele que promete essas coisas...
6: Não faz nada.
16: E agora tá lá viajando... curtindo a vida... e não sei o quê...
15: O famoso Roma caros. Mais faz.
16: Talvez todos sejam assim. E a gente não tem... E talvez seja o karma nosso.
15: Talvez. Um karma...
16: Sempre viver com os heróis de Macunaíma. Nascemos para isso.
15: Não é nem karma, é herança.
16: Herança, né?
15: É herança.
6: Você sabe que tem uma música, eu acho que chama A Cara do Brasil, e o refrão diz o seguinte: a gente é torto, igual Garrincha aleijadinho. Ninguém precisa consertar. Se não der certo, a gente se vira sozinho. De certo, então, nunca vai dar.
16: Bonito.
6: Não é? Então, um pouco é isso. Se a gente vai no atropelo, as coisas vão acontecendo, etc., talvez a gente não queira consertar. Talvez a gente queira ser igual àqueles que a gente critica. Bom, aí é uma questão profunda. Se o Brasil ou o brasileiro não quer mudar o Brasil, bom, então não tem mudança, óbvio.
16: Exatamente. Exatamente.
15: É a conclusão.
6: Aí vamos devolver para os indígenas até.
16: Isso aí. Eu vou deixar você pensar nessa pequena... 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
20: A gente é todo igual Garrincha, aleijadinho. Ninguém precisa consertar.
16: É isso aí.
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13: É o Ney cantando.
20: Então nada vai
16: muito
20: dar.
16: Bem. Vocês têm mais perguntas?
13: Ney Mato Grosso.
16: Ney Mato Grosso.
21: Tem uma que ele tá
16: Ney
21: na manga.
16: Muito Grosso. Tem Albeta. O Albeta é da Guerra Cultural.
21: Ele tá.
16: O Albeta é da Guerra Cultural.
13: Da varanda.
16: É o homem.
13: Da extrema.
21: É o Rambo da varanda.
16: É o homem que não deixa. Ele não pode deixar vácuo.
21: Exatamente.
16: Na Guerra Cultural, que ele fala que os caras tomam conta mesmo.
21: É isso mesmo.
22: Ô, Marcelinho, eu queria perguntar pra você do ganho eleitoral. Por exemplo, isso do impedimento do Jair de falar, de... Tem algum ganho eleitoral pro bolsonarismo, né? Pro próprio Flávio? E também a culpar o Flávio das tarifas do Trump em relação à esquerda. Tem ganho eleitoral também?
13: Bom, isso daí depende muito de como você explora o assunto, né? Acho que ninguém ganha ou perde em absoluto em nenhum desses dois temas. Então, o que... É, se todo mundo ganhou, ninguém perdeu.
16: A Dilma.
23: Fala, é, não acho. Quem ganhar ou quem perder, nem quem ganhar nem perder, vai ganhar ou perder. Vai todo mundo perder.
16: É isso aí.
21: Vai todo mundo perder no final.
16: Isso aí.
21: Ela tava certa.
13: Todo mundo perdeu.
16: Aí você me pergunta... Como chegamos a isso?
21: Só Deus sabe.
13: Ninguém
21: ganhar não vai perder. Brasil! Ou seja,
13: você
21: perdemos.
13: Sabe que a gente no programa, outro dia, a gente citou uma frase do Reagan e depois botou a Dilma.
16: Sim.
13: Que basicamente diziam a mesma coisa.
16: Uh-huh.
13: Né? Só que cada um do seu jeito.
16: Sim, sim.
13: Cada um com o seu jeitinho. Mas olha, eu acho que aqui o que se fala, né? O Bolsonaro ganha com esse silêncio porque ele se torna. Perseguido, mártir, etc. Eu confesso que eu acho que se o Bolsonaro pudesse falar ou pudesse se comunicar com a aderência que o discurso dele tem, com a força que sempre teve, enfim, sobretudo em redes sociais, acho que o bolsonarismo ganharia muito mais do que ele em silêncio. Ele, como perseguido, acho que é uma perda para a direita diante da possibilidade dele falar. A questão das tarifas também. Ah, não, mas
16: as processo,
13: tarifas...
16: É perda pro processo, né?
13: Pro
16: processo.
13: Acho que
16: você
13: nós
16: deixar o cara sem voz. É, a gente.
13: Nós perdemos.
16: Pô,
13: né?
16: Todo
13: nós
16: mundo
13: nós
16: quer perdemos. Ver como é que o Bolsonaro.
21: Ué, tá... democracia.
13: Aí a gente olha,
16: claro,
13: comparativamente, como vocês estavam falando, quando o Lula esteve preso, pô, ele recebeu 400 pessoas, quase uma pessoa por dia. Recebeu Mujica, inclusive.
16: Sim.
13: Que era político.
16: Sim.
13: Recebeu até a Monja Coen.
21: Deu entrevista.
16: Deu entrevistas.
13: Deu entrevistas. Pô, recebeu todo mundo, né? Até. Arranjou até um amor.
16: Sim.
13: Então, né?
16: Sim, isso é bom. Isso é gostoso,
13: bom.
16: Lógico.
13: É bom. É. Uma visita.
16: Rejuvenesceu o nosso. Isso, lógico.
21: Etc. Então, deu um gás.
13: É ruim pro processo, é ruim pra nossa jurisprudência, é ruim pra credibilidade que o país tem em relação à forma como ele decide as coisas. Isso daí, Emílio, é que nem juiz de futebol, já que a gente passou aí por uma Copa do Mundo, aliás, jogo horrível ontem.
16: Sim.
13: Né? Ruinzinho, né?
16: Nossa.
13: Sim. Mas aquele de sábado também foi bom, hein?
21: Foi bom.
16: Sábado valeu a Copa.
21: Valeu a Copa.
13: Mas a gente diz, o árbitro bom é aquele que não se mete muito no jogo.
16: O que não aparece.
13: Que não aparece, boa. Que deixa correr. Isso vale também para o processo eleitoral. Né? O juiz que deixa o processo eleitoral correr, o debate, a mesma coisa. Lembra aqueles debates lá de 89, Marília Gabriela?
21: Não,
14: contou a parte.
6: O pau quebrava. Isso é bom, você decide de acordo com o que você está vendo. Mas não, essas interrupções a cada segundo, a cada minuto, todo mundo se metendo. Para a democracia, isso eu vejo como muito ruim. Então, acho que o seu ponto é essencial. Quem perde, na verdade, com tudo isso somos nós.
16: É isso aí. Muito bem. Então eu convido todo mundo, hoje eu vou estar ligado lá às 6 da tarde assistindo Pingos. Amanhã o Mota vem aqui também, que é nova...
6: Não falei mal dele.
16: Sim.
14: Mas ele não teve
16: falar,
14: tempo.
16: Não, mas ele vai falar mal dele. Ele vai falar mal. A gente gosta.
14: A gente vai puxar.
6: Você vai com o troféu.
16: Claro, falar, a gente... claro. Claro, vou falar que tá pior, tá? Vou dar fazer uma introdução meio sacana. Falo, não, o povo tá. Se eu não falar de mim, eu falo, não, o povo, a internet está um pouco.
14: A internet tem polvorosa.
16: Muito bem. Vou passar aqui as redes do Marsiglia para você seguir, @Marsiglia. _ Uou. André, tá nas redes sociais aí. E o nosso companheiro aqui na Jovem Pan, todo dia às 6 da tarde, no Pingos Uzi. Marcília, obrigado, meu velho. Valeu, obrigado mesmo. Valeu. Vamos lá, Reginaldinho, faz o break.
14: Nós vai

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Alexei, tudo bem? Tudo na paz? Como é que foi o seu final de semana? Ficou feliz com a vitória da Espanha, título espanhol? Ou tava torcendo pro Messi? Olha, sua participação aqui no nosso WhatsApp. Você já sabe, né? Pode falar aí a música que você tá afim de ouvir. Manda os seus dados também, né? Nome, cidade, pode mandar alô também para sua família, para seus amigos. 11 99411 8221. Esse é o nosso WhatsApp. E vamos começar assim, ó. Josh Baker.

querido, que é Jorge Manaus, beleza? Querido, tem como você lançar essa pedrada pra nós aí? Gostaria de ouvir muito. David Guetta, uma boa semana pra nós. Deus nos abençoe. Fui.

0: começamos com Josh Baker. 11994118221. Vamos pro Whats.
1: Bora, Alex. Por aqui, Romário de Surubim, Pernambuco.
0: E aí, Romário?
1: Cara, completei aí 32 anos, hein? 32 anos, DJ.
0: Jovem, pô.
1: No último aí, de 17 aí de julho. E assim, cara, se você puder tocar aí um Void in My Head de Anima. Ou qualquer um aí, seja feito sua vontade aí, cara. Você tá no controle aí dessa máquina. Tamo junto, hein, Alex? Um dia poder curtir aí São Paulo, quem sabe, hein?
0: Só vem!
1: Conhecer a Jovem Pan aí. Uma boa tarde pra você, cara, e pra todos ouvindo da Jovem Pan.
0: Será um prazer em recebê-lo, meu querido. Parabéns, felicidades aí, que Deus abençoe você. E vamos ouvir aí a música que você pediu. Uma porrada, hein? Voices in My Head. Voices in My Head.

Oi, boa tarde, Alex. Tudo bem com você, meu querido? Então, aqui quem tá falando é Marcos de Boia, de Linhares, Espírito Santo, ligado na 100.1, Jovem Pan de Vitória. Gostaria de pedir qualquer música aí do Alesso, beleza? E é isso aí, segunda-feira, bora pra cima, tamo aqui na obra aqui, na pintura, botando pra quebrar. É isso aí, amigo, forte abraço aí, manda um somzão pra nós aí. Tamo junto, forte abraço.

nosso Fade. Pedido aí do Marcos Jiboia. Eu tenho medo, cara, de perguntar pra ele por que ele ganhou esse apelido aí de Jiboia. Temos aqui a participação do Davi de Salvador, aqui pelo nosso WhatsApp 11994118221. Davi mandou assim, ó: boa tarde, Alex, ganhou a Copa, quem jogou o melhor? Só não concordo com o melhor jogador da Copa, para o Rodri. Tinha outro melhor, tô aqui na sintonia, eu acho que tinha que ser o Neymar. Tô brincando, né? Para mim o melhor da Copa foi o Messi. Boa tarde, Alex, salve, salve, segundou, toca

maior pra gente, brasileiros. Chupa a Argentina e tá pedindo aqui Cato. Aliás, né, gente, que papelão fez a Argentina na hora da premiação, né? Na hora da premiação da seleção espanhola, ficando de costas pro palco. Uma falta de respeito, assim, injustificável, né? Sem falar em agressões grotescas após o apito final. A Argentina é aquela coisa, é 8 ou 80, né? Quando vence é de forma épica e quando perde não consegue lidar muito bem com a derrota e se prestam a esse papelão ridículo. Boa tarde, Alexandro Rosa Gonçalves. Olha só, botou meu nome completo aqui, ó. Hoje temos que tocar músicas em homenagem à Espanha, campeã do mundo. Aí o meu querido Rodrigo Pereira, de Cotia, deu algumas sugestões aqui. Loft Mallorca, Venga Boys, We're Going to Ibiza, Mystic, Spirit of Ibiza e Desaparecidos, Festa Louca. Vamos tocar uma dessas aí? Vamos de Fiesta Louca.

0: Vamos, fica aí.
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17: Muito bem, de volta aqui na Pan Planeta DJ.
18: Fala comigo, jogador. Beleza, Alex? Júlio César, Porto Felicense. Estamos aqui na cidade de Itu, São Paulo, audiência máxima da número 1 do Brasil.
17: E aí, JC?
18: Sorocaba, filho.
17: Eita.
18: Boa semana pra todo mundo. Irmão, será que você tem aí no baú da radinha um clássico, um hino da música eletrônica? DJ Tiesto, In The Dark. Você lembra desse som? Sonzeira, hein?
17: Claro que lembro.
18: Tocou muito da número 1 do Brasil. Dá um grave aí.
17: Tá anotado, meu querido. Próximo.
16: E Alex, tudo bem? Aqui é a Leonora de Porto Alegre.
17: E aí, tudo?
16: Eu fiquei curtindo o Tomorrowland da Bélgica pelo YouTube. E também as partidas de futebol. Tava torcendo pelo Messi. Que pena que não deu. E tu? Foi pro Tomorrowland e não apareceu na sexta? Como é que foi teu fim de? Beijos.
17: Ah, o meu fim de... Foi com os meus filhos, Débora e Guilherme, passei com eles, foi muito bom mesmo.
19: E aí, Alex, aqui é Rafael de Brasília, Taguatinga Sul, boa tarde. Pô, mano, eu vou pedir música não, que eu sei que tu vai vir arrebentando com tudo, então toca só as pancadas aí. Tchau, obrigado.
17: Valeu, meu querido. Próximo.
20: Boa tarde, Alex. Aqui é o Kleber, motorista de Piracicaba. Então, primeira vez que eu tô pedindo música aí, cara, pô, entra com uma pedrada pra mim aí. Children of the Sun, do Yanu R.I.O. 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
17: Pedrada mesmo, cara. Eu procurei aqui, só que essa ainda não está cadastrada. Tem uma parada aqui, viu? Vou ver isso pra você. Fica tranquilo.
21: Claro que eu falo com você, Alex. Bela de Contagem. Tô aqui ouvindo. Sábado eu mandei mensagem. Minha cara caiu no chão. Ah. Gatinho. Eu quero ouvir The Prince of Rap. Que der pra vocês passarem deles.
17: Já tá rolando.
21: Pode passar. Tudo de bom. Feliz... Felicidade de volta aí, beijo, Bela de Contagem, amo você. Manda um abraço pra Gisele, pra Gael, meu sobrinho de 3 aninhos, e pra Enzo. Um beijo.

In a Fire. Not So Bad. Mixei com Karen Harding, Isla. Teve Joe Corey, Whisper. Tiesto, Enjoy the Silence. Deixa eu mandar um alô aqui, ó, para o Aristeu. Alô, Aristeu, abraço, meu querido. A Maria de Recife mandou aqui uma mensagem pra mim. Valeu, Maria, a gente vai dar uma olhadinha, tá bom? Obrigado aí pela sua informação. O Cássio de São Bento do Sul tá na área também. O Felipe, olha só, São Bento do Sul também. De Barra Velha, Santa Catarina, sempre participando aqui a Fernanda. Gilberto de Goiânia, Judá de Fortaleza, o Wilson de Jaraguá do Sul. O Marcos de Boia tá aqui explicando a origem do apelido dele. Eu não posso compartilhar com vocês nesse momento. Gilvano Gaspar, valeu, Gilvano. Claudinei Campos, BH, também mandou sua mensagem aqui. Concordo totalmente com você, Claudinei. Davi de Apucarana, Erandi de Maracanaú. Valeu, Erandi, pela sua mensagem. Não rolou meu áudio. Ah, aí você tá querendo muito também, hein? Roberto, participando aqui com a gente. O Júlio Leocádio, também na área. Luiz Antônio de Tupã. Mais o Ademir Soledar. Mais a participação do Marcelo Celão de Montes Claros, Roberto BH, Edivaldo de Londrina e por aí vai. Muito obrigado aí pela participação de todo mundo aqui em nossas redes sociais. Amanhã, depois do Pânico, tem mais. 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
6: Ótima tarde, excelente segunda-feira, super início de semana pra você que tá aí no rádio ou nos apps, ligado aqui na Jovem Pan 94,1, classe especial. Aqui é Luciane Chiodi, vamos abrir a hora com Imagine Dragons, Demons. 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

0: Jovem Pan, Charlie Brown Jr., Céu Azul, Taylor Swift, novidade, Knew It, Knew You. Rolou também Bruno Mars, Sam Fender e Olivia Jean, Imagine Dragons, Demons, com essa música lançada lá em 2012 e se tornou um hino sobre saúde mental e autoaceitação. Demons aborda a luta do vocalista Dean Reynolds sobre a depressão e ansiedade, simbolizando os traumas e insegurança que todos carregam dentro de si. Mas a gente vai lidar com isso, né? Levantando o astral da segunda-feira, curtindo mais música boa aqui na Tarde da Pan. Continue na sintonia aí nos 94,1 FM do seu rádio, no litoral e no Vale do Itajaí. 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Assim você fica sempre conectado, aproveitando a tarde aqui na número 1 do Brasil. 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

0: Detonautas, Radio Love, aqui na Tarde da Fã. Teve também Harry Styles, Watermelon Sugar, clássica de 2006 da dupla Danger Mouse e CeeLo Green, Gnarls Barkley, Crazy. Também Robin Thicke com Pharrell Williams, Blue Red Lines e Rosaline Snap. É você aproveitando a tarde, celebrando o aniversário de 62 anos de Balneário Camboriú. Muita festa legal, muita coisa bacana já rolou no final de semana aí que passou e muita coisa ainda vai rolar. E você, é claro, aproveita a maravilha do Atlântico Sul na sintonia da número 1 do Brasil. Viva Balneário Camboriú, a gente vai pro intervalo, já já tem muito mais e você pode aproveitar o feriado e pedir a sua música preferida. Manda mensagem aqui pro WhatsApp 47 99 01 9410 ou lá pelo arroba Jovem Pan Itajaí.
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1: Super sucesso lá de 2011, que ficou no topo da parada de vários países, Jason Derulo, It Girl. Rolou também aqui na tarde da Pan, Cidade Negra, A Estrada, Ted Twins, Bad Dreams, Rihanna com Drake, Work, e The Chainsmokers e Coldplay, Something Just Like This. A tarde continua com muita música boa. Já já depois do break tem as 7 melhores da Pan e você continua aproveitando o feriado. Hoje é aniversário de Balneário Camboriú e a gente tá fazendo a festa com a melhor trilha sonora.
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0: das principais vozes da nova geração do pop soul britânico, Olivia Dean, ocupando a primeira posição aqui nas 7 melhores da Pan dessa segunda-feira com Man I Need. Em segundo lugar, Benson Boone, Mystical Magical. Em terceiro, Taylor Swift, Defeita Vofilha. Quarto lugar, Tate McRae Greedy. No quinto, Bruno Mars, I Just Might. Na sexta posição, Lola Young Messi. E na sétima, Sabrina Carpenter Manchild. Depois do break, você confere nosso super destaque. Vem aí a melhor da semana. E não perca, em 5 horas tem Missão Impossível. E às 6, só as melhores da Pan, com muita track boa pra gente fazer a festa e celebrar o aniversário de 62 anos de Balneário Camboriú com muita sonzeira. Te espero!
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4: Que bom que você veio.

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13: Segunda-feira! Segunda-feira! Ai, gente, tô precisando de um mel real.
14: É.
13: Minhas cordas vocais precisam ser hidratadas por uma abelha mãe rainha daquela, sabe assim, a rainha que usa argolas no pescoço africana. Essa é a abelha que eu preciso agora. Eu já não queria nem o mel dela. Pode vir picar meu pescoço pra ver se ele melhora.
14: Dá uma... Esse tempo, né?
13: É Copa, gente. É Copa. Essa Copa acabou com a minha raça. Essas coxas dos jogadores. E até então, nada supera pra mim o melhor momento da Copa. Algumas desclassificações, né? Eu ver o inimigo fraquejar. Ver o inimigo voltar pra casa. Vamos dizer que não é nada ruim. Às vezes é bom, sim, ver o inimigo sofrendo dores já sofridas em outrora. Mas falando em ver o inimigo sofrendo, o inimigo a gente quer ver sofrendo, você jamais, tá? Vão participar do Missão, que ele tá a todo vapor. Pode participar pelo 11-2870-9750. Tatazinho Fitness.
14: Eu.
13: Que ele já perdeu peso.
14: Já perdi.
13: Mas dá pra puxar mais ferro aí, hein?
14: Dá, não, vamos pra cima. Tamo focados, né? Tem que estar, né, Lígia?
13: Ué, querido, senão no Projeto Verão você quer virar tipo papaizinho?
14: Não.
13: Papaizinho não flacidinho, papaizinho pochete?
14: Ó. Papai sempre, barriga de papai nunca.
13: Jamais, querido. Que dia que é hoje, papito?
14: Hoje é Dia Internacional da Amizade, Lígia.
13: Toca aqui,

0: amigos de vocês.
1: Eu sou amiga de vocês, Otávio não é não.
2: Eu sou sim.
1: Amigo. É que é bom que a gente pode começar igual uma música mesmo, tipo, eu sou a Lígia e cheguei para causar. Eu dou conselhos, sua vida vai melhorar. Agora você.
2: E a Jorge?
1: O Jorge é...
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1: Agora você, Otávio.
2: Eu sou o Otávio.
1: E acabo de chegar.
2: E acabei de chegar. Eu sou o Otávio.
1: Somos amigos, o Otávio vai arrasar.
2: Uhul.
1: E você? Você já pode chamar alguém de amigo? Não, falando a verdade, essa música é chata, hein?
2: Você não gosta?
1: É, você é chata, já tá me cansando num grau. Eu já vou brigar com meu amigo, olha isso. Ai, que saco! Eu não vou ficar nesse estúdio. Sério, eu tô com fome. Ai, nossa senhora, eu briguei. E tudo fica obrigado, nenhum amigo hoje em dia.
2: E falar de internacional da amizade, Liginha, tem muita gente que se relaciona com amigo ou se apaixona por amigo.
1: Trouxa, né, gente?
2: Muita gente se apaixona
1: é
2: por amigo,
1: também.
2: Hein?
1: Mentira, é bom.
2: É bom,
1: mas tem,
2: né,
1: muita gente que é falta de noção, sabe? Assim, aí fica no pé da pessoa depois, ou fica fazendo o amigo bandido ali, dando conselho falso, dando coisa errada pra ver se sobra, sabe assim? Essa é na sua falha que eu me fortaleço.
2: Já se apaixonou por um amigo?
1: Nossa, essa música tá me irritando muito.
2: Manda pra gente.
1: Não vou falar mais.
2: 11-2870-9750. Tá só começando, hein,
1: olha,
2: gente?
1: Olha, Jorge balançando o braço, a raiva.
2: É segunda-feira.
1: Vai só, vai passar o seu dolor. Knock it out.

0: aquela vontade. Olha essa história, hein, Lígia? Vamos ver onde vai chegar aquela vontade.
1: Vontade de quê?
0: Não sei.
1: Na hora que Oi, Lígia... aquela vontade, já pensa que a pessoa tá apertada pra ir no banheiro.
0: Pode ser. Oi, Lígia. Oi, Otávio. Acompanho o programa quase todos os dias quando saio do trabalho. Yippee! Mas nunca imaginei que um dia escreveria contando a minha própria história. Eu sou a Raquel e ela é a Marina. Nós nos conhecemos há pouco mais de 2 meses pelo Tinder. No começo, meu objetivo era apenas encontrar alguém pra ter um encontro casual.
1: Ah, fazer tchaca-tchaca.
0: É. Estou solteira há 7 meses e sentia falta de alguém pra ter aquele momento íntimo. A princípio, esse também era o combinado. Só que a Marina começou a ligar, mandar mensagem, ser muito carinhosa e fomos nos aproximando cada vez mais. O primeiro encontro foi básico, cerveja e um bom papo. O segundo, ela foi em casa. Aí lascou, né? A química entre nós foi absurda. Desde então, os encontros passaram a ser frequentes. Nós nos damos muito bem, os rolês são divertidos, o amor é incrível, o momento de intimidade também, e a companhia uma da outra é muito leve. Hoje eu posso dizer que estamos apaixonadas, e nós duas já admitimos isso. O problema é que ela não quer namorar. Diz que a família dela não sabe sobre nós, que tem filhos, muita responsabilidade e que, por enquanto, não consegue se dedicar a um relacionamento. Ela chegou a dizer, Lígia, que eu poderia continuar ficando com outras pessoas. Até fiquei, mas não foi a mesma coisa. Em contrapartida, eu não gostaria de dividi-la com ninguém. E confesso, às vezes sinto até ciúmes. Eu gostaria de assumir um compromisso, viver um namoro. Ela insiste que ainda é cedo e que deveríamos continuar exatamente como estamos. E agora, Lígia, eu sigo o fluxo, aproveitando tudo de bom que estamos vivendo, ou dou um tempo pra não me machucar lá na frente?
1: Primeiro um beijo pra você, muito obrigada por confiar sua história pra gente. Depois, isso é o que temos pra hoje, né? Não dá pra obrigar ninguém a querer falar alguma coisa, fazer, estar com a gente, tá no momento certo, na hora certa. Eu acho que, olha a sua pergunta, a última. Você acha que eu devo continuar, tipo, seguindo na maré e aproveitando o máximo que eu puder do que eu tenho, que no fundo é o que eu quero, né? Ou parar por agora com medo de sofrer lá na frente. Lá na frente, o que é esse lá na frente? Que a gente não sabe nem o que vai acontecer daqui a 5 minutos. É. Que prova a gente tem que vai existir esse lá na frente pra ter? Pra começar, eu estaria curtindo, tá? Porque se você tá querendo trazer a menina pra perto, o jeito melhor é ser legal. Quanto mais chata você for, mais pegajosa, mala sem alça, sem noção, gente, entrona, né? Você vai ser e mais ranço a menina vai tomar, menos ainda ela vai querer estar com você. Que eu acho? Para de perguntar, para de fazer carente. Que é isso? Tá doida? Vai ficar afastando a menina do seu? O negócio tá rolando. É mais devagar. Vocês acabaram de baixar. O Tinder se conheceu, que era um casual, que você mesmo falou. Tá rolando. Deixa a menina. Você não contou. Por isso que falar na ligação, às vezes, é bom. Não sei se é a primeira vez que ela sai com uma mulher. Você falou até o exemplo que você usou.
0: Que ela não tá querendo.
1: É, que ela tem filhos, que tem a história da família. Vai que ela acabou de separar, é a primeira relação gay que ela tem. Não tá afim já de agora, não tem certeza se vai ficar com você pra poder chegar e falar, gente, sabe, já separou, contar pra filho, não sei a idade dos filhos dela, sair do armário de uma vez assim. As pessoas têm o tempo delas. Ela tinha uma outra história de vida. Não lembro se você falou quantos anos ela tem, mas suponhamos que deve ter uns 30 no mínimo, né? 2 filhos, não sei o que lá. E você conhece ela há 2, 3 meses? Então a menina tem todo um histórico que você não faz a menor ideia. Eu acho que se você quiser jogar no seu próprio time, se ajudar e tentar trazer a menina pra perto de você, você tem que ser gente fina. O máximo que vai querer fazer com que ela tenha um próximo encontro é ser bom demais. Vai ser a chata pegajosa, menina. Se afasta, vai falar, eu, hein? Ai, que menina doida. Ai, gente, mal sabe, separei, baixei o Tinder, peguei uma mulher pegajosa, louca, que queria ficar comigo. Você quer ser essa? Ou você quer ser a pessoa que foi agradável, que respeitou o tempo do outro, o momento do outro, e na hora certa tudo lindo, maravilhoso? Afinal de contas, você quer viver uma história com alguém ou forçar uma barra? Afinal de contas, a sua história é pra você e pra ela ou já é pra provar pra alguém? Porque não é que a mulher tá te enrolando há 5 anos, não acabou de conhecer. Ou seja, tá sendo um pouco mal, hein? Segura sua própria onda aí, vai ser bem legal, que aí a mulher fica com você. Se não, tchau, tchau, e vai sofrer, não é daqui a pouco, não. Só vai sofrer agora mesmo, já.
0: Eu acho que se tá bom, continua. Mas, por exemplo, não fica com o pensamento de ai, vou sofrer lá na frente, sabe? A pessoa ela parece que se vitimiza antes da situação acontecer.
1: E aí leva a história pra um lado que não é.
0: Outro lado,
1: tem nada de vítima, não, tá? Tá rolando um negócio, você já tava afim de pôr um compromisso no papel, no dedo, o que seja, a menina falou, agora ainda não é hora. Pronto! Vai rolando isso. Aí. Pra que ficar rendendo assunto demais, quer reinventar a roda? Não tem nada disso, não.
0: Se chegar lá na frente e não der certo, não deu certo.
1: E poderia não dar certo com alguém que tá começando ótimo.
0: É.
1: Do mesmo jeito. Então não tem garantia de nada. A garantia que você tem é, se você você for chata, aí é certeza que ela some. Então vamos ser fofa, vamos?
0: Dá o máximo, né? Dá o seu máximo.
1: Deixa seu nome.
0: Isso.
1: Faz com seu coração, como é que é? Tanto que seu coração tocar seu coração.
0: É, faz o que tocar no seu coração aí.
1: É isso. Beijo. 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

0: Se tem alguém na linha, se tem alguém no ar, por favor, responda agora. Não, anda, alô, alô, era louca.
1: Oi, alô.
0: Alô, é uma mulher.
1: Tudo bem com você, Lígia? Que bom falar com você.
0: Ai, obrigada, gatíssima. Muito melhor ainda falar com você. Como você chama?
1: Ana Carolina.
0: Ana Carolina. Ana Carolina, mas é hétero ou é do babado?
1: Hétero, muito hétero.
0: Ah, é porque na hora que falou Ana Carolina, já veio a cantora na minha cabeça. Na hora.
1: Ai, oh, pois é. Gostaria muito de ter aquele vozeirão, mas nossa, enfim, não lindo. Tenho. É.
0: Mas sua voz tá ótima também. Quantos anos você tem, Ana Carol?
1: Eu, 41.
0: Maravilhosa, né, meu bem? Maravilhosa, colágeno, bonitona. Qual que é seu signo?
1: Ah, o meu signo é de leão.
0: Maravilhoso, o leão eu acho pouco invejoso. O leão tem autoestima boa, sabe, gente, que se garante. Sim. Tá focado na própria história, uhum. Graças a Deus. E... ai, que bom. Qual que é a sua altura, seu peso?
1: Então, eu sou pequenininha, tenho 1,56. Hoje eu tô um pouquinho de sobrepeso, tá pesando aí 78.
0: Tá gostosa, né, querida? Curvas de Santos, tem bumbum, tem
1: curvas,
0: peito, tem coxa.
1: Excelente.
0: Somos brasileiras, mana.
1: É, sempre fui.
0: Exatamente, tá maravilhosa. De onde você fala, que eu não consegui descobrir você falando?
1: Então, eu sou de Contagem. No momento eu tô em Betim, que eu trabalho um pouquinho longe de casa, mas eu sou de Contagem.
0: Conhece essas cidades de Minas, Otávio? Tem Betão, Cottage, Seven Lakes.
1: Ah, pois é, a Contagem, Belo Horizonte.
0: Só terra dos doidos, dos cachaceiros. Me conta uma coisa, amiga, a coisa tá difícil aí de boy, né?
1: Ai, ô, que graças a Deus eu tenho o meu, né? Lindo, maravilhoso.
0: Não larga não, né? Porque não tá difícil.
1: Hã?
0: Mas não tá? O mercado não tá escasso aí em Belo Horizonte?
1: Tá, o negócio tá feio, por exemplo. É, tá muito feio. Opção não tá tendo não, e as que tem tá valendo muito a pena. Pelo menos é o que compartilham as amigas.
0: Sacou? É assim, gente. É mulher demais, gay demais e hétero...
2: Quem tá, não larga.
0: Depende também, não é assim também não,
1: mesmo,
0: tá?
1: Mesmo foi aniversário de uma amiga na empresa, a esposa dela mandou aquele big presentão com direito a kit de aniversário pra todos os amigos aqui. E aí os homens ficaram assim, ah, mas como assim? Falei, gente, aprende, é mais ou menos sobre isso.
0: Tá vendo? Pior que é verdade, o homem não tá sabendo mais fazer surpresa pra mulher que ela gosta, coisa romântica pro... A gente parou, né? Não sei nem se é só o homem, não, todo mundo de fazer surpresa uns pros outros. Mulher, eu acho que a gente tem mais facilidade de gerar esse encantamento. Mas é tão legal surpreender o outro, assim, fazer com que a pessoa seja, se sinta especial, único, foi pensado. Agora até eu fiquei com um recalque aqui dessa menina do trabalho.
1: Pois eu acho isso legal. Inclusive, meu esposo fez aniversário domingo, eu acordei ele com café da manhã na cama, com direito a balãozinho.
0: Também no aniversário do meu marido eu levo café da manhã na cama, boto um Ducolax lá no meio do café pra dar...
1: mas a gente tem que fazer alguma coisa, né, Elise? A gente tem que fazer pra pelo menos sair daquele cotidiano, demonstrar que a gente ama. E querendo ou não, eu acho que é um feeling também pra pessoa entender que ela também pode fazer alguma coisa e deve fazer pra poder manter o relacionamento saudável, né?
0: Eu acho, até mesmo que ela vai ver o tanto que é gostoso, vai falar, ah, é bom mesmo, né? É bom quando faz isso pra gente. E o... você falou então que já é casado, quanto tempo tem que ser casada?
1: Então, 6 anos.
0: Já é um tempo, vocês namoraram muito antes ou namoraram pouco tempo já casou?
1: Não, nós dois tivemos um relacionamento muito longo antes de nos conhecermos. Ambos fomos noivos e assim, eu tinha 2 meses que eu tinha terminado o meu anterior relacionamento, ele também um pouco mais que isso. A gente se conheceu, construímos uma amizade legal durante um tempo e aí a gente acabou se envolvendo. A gente decidiu não vamos noivar, a gente já vai marcar a data e vai casar. E foi mais ou menos o que a gente fez. Nós namoramos um ano e casamos.
0: Amei. Tem uma coisa que antes de saber, porque eu não sei ainda o que você quer, né? Se é um conselho, se é uma homenagem, se é um trote. Mas tem uma coisa que eu gostei. Porque acontece muitas vezes da gente receber e-mails, mensagens das pessoas falando, ai, tipo, eu tô apaixonado pela minha melhor amiga, eu tô apaixonada pelo meu melhor amigo. E como que foi esse primeiro passo pra transformar da amizade pro namoro? Quem deu o primeiro passo, quem se declarou e como que foi feito isso?
1: Ai, pois é, foi uma coisa bem besta, bem boba, mas fui eu.
0: Ah, dona
1: Pois é, a gente tava meio assim, né? A gente teve ambos um relacionamento meio chato, bem complicado. A gente terminou, eu fui noiva, terminei o relacionamento à base de traição, né? Ele me traiu, eu descobri. Ele, porque realmente não tava dando certo, eu acho que não havia muita conexão pra eles insistirem mais no relacionamento, enfim. E aí eu tinha acabado de sair de um emprego, mudando muito a minha. Tava fazendo 360 na minha vida. Larguei meu noivo, mudei meu relacionamento, tava mudando minha vida e aí mudei de emprego, tava sem trabalhar no momento fixo e aí uma amiga minha que tinha uma padaria falou assim, eu tô precisando de mexer com minha parte administrativa, tá uma bagunça fiscal, enfim, me ajuda, vai lá pra padaria, me ajuda, você vai pro escritório. E aí foi isso, só que um certo dia faltou pessoas na operação dela, eu falei, não, não liga, eu deixo, ajudo. E ele ia lá pra pegar os pães da empresa dele pros funcionários. E aí ele só passava, pegava e embora. O primeiro dia que eu olhei pra ele, era um cheiro, um perfume, e eu achei ele um gato. E aí eu falei, meu Deus, é sério. E aí nisso foi, todas as vezes que ele chegava lá pra poder ser atendido, ninguém queria atender ele, deixava pra mim. E aí a gente foi construindo uma amizade, passaram meu número pra ele, ele não queria um relacionamento, eu também não. Mas um certo dia, depois de muita conversa, então, qual que é a sua idade mesmo? Eu sabia que ele era um pouco mais novo que eu. E aí ele me perguntou minha idade nesse dia. E eu falei, pá, eu te conto, mas você pagar um açaí. E aí foi, um açaí, um beijo e estamos aí até hoje.
0: Ai, eu adorei. Você sabe o que você quer, sabe dar limite, sabe demonstrar e ainda sabe escolher onde vai jantar.
1: Ah, mas foi, porque, nossa, já tava quase um mês já, a gente se falando, a gente se via, ele levava sempre algum coelhinho e tal.
0: É, pelo amor de Deus, mas gente, daqui a pouco queima a rosca, em vez de levar a baguete.
1: Ai, pois é.
0: Mas brincadeira à parte, que bom que deu certo, já tem 6 anos, né, de um amor feliz. E em que podemos servi-la, ó, maravilhosa?
1: Então, na verdade, a gente passou o dia dos namorados, foi aniversário dele agora esse domingo. Tenho uma filha com ele de 4 anos, pela linda Juju.
0: Jujuzinho,
1: e
0: beijo.
1: Assim, eu amo demais, sabe? Eu gosto sempre de demonstrar, eu sempre falo ou faço alguma coisa meio assim, diferente pra, ou louca às vezes pra ele, porque ele não é assim espontâneo, eu sou muito mais que ele. Mas eu sempre gosto de demonstrar, de mostrar o tanto que eu amo, o tanto que ele é importante pra mim. Nós já tivemos fases complicadas, inclusive eu já mandei mensagem pra você, me dar um conselho. E assim, eu acho que é importante a gente estar sempre renovando, sempre ouvindo pessoas que vai agregar, vai te falar coisas boas.
0: Resumindo, você vai fazer uma homenagem. É, primeiro eu quero te falar que muito obrigada por confiar, que você disse, já ouviu a coisa, já ligou pra cá outras vezes, já mandou a mensagem pra mim. Vamos passar um trote, né, pra ele, resumindo.
1: Pois é, resumindo, eu queria um trote, né? É. Eu queria um trotezinho rápido.
0: Óbvio, pra fazer homenagem,
1: agora no serviço.
0: Onde
1: lá
0: que ele tem? O que ele faz da vida? O Otávio vai falar que tem um caso com você. É isso. Onde
1: então,
0: que é?
1: Então, ele trabalha com sinalização de trânsito. E aí, esses dias, ele tá com uma pessoa a menos na equipe e ele tá acompanhando uma equipe na rua. Então, não sei como é que vai estar a rotina dele lá.
0: Como que ele chama?
1: É Bruno.
0: Bruno, tá. Você tem um caso com ela, Otávio? Pode ir elaborando aí. Você tem um caso com ela já tem 2 meses.
2: Descobri que ela é casada.
0: Descobriu que ela é casada, porque domingo vocês tinham combinado de se encontrar rapidinho na padaria.
2: Uhum.
0: E ela desconversou e tal. E você acabou descobrindo que foi até aniversário do marido, que era ele. E que você tá horrorizado. E quer encontrar, porque isso é sacanagem. E você tá apaixonado agora. Como é que faz? Bruno vai tremer. Bruno vai tremer. Bruno vai tremer.
1: Ele vai ficar sem palavras, porque ele é meio sem palavras. Mas vamos ver, né, o que vai acontecer.
0: Qual que é o signo dele?
1: Pois é, eu não sei.
0: Ah, para, você também?
1: É câncer, né? É câncer.
0: Ah, é verdade, é câncer. Foi agora, eu também já saberia.
1: É câncer.
0: E ele é super sensível, não vai te desculpar nunca, mas vamos fazer assim mesmo. Vamos de música.
1: Ele é sentimental demais.
0: Vamos de música, na volta a gente causa briga.
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17: Estamos de volta com Missão Impossível, um caso maravilhoso de Minas Gerais, dela, ela, a maravilhosa...
18: Ana
17: Carols. E Ana Carols é Ana Carolina, Ana Carols, para nós do Missão, casada, super feliz, tá tudo ótimo, né? Então tá bom demais pra ser verdade, não vamos atrapalhar. Foi aniversário do boy no domingo, o Otávio tá ansioso pra mostrar que ele é o Dom Juan do Missão, vai passar um trote, falar que ele tem um caso com ela. Você tava fazendo o quê, meu? Agora da vida, atualmente?
19: Oi?
17: O seu trabalho atualmente é qual, Ana?
19: Ah, eu sou analista de processos. Eu estruturo procedimento na empresa.
17: Ai, ai, ai. Então,
18: vamos

0: me enrolou e aí eu fiquei meio desconfiado e descobri que ela era casada. Então, nada mais justo que a gente se encontrar para esclarecer toda essa situação e tudo mais, porque eu acho uma sacanagem, né? Esse tipo de coisa. Sim. Então, por isso que eu pedi para ela, pedi para você atender, que eu precisava muito falar com você para a gente marcar aí de se encontrar.
1: Beleza. E onde seria o horário?
0: Eu vou mandar um WhatsApp para você, pode ser na praça. Na praça,
1: que praça
0: do Papa.
1: Não, tem que ser em Contagem.
0: Tá. Onde o senhor sugere, então? Onde você sugere?
1: Cara, não pode ser por telefone, não. Vamos falar por telefone? Fala aí.
0: Pode ser por telefone, sim. Eu só liguei justamente pra esclarecer essa situação mesmo, se vocês são casados mesmo, quanto tempo são casados, sim. Porque...
1: Tô casado, tem quase 3 anos que eu tô com ela.
0: Faz 2 meses que a gente se relacionou, né? Que a gente se conheceu, na verdade. Aí, um pouco mais de 1 mês que a gente se relacionou. E aí, como tava envolvendo sentimento e tudo mais, e aconteceu de domingo ela desmarcar comigo, eu fui atrás e aí vi que ela era casada, que era o seu aniversário, que inclusive ela fez uma surpresa pra você.
1: Isso.
0: Então, é só realmente pra esclarecer isso mesmo.
1: Mas como é que vocês envolveram? Você é casado?
0: Não, eu não sou casado, eu vim pra trabalhar aqui, né, e aí conheci ela no trabalho, e aí a gente começou a conversar, aí ela tinha que fazer umas entregas pra mim no meu setor, e eu não sabia, né, não perguntei no começo.
1: Mas vocês ficaram?
0: Sim, a gente ficou, já faz mais de 1 mês que a gente ficou, né, constantemente, até por conta desse envolvimento, que eu achei estranho ela marcar comigo no domingo e desmarcar. Então...
1: Sim, mas vocês ficaram de ter relação sexual ou não?
0: Também, a gente teve uma relação, 2 vezes, e tentei jantar com ela...
2: É mentira, é brincadeira, mentira, é missão impossível, sua mulher te ama, é apaixonada, é tudo gogó, é que você não conhece a voz desse Otávio, que ele mente que nem sente. Ai meu Deus, eu comecei até a suar.
3: Eu tô suave.
1: Tá doido
2: mesmo? Você acha?
1: Eu tô quase chorando aqui.
2: Não chora não. Aqui. Chora não. Hoje você pode chegar e falar pra ela que ela vai colar no lustre, meu amor, pra te deixar feliz.
1: Hoje ela vai pegar as coisas dela e dormir lá na casa da mãe dela.
2: Não, quem inventou isso tudo fui eu. Não foi ela. Eu que inventei a mentira. Você vai ouvir o programa inteiro. Ela ligou, que te amo, contou toda a história, desde como vocês se conheceram, que vocês eram amigos. Aí eu pedi pra ela ajudar e dar a dica pras pessoas de quando alguém se apaixona pelo amigo. Ela contou que ela que foi lá falar com você, pediu pra você pagar o açaí, aí vocês ficaram juntos pela primeira vez, e que tem muitos anos já, que já tem 6 anos de casado, fora os de namoro, e aí eu que virei e falei assim, bom, mas pra fazer declaração tem que ter a maldade, tem que ter o trote, porque aqui é Jovem Pan.
1: Não, tem. Aí eu falei, falar pra você, viu? Me pegou de surpresa mesmo, porque... Eu não imaginava não, porque eu confio demais.
2: Não, ela nem olha pro lado, senhor. O Otávio tem filho.
1: Ele falou tão sério.
2: É impressionante, ele mente bem demais. Mas demais. E olha que ele nem conhece nada de Belo Horizonte. Eu que tava soprando aqui, falando baixo, Praça do Papa. Aí eu não lembrava nome de nada em Betim. Eu falei, fala pra ele escolher. Mas enfim, ela não fez nada. Pode xingar a gente até a raiva passar. Ela só...
1: Ana. E não acabou de marcar em Contagem, nem na minha cabeça, também em nenhum lugar. Assim, vamos falar pelo telefone mesmo, porque...
2: Não, mas não tem nada. Ele é o Otávio, tem idade pra ser nosso filho, é casado, tem uma bebezinha, nunca viu sua mulher na vida, só, foi tudo da minha cabeça. O que tá na cabeça da sua, fala tudo pra ele agora, você.
3: É o Ivel, é o Missão Impossível.
2: Ivel, é o Missão Impossível.
3: Amor, te amo demais. Você é o amor da minha vida, você é o presente que Deus me deu, é quem eu escolhi, é o pai da minha filha, que é um pai exemplar. E eu só queria dizer isso mesmo, que eu te amo, te desejar novamente feliz aniversário, eu te escolho todos os dias.
2: Oh! Aê! Graças a Deus! Ai. Nossa, a gente devia ter interrompido antes. O Rogerinho, é o Jorge que gosta de confusão, o Rogerinho tava assim, interrompe! Para, ele tá ficando nervoso, porque era tudo mentira.
3: Pois nervoso, e o Bruno vai ficando nervoso, ele vai aprofundando na questão, porque ele é detalhista, ele é sentimental.
2: Não, eu faria as mesmas perguntas.
3: Ele passando lá perto dos meninos.
0: Mas não. Como aconteceu?
2: Mas teve, pra saber até o nível da sacanagem.
0: Mas teve relação?
2: Ah, Otávio, você fica rindo aí, que daqui a pouco eu jogo essa lata na sua cara.
1: Vai ter uma traição

0: de beijinho, vou lá saber.
1: Não, mas não tem interação nenhuma, não. É o contrário, tem declaração de amor. É o contrário, ela ligou, mandou, falou. Você, na hora que você ouvir de novo, você vai ver o tamanho que foi. Que o tanto de coisa a mais que falou contando sobre o seu amor, que o Rogerinho tava até pra mim. Olha o tempo, olha o tempo. Então, fala mais coisa bonita pra ele agora, pelo amor de Deus, Ana.
2: Ai, amor, te espero lá em casa pra gente conversar, pra você me dar muitos beijos e ficar bem em paz, tá?
0: Pode deixar.
2: Ai, ai. Gente, mas é isso, obrigada. Eu acho que é importante quem ama declarar, quem ama demonstrar, porque eu acho que são atitudes, não basta só dizer, e é isso.
3: É Bruno? É Bruno ou Gustavo?
0: Bruno. É Bruno.
3: Ô, Bruno. Desculpa aí, meu amigo, mas essa aí eu não podia perder, não.
1: Não, agora a gente já descobriu, mas calma, ele tá se achando, porque ele é o novo Lígio. Daqui a 4 meses, todo mundo já decorou a voz dele, aí eu quero ver se ele vai fazer nessa facilidade, porque ele tirou onda mesmo, Otávio, você foi muito bem, você mandou muito bem. Aliás, eu queria que você fizesse um com o meu marido. Eu
2: até
1: acho que o Dado vai esse. Não, eu tô inteira suando, eu tirei o casaco, tô com o bigode suando, o Rogerinho ali também, falando, não, não.
3: Então, é que
1: não.
3: Tinha pouca informação, quando você tem mais informação.
1: Não, mas você para, isso aí já tá o suficiente, é só uma brincadeira, não é pra deixar a pessoa ter um infarto, não, uai. É só um, tipo, um susto leve, a gente podia ter coratado 10 segundos antes.
3: E ele curioso.
1: Não é curioso, ele não, é pra saber se é só xingar ou se é coisa de separar, tá certo ele? Ele ia saber a gravidade do problema, se fosse. Tô contigo, Bruno. Sim.
3: Desculpa, Bruno, desculpa.
1: Você tá frita agora. Hoje, querida.
0: Tranquilo, gente.
1: Hoje é jantar na boca, lingerie preta e puxar o saco, tá?
2: Isso aí, por Oxi. Favor, amor.
1: Olha ela, danada.
0: Deixa comigo.
1: Enfim, muito obrigada por ter levado na esportiva, por dar risada junto com a gente. Parabéns por quase 10 anos juntos, porra, se adorando, cara. Querendo fazer surpresa, querendo fazer graça, brincando, porque a vida é isso mesmo, é a gente se amar e rir. E essa mini brincadeira aqui, esse mini infarto, vai virar uma risada que vocês vão dar pro resto da vida. Que na verdade foi pra falar que você é insubstituível e é o amor de todos os dias.
3: Evil é uma missão impossível.
1: É isso.
2: Ai, gente, obrigada, beijo. Tchau,
1: beijo.
2: Amor.
0: Obrigado.
3: Beijo, valeu.
1: Mua!
0: Tchau.
2: Tchau.

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1: Estamos de volta aqui na programação da Jovem Pan com Missão Impossível. Muita história boa, muita música boa. E se você tem uma história bacana, manda pra gente lá no WhatsApp. Já ensinei vocês a mandarem direto. Vai lá no WhatsApp, pesquisa lá no Achar Contatos, né, no WhatsApp, no botão direito em cima, que tem um maisinho. Quando você clicar ali, você vai colocar o nosso WhatsApp, que é 11-2870-9750. Quando você digitar no pesquisa ali mesmo, vai aparecer o WhatsApp do Missão embaixo. Só clicar em conversar e gravar o seu áudio. Então, entra lá, manda sua história, porque tem muita música, tem muito caso e tem muito áudio bom que o Rogerinho vai soltar pra gente.
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3: 2870-9750.
1: Vai,
3: Rorô! Boa tarde, Lígia. Boa tarde, Lígio. Tô me acostumando com ele ainda, porque eu gostava muito do Bob, da Bob. Eu escuto o programa há anos, desde que a Lígia apresentava com o Evandro. Meu relacionamento acabou faz 3 anos, porque eu mandei minha história aí pro programa e a Lígia me deu um esculacho que eu tive que largar do meu ex-narcisista tóxico. Desde então eu tenho criado a minha filha sozinha e tá tudo bem, ela é ótima, eu trabalho, eu tenho uma vida maravilhosa. A questão é que já faz 3 anos, né, que ela nasceu, agora que ela já está começando a ficar mais independente, eu posso ter mais tempo livre. Só que como as minhas amigas são todas casadas e eu tive um relacionamento por muito tempo e depois fiquei cuidando da minha filha por também mais muito tempo, eu tô fora da pista já faz tempo, eu tô sem amizade, as minhas amigas tudo casada, e aí eu tenho uma dúvida. Lígia, me dá um conselho, como é que eu faço pra voltar pra pista, entendeu? Como é que eu faço pra fazer uma amizade solteira, pra sair comigo, entendeu? Porque eu preciso beijar na boca, eu não conheço ninguém, já faz... Nossa Senhora, minha vida é só trabalhar e cuidar da minha filha, e eu amo essa vida, só que eu tô precisando conhecer gente nova, tô precisando sair, então, Lígia, me dá um conselho, como é que eu faço, porque eu não tenho uma amiga sequer solteira pra poder sair comigo dos lugares... eu sou do interior, sou do signo de peixes e é isso. Beijo, eu amo muito, muito o programa. Eu escuto todo dia enquanto eu tô trabalhando. E eu sou sua fã, Lígia. Você é demais.
2: Ai, que Deus, apocalíptica, maravilhosa. Decidida, decisiva e deu a volta na vida. Achou que o boy era um lixo, foi lá e tum, tirou.
1: Obrigado. Ai, pelo Lígio, hein?
2: Se arrasou. E ele tá maravilhoso mesmo, né, aqui no programa.
1: Nos trotes, agora eu vou falar que eu sou o Lígio.
2: Oi, você tá muito bem no trote, você pode ganhar um Oscar. Gata, primeiro, muito obrigada por estar sempre com a gente e... Ah, eu acho que esse problema aí vai ser o mais fácil de todos. Pra começar, só amiga casada, não pode. Porque tem várias que nem chamam a solteira, mas eu já reparei isso, tá? Sei lá qual que é o medo, medo de cima de marido, sabe? De ter a mulher solteira ali. As casadas meio que vão boicotando as solteiras de... Porque deveria ser o contrário, né? Sei lá. Eu vejo uma amiga solteira e já penso nos amigos do meu marido. Aí eu lembro, não, são horrorosos. Aí penso... Enfim, não. Aí eu penso nos amigos do meu marido, em quem que eu tenho de legal solteiro, o que que pode fazer pra marcar. Até, às vezes, nem conta pra pessoa que vai chamar e faz um jantar pra poder apresentar. Então, se você não tem nenhuma amiga casada que tá fazendo isso, dá uma sumidinha delas também, entendeu? Porque são estágios diferentes de vida mesmo. Minha coisa fica estranha.
1: É meio que normal. A galera meio que vai fazendo isso.
2: Você tá fazendo academia? Eu acho que você pode entrar em qualquer turma, assim. Lembrei de uma amiga minha que separou há pouco tempo. Lembrei de uma amiga minha que separou há pouco tempo e ela se inscreveu, sei lá, naquele curso, negócio de bike noturna, caminhada não sei aonde. Hoje em dia, ela tem um namorado, tá pra casar já de novo, mas nem é dessas turmas que ela ficou, estabeleceu, não. Mas isso já pôs ela pra jogo. Você é desenrolada. Olha o seu áudio. Você falou, você sabe se expressar, você sabe conversar. Eu acho que isso é cutucar a menina na manicure e combinar. Ver ali num grupo de uma festa que você quer ir. Ah, eu gosto de forró, música eletrônica, não sei o que. Olha um show que vai ter. Aí vê lá, eu sou dessas, tá, também. Vê nos comentários de quem vai. Cola numa turma, numa festa, sabe? Vai começando. Eu entraria num esporte, assim, comunitário. Um trem desse pra poder começar a puxar papo com os outros. Aula num parque. Sabe? Um trem animado, assim.
1: É lugar que você faz amizade rápida, né?
2: Aula de step. Sim. Aula de dança na academia. Tipo, tem uma competition aqui do lado que uma época eu quase fui fazer. E aí eu vi que eu ia ter muito amigo, falei, melhor não, vou fazer em casa. Mas isso aí é o de menos, acho que vai ser super fácil. Vai, tem que deixar essa menina mesmo, a melhor mãe que tem é a Feliz, sabe? Além de responsável, que você já mostrou que é. Então vai fazer essas coisinhas, vem pra São Paulo, manda um WhatsApp pra gente aqui, o Otávio sai quase todo dia. Eu, com verdade. Você, sairia. Mas é, né? É. E a gente é cheio de amigo aqui. E um monte de amigo solteiro também. Eu acho que de todos os problemas, esse aí vai ser o menor de todos e o mais fácil de lidar. Porque você tem vontade, carisma, inteligência, independência financeira, maturidade e vontade. Então, meu amor, não tem a menor dúvida que vai ter amiga, turma, festa. Pensa só qual que você quer ir. Aí a gente acha a turma certa. É festa country, é electronic music. O que que é? Qual vai ser? E aí é fácil de arrumar uma turma. Mas eu me inscreveria num esporte coletivo de academia, assim. A galera faz sempre os encontros. Aí, esse final de semana, nós vamos treinar não sei onde. Aí tem um café da manhã, dali já sai. Algum vai buscar, já combina uma balada à noite. E vai.
1: Um happy hour, uma cerveja aqui, um negócio ali.
2: E começa a falar assim pra tudo. Pra alguém do trabalho, conta um caso, conta isso. Ai, gente, mandei meu áudio até no Missão, pedindo pra eles me falarem o que, que eu acho. Tô doida pra sair? Vai que normalmente é assim. Aí passa alguém e fala, ai, nós também numa festa lá hoje. Se quiser ir, bora. E aí vai, entendeu? Isso é o mais fácil de tudo. Pode confiar. É o problema que eu escolheria para ter. Ai, tô me sentindo sozinha, quero fazer amigo. É fácil fazer amigo, sabia? Pode ser que não seja em uns segundos, vai encontrar a pessoa mais rara do mundo, mas o amigo esse nós estamos falando, um colega pra passear, pra sair, pra dar um rolê, pra paquerar, esse aí é tranquilinho. Você vai achar em um palito, você solta, desenrolada, você não acha, Otávio? Ela pediu pro lixo falar.
1: Não, super. A forma dela falar já mostra que ela é desenrolada, né? Ela pediu o conselho da Lígia, ela teve o conselho da Lígia, ela repensou, tomou atitude, né? Foi pra cima, terminou o relacionamento, viu que não tava fazendo bem pra ela, mandou o áudio de novo, né? Então, gente, coragem é o que não falta pra você, é só se permitir, né?
2: Eu acho, e aí me manda uma mensagem no Instagram, quem sabe eu já não te apresento umas amigas minhas pra fazer uma turma, e de homem, os homens tá ruim mesmo, né, gente?
1: Ah, não é só os homens, é tudo. Tá tudo meio bagunçado.
2: Ah, não sei não, as mulheres tão bem. Então, uma parte eu acho que tá melhor. Tá, cada hora eu acho um. Hoje. Dia tal, essa hora, sobrou foi pros héteros. Amanhã... Que...

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1: Vambora, tá? Cansei. Hoje no dia do amigo, vão todo mundo brigado aqui. Não quero mais conversar com ninguém.
2: Chama seus amigos e bora tomar uma comemorar o dia do amigo. É só mais um motivo pra você
1: não,
2: se reunir.
1: Ai, a música! Ai, que inferno! Nossa senhora, que raiva!
2: Segue a gente lá, arroba Missão Impossível Jovem Pan, arroba andrade.otavio.s e arroba nossa rainha Lígia Mendes. Segue ela lá, gente, ó. Manda seu conselho que
1: nossa
2: amanhã tem mais.
1: Nossa senhora, tá pra irritar essa música. Eu não vou encontrar nenhum amigo hoje. Meus amigos de verdade são meus bichos. Tchau, tô com raiva.
2: Valeu.
1: Nossa. A Simone ia namorar um cara na cadeia, né?
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0: Muito boa noite, uma bela tardinha de inverno pra você que tá aí curtindo na sintonia, celebrando o aniversário de Balneário Camboriú, ligado na Jovem Pan 94,1. Classe especial. Eu sou Luciane Chiodi e aqui no Só as Melhores da Pan a festa tá garantida. Aumente o volume do rádio que tem muita track boa pra gente celebrar o aniversário de

convidado a vir com a gente e participar dessa festa aqui no Só as Melhores da Pan. Você que também tá aí, ó, em todo o nosso litoral e no Vale do Itajaí, são mais de 50 cidades na sintonia. Prepare-se, só tem track boa. 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Sobe o som para começar muito bem o Só as Melhores dessa segunda-feira, começar bem a semana e, claro, curtir o aniversário de Balneário Camboriú, Rehab Last Dance.

sexta-feira quente aqui no nosso litoral. Agora, a temperatura na marca dos 20 graus e a gente segue assim até as 8 horas da noite nessa pegada, tocando o melhor da música eletrônica. 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Só as melhores seguem, clima de festa, Balneário Camboriú tá de aniversário e a gente aqui com a trilha sonora perfeita pra você celebrar. Agora tá chegando Don Diablo, 5 Minutes.

0: Peggy Goo nesse remix incrível pra Madonna, I Feel So Free, aqui no Só As Melhores da Pan. A gente vai pra um break, já já tem mais uma hora recheada de sonzeira pra você continuar a festa celebrando o aniversário de Balneário Camboriú. E aproveita também pra dar uma conferida, tem muita coisa legal rolando lá nas redes sociais da Pan. 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
0: Do Brasil, mais uma hora com o melhor da música eletrônica para você curtir aqui no Só as Melhores da Pan e celebrar o aniversário de 62 anos de Balneário Camboriú, no oferecimento da Pizzaria Big Itália, com o exclusivo Hot Delivery. 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Agora nos suas melhores, Not So Bad, In A Fire.

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Agora que não são as melhores da Pan, tá chegando Elder Brook. Easy to Vernal.

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0: Está no ar a Voz do Brasil. As notícias do governo federal que movimentaram o país no dia de hoje.
1: Olá, uma boa noite.
2: Boa noite para você que nos acompanha em todo o país.
1: Segunda-feira, 20 de julho de 2026.
2: Vamos aos destaques da Voz do Brasil.
1: Agora é lei. Brasil conta com a estratégia nacional do Complexo Econômico Industrial da Saúde.
2: A legislação estabelece diretrizes para a pesquisa, o desenvolvimento e a produção de medicamentos, vacinas e outras tecnologias para o SUS. Márcia Fernandes.
3: A lei prevê medidas para incentivar a produção nacional de insumos e fortalecer cadeias produtivas internas, com o objetivo de ampliar a capacidade nacional de resposta em situações de crise.
1: E ainda, cuidotecas, universidades públicas estaduais podem instalar espaço.
2: Edital apoia a implantação da estrutura responsável por abrigar a criança enquanto a mãe frequenta as aulas. Luana Karen.
4: O edital vai oferecer R$ 9.200.000 para que as universidades estaduais possam contratar profissionais, comprar material pedagógico e oferecer alimentação às crianças.
1: Tecnologia para ajudar no combate à violência contra a mulher.
2: Uma inteligência artificial auxilia quem procura o Ligue 180.
1: Quer saber mais sobre o assunto? Hoje nós conversamos com a Secretária Nacional de Enfrentamento à Violência contra Mulheres, Estela Bezerra.
2: Ela fala também sobre a importância do apoio para quebrar o ciclo de maus-tratos.
5: Ninguém consegue fazer uma ruptura sozinho. Então, o primeiro movimento é uma mulher procurar alguém de sua confiança. O segundo movimento é procurar um serviço especializado.
1: Hoje, na apresentação da Voz do Brasil, Mariana Juman e Nazi Brum.
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1: O Brasil tem agora uma lei que regulamenta a produção de vacinas, medicamentos e insumos de saúde, voltada ao atendimento do SUS.
2: A medida consolida como política permanente instrumentos voltados ao fortalecimento da capacidade nacional de desenvolvimento, produção e inovação em tecnologias estratégicas para o SUS.
3: A lei cria a Estratégia Nacional do Complexo Econômico Industrial da Saúde. A legislação estabelece regras para o país produzir tecnologia própria no setor. Na prática, o texto define critérios para a produção em solo brasileiro de medicamentos, vacinas, equipamentos de diagnóstico e ingredientes farmacêuticos que abastecem o Sistema Único de Saúde. O ministro da Saúde, Alexandre Padilha, disse que a estratégia quer fortalecer laboratórios públicos e ampliar o acesso da população a tecnologias estratégicas de saúde.
6: Preparar o Brasil cada vez mais para respostas em emergência em saúde, dar uma previsibilidade importante para as empresas privadas investirem, dar uma outra dimensão para o que é o setor da saúde. Tanto naquilo que é os compromissos de garantir o atendimento à nossa população, quanto da saúde enquanto setor econômico.
3: A lei prevê medidas para incentivar a produção nacional de insumos e fortalecer cadeias produtivas internas, com o objetivo de ampliar a capacidade nacional de resposta em situações de crise, como destacou o ministro do Desenvolvimento, Indústria, Comércio e Serviços, Márcio Elias.
7: A pandemia mostrou isso para o mundo, a indesejável dependência de um continente ou de alguns países do fornecimento do que é essencial na área da saúde. Acho que a sanção do nosso PL 2583 hoje retoma essa tradição do país, do Brasil, na vanguarda do desenvolvimento do complexo econômico industrial da saúde.
3: A estratégia também prevê mecanismos para a transferência de tecnologia entre instituições privadas e laboratórios públicos. Entre os projetos previstos estão o desenvolvimento de insulina glargina com produção integral no Brasil e de uma vacina contra o vírus sincicial respiratório associado a casos de bronquiolite. Reportagem Márcia Fernandes.
1: Empresas de revenda de ingressos devem ser transparentes com o consumidor sobre o seu papel.
2: Caso isso não aconteça, elas podem ser alvo de medidas cautelares, entre outras determinações.
1: É o que vamos ouvir agora na reportagem de Gabriela Noronha.
8: Quando você vai comprar um ingresso para um show ou teatro, por exemplo, pode acabar recorrendo a páginas na internet que fazem a revenda desses tickets. Mas essas plataformas precisam respeitar os direitos do consumidor. Se isso não ocorrer, ficam sujeitas a medidas cautelares do governo. É o caso de uma empresa que começou a ser investigada nesta segunda-feira por falta de transparência e insuficiência de informações essenciais ao consumidor consumidor, como detalhou Ricardo Morishita, secretário nacional do consumidor.
9: Muita gente acaba contratando, mas não sabe que se trata de um mercado secundário. E claro, tudo isso leva a uma potencial indução do consumidor ao erro, a acreditar que está adquirindo o ingresso pelo canal oficial. Acho que isso é ruim para todos. É importante que o consumidor saiba, não seja enganado, não possa ser induzido a erro, garantir a informação e depois a própria boa-fé.
8: Como medida cautelar, a Senacom determinou que a plataforma passe a indicar de forma clara e destacada ao longo de todo o processo da venda que não constitui um canal oficial de venda dos eventos, que os ingressos são ofertados por terceiros e que podem ser vendidos por preços superiores aos dos canais oficiais. Em caso de não cumprimento da medida, a empresa poderá ser multada em R$100 mil por dia. Vitor Oliveira Fernandes, secretário nacional de Direitos Digitais, mencionou outras possíveis fraudes que fazem parte da investigação.
10: Uma outra preocupação que também surge nesses monitoramentos de mercado é o uso cada vez maior de robôs que funcionam verdadeiramente como cambistas digitais. Robôs que conseguem adicionar ingressos ao carrinho em milissegundos, que conseguem ocupar posições melhores nas filas dos ingressos e que conseguem até fazer o check-out automatizado em um tempo bastante rápido, de modo que o consumidor se torna dependente desse mercado secundário.
8: Lembrando que há PROCONs em todos os estados do país para a proteção e defesa dos direitos do consumidor. Além disso, é possível utilizar a plataforma consumidor.gov.br para registrar denúncias e reclamações. Reportagem Gabriela Noronha.
2: E durante a Copa do Mundo da FIFA 2026, o Ministério da Justiça e Segurança Pública participou da Operação Cartão Vermelho, realizada simultaneamente em 9 países.
1: A ação foi coordenada pelo Departamento de Justiça e pela Agência de Investigações de Segurança Interna dos Estados Unidos para combater a pirataria digital e física.
2: No Brasil, a atuação com foco no ambiente digital resultou no bloqueio de 309 domínios e 109 endereços de IP utilizados na transmissão ilegal de sinais de TV e streaming.
1: A operação teve como objetivo combater redes criminosas envolvidas que lucram ilegalmente com a venda de produtos físicos piratas, como camisetas de seleções, álbuns de figurinhas e artigos esportivos falsificados, e também com a retransmissão digital não autorizada dos jogos do Mundial.
2: O pagamento do Bolsa Família começou hoje aos beneficiários do programa.
1: Em cidades onde foi decretada a situação de emergência ou calamidade pública pelo governo federal, o recurso foi unificado.
11: Começou nesta segunda-feira, dia 20, o pagamento do Bolsa Família referente ao mês de julho. Os depósitos seguem um calendário escalonado, conforme o último dígito do número de identificação social, o NIS. Neste mês, o benefício tem valor médio de R$ 679,19. Para receber o auxílio, é preciso atender aos critérios do programa, manter o cadastro único atualizado e cumprir as exigências nas áreas de saúde e educação, como frequência escolar, vacinação em dia e acompanhamento pré-natal, quando necessário. Os beneficiários podem movimentar o dinheiro de forma digital pelo aplicativo Caixa Tem, utilizados na função débito com cartão do programa ou sacados em terminais de autoatendimento da Caixa, casas lotéricas e correspondentes Caixa Aqui. Já as famílias que vivem em municípios com situação de emergência ou calamidade pública reconhecida pelo governo federal, recebem um benefício nesta segunda-feira, sem seguir o calendário do NIS. A medida beneficia moradores de cidades do Amazonas, Roraima, Paraná, Sergipe, Paraíba e Rio Grande do Norte, afetadas por eventos como estiagem e enchentes. Thaísa Vitória para a Voz do Brasil.
2: E estão abertas as inscrições para o Prêmio Brasil que Alimenta, até o dia 31 de julho.
1: A iniciativa vai reconhecer 40 ações desenvolvidas por organizações da sociedade civil para o combate à fome.
2: Podem participar organizações que estejam em funcionamento há pelo menos 3 anos e mantenham iniciativas em andamento.
1: O valor total da premiação é de R$ 700 mil, distribuídos entre as 20 melhores iniciativas.
2: O edital com as informações está disponível em gov.br/mds.
1: As mulheres têm agora um novo aliado na luta contra a violência, um chatbot do Ligue 180.
2: É um robô atendente que vai trazer prontamente informações sobre os direitos das mulheres, legislação e serviços da rede de atendimento.
1: A ferramenta de inteligência artificial vai fazer uma curadoria diária da base de informações utilizadas pelas atendentes da Central de Atendimento à Mulher.
2: Mas o atendimento humanizado, em que as vítimas podem conversar diretamente com uma pessoa, vai seguir. E nós conversamos sobre isso com a Secretária Nacional de Enfrentamento à Violência contra as Mulheres, Estela Bezerra. Acompanhe. Secretária Estela, bem-vinda à Voz do Brasil. Vamos começar falando desse novo chatbot do Ligue 180. Como é que ele funciona? O que que ele oferece de novo para as mulheres?
5: Olha, o chatbot, primeiro, um prazer estar aqui, uma saudação a todo mundo que está nos ouvindo, nos assistindo. O chatbot, ele é mais uma tecnologia, ela é desenvolvida muito pelo campo do mercado, mas a tecnologia também pode servir à cidadania, né? Então, o que nós estamos colocando é mais um meio de acesso para que as mulheres em situação de violência, elas possam acionar a Central 180, seja para pedir uma informação, ou seja, para que ela tenha uma acolhida rapidamente sobre a situação de violência que ela está vivenciando. A violência contra as mulheres, ela tem várias tipologias. O Brasil ainda não tem uma imersão e uma compreensão dessas várias tipologias, mas elas oprimem mulheres em todo o território. E aí o chatbot, inclusive, dialoga com a juventude e traz mais uma opção, mas ela não tira a humanização do serviço nem do atendimento.
12: Quer dizer que com um robô o atendimento humano também segue, né? As mulheres ainda conseguem atendimento humanizado ligando para o número 180.
5: O chatbot ele pode estar assentado numa inteligência artificial, mas ele também pode estar nos princípios do atendimento. E nesse caso ele está nos princípios do atendimento. Não há uso de inteligência artificial. Depois que se tabula ali o tipo de demanda que é trazida, imediatamente você pode recorrer a um atendimento humanizado e aquela demanda vai ser acompanhada humanamente. Nós temos mais de 360 atendentes, 24 horas para fazer esse serviço.
2: Onde é que elas acessam o chatbot?
5: Olha, tanto pelo telefone como ela pode acessar pelo site da nossa página no Ministério das Mulheres. Nós temos todas as tecnologias que você pode recorrer. O 180 tem um grande painel. 22% das procuras no Ministério das Mulheres são justamente pelo 180.
12: E há também outras ferramentas, né? Como o WhatsApp, por exemplo, né? Como é que ele pode ser acessado por quem queira orientações ou mesmo ajuda?
5: Olha, o 180, ele já tinha o WhatsApp implementado. O WhatsApp é uma linha direta. Depois que a gente fazia o atendimento direto, humanizado, ainda se perguntava se você queria receber alguma informação pelo 180, né? Então, o WhatsApp não é uma ferramenta em que a gente acessa a qualquer mulher. A gente prioriza o sigilo da informação. Muitas vezes as mulheres podem receber ou tem o telefone monitorado e isso pode ser uma situação de risco, mas o WhatsApp do 180, ele fica disponível para qualquer mulher que liga para o 180 e ele também pode ser acessado através da nossa página com o íconezinho que dá disponibilidade ao 180.
2: Agora, as atendentes do Ligue 180, elas passam por uma qualificação, né, específica para prestar esse tipo de atendimento. O que está incluído na preparação delas?
5: Olha, desde a taxonomia, porque a gente tem violência desde violência vicária, que recentemente foi reconhecida como uma tipologia própria de crime, até a violência patrimonial, a violência psicológica, são tipologias de violência que às vezes é difícil de você identificar. Muitas mulheres vão e se identificando que vivem aquele tipo de violência na medida em que alguém vai falando que aquilo é violência. Então, todas essas atendentes, elas são preparadas, qualificadas em compreender a legislação e compreender a manifestação desse tipo de violência. Elas também têm um aparo psicológico, porque é muito doloroso e é muito difícil você passar o dia inteiro ouvindo narrativas de violação de direitos e de violência. Então, elas têm uma retaguarda de de psicologia, de atendentes, né, e fazem grupos de conversar sobre esse tema, e agora nós estamos inaugurando uma especialização para que elas tenham uma melhor qualificação, mas também um reconhecimento acadêmico de que elas são profissionais especializadas no atendimento às mulheres em situação de violência.
2: Só para a gente esclarecer, a senhora mencionou a violência vicária, que é um tipo novo, né? Um tipo penal novo, e aí muita gente provavelmente não conhece. Ela ocorre quando o companheiro agride familiares, né? Filhos, pais, para atingir a mulher, né?
5: É, o agressor praticante de violência doméstica, ele nunca só viola as mulheres. Ele viola os filhos, ele agride a sogra, ele agride os cunhados, mas ele tem uma predileção pelos filhos. Os filhos é um modo, é um instrumento de ofender. Se você, às vezes, me der um tapa, o tapa dói, mas dói mais se você bater no meu filho. Isso é uma coisa muito concreta. E o pior caso que nós acompanhamos foi aquele caso de Thales Machado, aqui no estado de Goiás, onde ele executou os dois filhos e ainda construiu através, se suicidou, mas antes disto construiu a narrativa de que a ex-esposa ou a mãe das crianças é que era responsável por tudo aquilo, e ela, por conta disso, não conseguiu sequer acompanhar o velório dos filhos.
12: Secretária, o Ministério das Mulheres também apresentou recentemente em Salvador as diretrizes nacionais das Casas da Mulher Brasileira. O que que elas estabelecem sobre esse serviço?
5: A atualização das diretrizes era uma necessidade. A casa está fazendo 10 anos. A primeira casa foi inaugurada ali em 2015, né, no estado de Mato Grosso do Sul. Durante esses 10 anos, muita coisa mudou, inclusive de legislação. Nós temos muita tecnologia que avançaram durante essa década e era necessário fazer um alinhamento. Hoje temos 13 casas, uma projeção de mais casas. É natural que a política pública vá se expandindo por todo o território, e era necessário a atualização das diretrizes, porque a Casa da Mulher Brasileira, ela é o mais completo, mas ela é mais complexo serviço de uma política pública. Ela junta no mesmo espaço poderes como o poder executivo e o poder do sistema de justiça, judiciário. Lá funciona a vara de família, lá funciona o Ministério Público, mas também tem a Secretaria de Segurança Pública com a Delegacia Especializada da Mulher, o serviço psicossocial que atende lá dentro, tem também a possibilidade da mulher, por uma questão de risco, ficar acomodada num abrigamento temporário dentro dessa casa. Então, como são serviços complexos, de alta complexidade, com intersetorialidade e interinstitucionalidade, as diretrizes se atualizaram para que o serviço tenha mais azeitamento e seja muito mais eficiente, para que não haja nenhum erro de protocolo de serviços tão complexos.
2: Agora, secretária, acho que a pergunta mais importante da nossa entrevista é essa que vem agora. Uma mulher que esteja nos ouvindo e que se reconheça numa situação de violência, mas que tenha dificuldades em sair dessa situação, seja por motivos financeiros ou quaisquer outros, como é que ela pode começar a pedir ajuda? A gente falou aqui de Casa da Mulher Brasileira, de Ligue 180, mas por onde ela começa? Qual o primeiro passo?
5: Olha, geralmente uma mulher que vive em situação de violência, ela nega que vive em situação de violência. Essa negação vai de 3 a 10 anos. Se ela tem no ciclo de amizade dela e uma forma de impedir que a mulher recorra a alguém, um agressor que vive dentro de casa, que ameaça constantemente, ele inibe a relação dessa mulher com seus familiares e também com suas amigas. Essa é uma maneira de manter a mulher isolada. Então, o principal movimento que uma mulher precisa fazer quando ela está vítima de violência é procurar alguém da sua confiança, alguém que ame e respeite ela verdadeiramente, para ela poder compartilhar dessa situação que ela vive. Geralmente, o primeiro ciclo de apoio vem das amigas e da família. Quando você não encontra essa possibilidade, é preciso procurar ou a delegacia, ou o centro de referência da mulher, ou mesmo a Casa da Mulher Brasileira, que é um serviço de porta aberta. Geralmente as mulheres só conseguem fazer esse movimento quando a violência já não ameaça mais só a vida dela, ameaça a vida dos filhos. Então as mulheres conseguem fazer uma ruptura. Por isso que programas como esse, a gente falar do assunto, dizer que a violência acontece e que ela não é naturalizada e que ela pode ser rompida, é necessário. Muitas mulheres vivem em situação profunda de isolamento e não conseguem fazer a ruptura sozinha. Ninguém consegue fazer uma ruptura sozinha. Então o primeiro movimento é uma mulher procurar alguém de sua confiança, o segundo movimento é procurar um serviço especializado. E se ela for a um serviço bancário sendo oprimida por violência patrimonial, ela também deve pedir ajuda. Hoje a Caixa Econômica tem um serviço para acolher mulheres nessa situação. Ou se ela for a um serviço de saúde, ela também pode pedir ajuda ao serviço de saúde para poder fazer a ruptura da violência. Sozinha ninguém consegue.
12: Muito bem, nós conversamos com Estela Bezerra, secretária nacional de enfrentamento à violência contra as mulheres. Muito obrigado, secretária, por sua entrevista aqui à Voz do Brasil.
5: Eu que agradeço a vocês.
1: Conciliar os estudos e a maternidade é uma missão desafiadora para muitas mães que ocupam as universidades.
2: Mas nas cuidotecas, as mães podem deixar seus filhos na hora das aulas.
1: O serviço já é oferecido em universidades federais e agora está aberto para universidades públicas estaduais.
2: As interessadas têm até o dia 15 de setembro para se inscrever em edital do Ministério das Mulheres.
13: Um espaço público, seguro e gratuito, onde crianças de 3 a 12 anos de idade são acolhidas enquanto os responsáveis, principalmente as mães, estudam. Assim, é a Cuidoteca, serviço oferecido em universidades federais como a de Brasília. Na UNB, a iniciativa teve início no começo deste ano e atendeu 23 crianças no período noturno. Para o segundo semestre, 40 vagas serão oferecidas. A coordenadora pedagógica da Cuidoteca da UNB, Letícia Teles, falou sobre a receptividade do serviço.
14: A Cuidoteca promoveu ali um espaço onde a criança pode ser criança, porque eles podem realmente brincar, socializar. E as mães têm um feedback, assim, incrível.
13: Agora, o serviço de Cuidoteca será expandido para universidades estaduais. O edital aberto pelo Ministério das Mulheres vai oferecer R$ 9.200.000 para que as universidades estaduais possam contratar profissionais, comprar material pedagógico e oferecer alimentação às crianças. Em contrapartida, as unidades deverão providenciar espaço físico, infraestrutura e apoio operacional. Cada universidade selecionada poderá receber até R$ 240.000 para manter o serviço. Segundo Juliana Cores, coordenadora-geral de Políticas de Cuidado do Ministério das Mulheres, há recursos suficientes para contemplar todas as universidades estaduais do país.
15: A gente pensou nas universidades estaduais devido ao número de mulheres, que é um número relevante, e a gente conseguiu aqui aportar um recurso que é suficiente para abarcar todas as universidades estaduais. E o que a gente quer é que cada vez mais cresça essa cultura da Cuidoteca. A gente interpreta como um dos pontos cruciais aí para a tranquilidade dessas mulheres.
13: O envio de propostas pelas universidades estaduais deve ser feito até o dia 15 de setembro por meio da plataforma transferegov.br. As unidades selecionadas deverão ofertar o serviço de Cuidoteca por 12 meses. Reportagem Luana Karen.
1: E além do edital para as universidades estaduais, seguem abertas até o dia 1º de agosto as candidaturas para a chamada estratégica Unicuidotecas.
2: Nesta chamada, o Ministério da Educação, em parceria com o Ministério do Desenvolvimento e Assistência Social, Família e Combate à Fome, vai selecionar 50 universidades federais para a implantação de espaços gratuitos de acolhimento infantil nas instituições.
1: Os espaços visam atender filhos de alunos, professores, servidores técnicos e trabalhadores terceirizados.
2: Cada universidade federal selecionada terá capacidade para atender 40 crianças simultaneamente.
1: O envio das propostas deve ser feito por meio eletrônico. Os detalhes estão disponíveis em gov.br/mec.
2: O transporte aéreo brasileiro registrou 65 milhões e 200 mil passageiros no primeiro semestre desse ano.
1: De acordo com o relatório da Agência Nacional de Aviação Civil, a ANAC, mais de 50 milhões nos voos domésticos e 15 milhões nos voos internacionais.
2: Só no mês de junho, o total de passageiros chegou a 10 milhões e 300 mil pessoas.
1: O transporte de carga nos aeroportos brasileiros registrou o crescimento de janeiro a julho deste ano.
2: Foram mais de 673 mil toneladas transportadas em níveis nacionais e internacionais.
1: E essas foram as notícias do Governo Federal.
2: Uma realização da Secretaria de Comunicação Social da Presidência da República.
1: Com produção da Empresa Brasil de Comunicação.
2: Fique agora com as notícias do Poder Judiciário e do Congresso Nacional. Boa noite.
1: Boa noite e até amanhã.

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2: Em Angola, presidente do STF propõe ampliar cooperação entre cortes constitucionais na defesa da democracia.
3: TSE divulga dados sobre o eleitorado brasileiro.
2: TST entende que CNPJ ativo não basta para provar que a empresa continua em operação.
3: Boa noite, eu sou o Arthur Filho.
2: E eu sou Walter Lima.
3: O presidente do STF e do CNJ, ministro Edson Fachin, defendeu em Luanda, na Angola, o fortalecimento da cooperação entre tribunais constitucionais para proteger a democracia.
2: A manifestação ocorreu durante reunião com Laurinda Prazeres Cardoso, presidente do Tribunal Constitucional de Angola, Marta Ferreira.
4: Ao abrir o encontro, Fachin disse que a relação entre os dois tribunais deve ser ampla, permanente e voltada à construção de uma agenda comum para os próximos anos.
5: Cuidaremos de uma pauta de cooperação centrada no fortalecimento da capacidade institucional de nossos tribunais.
4: O presidente do STF ressaltou que as democracias constitucionais enfrentam desafios comuns em diferentes partes do mundo, especialmente diante do avanço de movimentos autoritários que buscam enfraquecer as instituições por dentro. Para Fachin, os tribunais constitucionais ocupam posição central na preservação do Estado Democrático de Direito e defendeu o fortalecimento da cooperação entre as cortes constitucionais para compartilhar experiências e consolidar referências democráticas capazes de enfrentar tendências autoritárias observadas em diversos países.
3: O TSE divulgou nesta segunda-feira os dados do eleitorado brasileiro.
2: As estatísticas indicam que mais idosos e mais indígenas estão aptos a votar. Jane Costa.
6: Mais de 158 milhões de brasileiras e brasileiros estão aptos a votar no dia 4 de outubro, primeiro turno das eleições. São Paulo, maior colégio eleitoral do país, reúne mais de 34 milhões de eleitoras e eleitores, representando 21,48% do total. Em seguida, aparecem Minas Gerais e Rio de Janeiro. O eleitorado no exterior aumentou, são quase 929 mil. A maioria do eleitorado tem entre 40 e 44 anos, com mais de 15 milhões de pessoas. Os dados também revelam avanços no preenchimento da autodeclaração de raça e cor, tornando o cadastro eleitoral mais diverso e reduzindo significativamente o número de registros sem essa informação.
3: CNPJ ativo não basta para provar que a empresa continua em operação, segundo o TST.
2: Integrante da Comissão Interna de Prevenção de Acidentes e de Assédio, pretende usar o dado para assegurar estabilidade. Larissa Batista.
7: O trabalhador alegou que a empresa continuava funcionando, já que o CNPJ da instituição, sediada em Piracicaba, São Paulo, permanecia ativo. Mas o TST entendeu que isso, por si só, não comprova que a unidade ainda esteja em operação. Como o contrato de prestação de serviços foi encerrado e a CIPA deixou de existir naquele local, a corte decidiu que o auxiliar de produção não tinha direito à estabilidade no emprego e manteve a demissão. A decisão foi unânime.
3: Após a Lei 14.752 de 2023, judiciário não pode multar advogados por abandono de causa.
2: Com esse entendimento, o STJ afastou a multa aplicada a advogados que faltaram à sessão do Tribunal do Júri. Fátima Uchoa.
8: Os advogados pediram o cancelamento do júri e justificaram a ausência alegando que a promotora responsável teria publicado nas redes sociais um vídeo sobre o crime, o que comprometeria a imparcialidade do julgamento. Mas a Justiça do Rio Grande do Sul aplicou uma multa de 10 salários mínimos. Na sexta turma do STJ, o ministro relator Sebastião Reis Júnior observou que os advogados poderiam ter questionado a suposta nulidade em juízo pelos meios processuais adequados. No entanto, nessa situação já estava em vigor a lei que revogou a aplicação da multa por abandono de causa. E segundo o ministro, após essa mudança legislativa, eventual falta deve ser apurada exclusivamente pela Ordem dos Advogados do Brasil.
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3: A você, uma boa noite.
2: E até amanhã.
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1: Eu sou Humberto Pinheiro e estes são os destaques de hoje do Jornal do Senado, que começa agora. A autonomia do Banco Central e novas regras para a saúde avançam na CCJ. Jovens que saem de abrigos podem ganhar cotas no ensino federal. Eleitores com deficiência ou mobilidade reduzida terão direito a transporte gratuito. Boa noite. A Comissão de Constituição e Justiça aprovou neste primeiro semestre a proposta de emenda à Constituição que busca assegurar um orçamento próprio e autonomia operacional ao Banco Central. A CCJ ainda votou outras duas mudanças na Constituição para assegurar jornada de 36 horas semanais para enfermagem e aposentadoria diferenciada para agentes comunitários de saúde e combate às endemias. Repórter Bruno Lourenço.
2: Uma das propostas de emenda à Constituição aprovadas na Comissão de Constituição e Justiça, transforma o Banco Central de autarquia para entidade pública de natureza especial, com autonomia técnica, administrativa, orçamentária e financeira. O relator, senador Plínio Valério, do PSDB do Amazonas, defendeu a medida.
3: Essa autonomia, ela fortalece não só o sistema financeiro brasileiro, traz muita segurança para todos nós.
2: Já a PEC, que assegura o direito à aposentadoria diferenciada de agentes comunitários de saúde, de combate às endemias e de agentes indígenas de saúde e de saneamento, passou pela CCJ e pelo plenário. A proposta teve como relator o senador Irajá, do PSD do Tocantins, que destacou o papel desses profissionais na ponta da saúde.
4: Um reconhecimento de um trabalho histórico dedicado por toda uma vida a essas pessoas que são brasileiros e brasileiras, que são, como eu costumo dizer, o SUS do Brasil de carne e osso.
2: Outra proposta de emenda à Constituição aprovada na CCJ vincula o piso salarial da enfermagem a uma jornada máxima de trabalho de 36 horas semanais.
1: O Senado aprovou e enviou para a sanção presidencial um projeto que cria regras para as parcerias entre escolas e pontos e pontões de cultura. A proposta pretende ampliar o acesso de estudantes a atividades culturais e fortalecer a integração entre educação e cultura. A iniciativa estabelece requisitos para a celebração dessas parcerias e busca incentivar ações culturais no ambiente escolar. Os detalhes na reportagem de Márcio Maturana.
5: Pontos e pontões de cultura são associações sem fins lucrativos com atividades culturais dentro das comunidades. Hoje, essas associações já podem fazer parcerias com redes de ensino superior, técnico e básico, mas o projeto define critérios para isso. O texto aprovado no plenário do Senado foi o relatório que o senador Humberto Costa, do PT de Pernambuco, apresentou na Comissão de Educação. Ele resumiu os pontos principais da proposta.
6: Esta proposição inova ao estabelecer duas balizas essenciais que a legislação vigente não contempla. A exigência de que a parceria seja consonante com a proposta pedagógica de cada escola, preservando assim a autonomia escolar, e a prioridade para pontos e pontões de cultura situados nas proximidades da comunidade escolar, de modo a fortalecer os vínculos territoriais e culturais já existentes.
5: Quando entrar em vigor, a lei vai mudar a Política Nacional de Cultura Viva, que busca ampliar o acesso da população aos direitos culturais.
1: Foi apresentada no Senado uma proposta de emenda à Constituição que busca...

0: A ação tributária sobre o consumo extinguiria gradualmente esses mecanismos regionais de incentivo indireto até o ano de 2032. Pelo projeto, o Comitê Gestor do IBS vai definir as regras técnicas para a concessão e o registro desses créditos. Já os estados, o Distrito Federal e os municípios terão de aprovar leis próprias para criar seus próprios programas. O autor da iniciativa, senador Carlos Portinho, do PL do Rio de Janeiro, ressaltou que as leis locais sustentam uma ampla cadeia produtiva e criam milhares de empregos que, segundo ele, vão além dos holofotes.
1: A gente muitas vezes pensa só no artista ou no jogador de futebol, mas na verdade é todo um ecossistema que tem. É o produtor cultural, é o pessoal que trabalha para os eventos, né, as empresas de eventos. São muitos empregos que geram esse fomento. Com a reforma tributária ficou ameaçado. E a gente já se antecipou a esse problema, assim podendo incentivar e fomentar essas duas indústrias que eu chamo é a indústria do entretenimento. A gente tem que ver cultura e esporte como uma grande indústria do Brasil.
0: A proposta também determina que o valor desses incentivos serão pagos pelo Estado, pelo Distrito Federal ou pelo município que criar o programa. Além disso, os benefícios terão de seguir regras rígidas de avaliação, transparência e controle social. A PEC, que conta com a assinatura de outros 26 senadores, será analisada pela Comissão de Constituição e Justiça.
2: Nas eleições deste ano, eleitores com deficiência ou mobilidade reduzida terão direito a transporte individual gratuito oferecido pela Justiça Eleitoral. O programa Seu Voto Importa, do Tribunal Superior Eleitoral, tem como objetivo promover a inclusão e reduzir as dificuldades de deslocamento para que o cidadão vote. Para garantir o atendimento no dia da votação, o interessado deverá solicitar o transporte gratuito até 14 de setembro. O pedido poderá ser feito pelo próprio eleitor ou por seus representantes legais, de forma presencial, diretamente no cartório eleitoral da zona correspondente ou por canais remotos e eletrônicos. Também será necessária a apresentação de autodeclaração ou de documento que comprove a deficiência ou a dificuldade de locomoção. O primeiro turno das eleições será realizado em 4 de outubro. O senador Paulo Paim, do PT do Rio Grande do Sul, manifestou apoio à proposta de emenda à Constituição que altera a forma de contribuição previdenciária das empresas. O texto da PEC propõe substituir a contribuição incidente sobre a folha de salários por uma base de cálculo sobre o faturamento bruto das empresas.
3: Essa mudança é necessária por diversos motivos. Empresas com grande faturamento, mas que empregam pouca mão de obra, como o setor financeiro, passaria a contribuir mais.
2: Jovens que deixaram abrigos e casas lares ao completar 18 anos podem ganhar cotas no ensino superior e nas escolas técnicas federais. A proposta foi aprovada pela Comissão de Direitos Humanos do Senado. O projeto busca ampliar as oportunidades de educação para quem cresceu em acolhimento institucional e agora segue para análise da Comissão de Educação. A reportagem é de Rodrigo Rezende.
4: Crianças e adolescentes que aguardam uma definição sobre processos de adoção ou por outro motivo estão impossibilitados do convívio familiar, podem viver no chamado acolhimento institucional, em locais como abrigos ou casas-lares. Um projeto aprovado na Comissão de Direitos Humanos, de autoria do senador Jorge Cajuru, do PSB de Goiás, quer garantir aos jovens que vivem ou viveram nessa situação até os 18 anos, ou seja, não foram adotados e alcançaram maioridade, uma cota nos processos seletivos para o acesso ao ensino superior e às escolas técnicas federais. O relator do projeto, o senador astronauta Marcos Pontes, do PL de São Paulo, afirma que a ideia colabora com a diversidade no meio acadêmico.
5: A proposição realiza a importante missão de conferir oportunidades a pessoas oriundas de acolhimento institucional. Lembrando que acolhimento institucional é diferente de instituições como a Fundação Casa com menores infratores. É outro tipo de público.
4: Marcos Pontes incluiu no projeto uma previsão de avaliação a cada 10 anos dessa política de cotas. A proposta segue para análise da Comissão de Educação do Senado.
2: Com trabalhos técnicos de João Lira, o Jornal do Senado fica por aqui. Acompanhe agora as notícias da Câmara dos Deputados.

0: Dados. Boa noite e até amanhã.
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2: Câmara aprova projetos que garantem direitos de pessoas com deficiência.
3: Avança a proposta que reforça a política de prevenção ao câncer de pulmão.
4: Projeto de lei aumenta a pena para tráfico de drogas com uso de aeronaves.
5: Policiais em serviço poderão usar o transporte público de forma gratuita.
2: Boa noite. A Comissão de Viação e Transportes da Câmara aprovou a gratuidade no transporte público para policiais em serviço. A repórter Sofia Peçanha tem mais detalhes.
6: A Comissão de Viação e Transportes aprovou o projeto que estabelece a gratuidade no transporte público coletivo para policiais civis e militares em exercício. Pelo texto, o benefício será válido para ônibus urbanos e intermunicipais, metrô, trens suburbanos e metropolitanos, barcas e catamarãs. Para ter acesso ao benefício, o policial precisa estar em serviço, uniformizado e apresentar a identificação funcional válida. O relator da proposta na comissão, o deputado Zé Trovão, do PL de Santa Catarina, destacou que a presença de policiais nos veículos pode contribuir para aumentar a segurança dos passageiros.
7: Olha, primeiro que quando você coloca um policial no transporte público, você cria segurança para quem está lá dentro.
6: A proposta também estabelece que a gratuidade só poderá ser utilizada quando houver assentos disponíveis sem prejudicar quem pagou a passagem. Ou seja, os passageiros pagantes continuam tendo prioridade no uso dos lugares. Além disso, as empresas e concessionárias dos coletivos deverão informar o direito por meio de avisos visíveis ao público. Caso não cumpram a regra, podem sofrer penalidades previstas na legislação. O projeto também foi aprovado pela Comissão de Segurança Pública e Combate ao Crime Organizado. O relator, o deputado Coronel Meira, do PL de Pernambuco, argumentou que os policiais enfrentam jornadas prolongadas e, muitas vezes, precisam de condições diferenciadas para o deslocamento após o serviço. Em concordância na Comissão de Viação e Transportes, o deputado Zé Trovão ressaltou o impacto econômico da medida para esses profissionais.
7: Então, a gente criou uma norma que, se ele entender por bem de usar aquele transporte, ele vai, além de ajudar a sociedade, ele vai poder economizar no combustível para ter um pouquinho mais de salário no final do mês.
6: Hoje, a gratuidade para policiais já existe em algumas regiões, como no Distrito Federal, mas depende de normas locais e não é padronizada em todo o país. A proposta, apresentada pelo deputado Capitão Augusto, do PL de São Paulo, busca criar regras nacionais que reconheçam a importância dos profissionais da segurança pública e facilitem o deslocamento durante o exercício da função. O projeto que garante gratuidade no transporte público para policiais segue para análise na Comissão de Finanças e Tributação. Da Rádio Câmara de Brasília, Sofia Peçanha.
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1: Segurança Pública.
3: A proposta que aumenta a punição para tráfico de drogas com uso de aeronaves avançou na Câmara. A repórter Maria Neves tem os detalhes.
9: A Comissão de Constituição e Justiça da Câmara dos Deputados aprovou o projeto que aumenta as penas para o tráfico de drogas praticado com o uso de aeronaves. Pela proposta, quem usar aviões ou helicópteros para o tráfico ficará sujeito à pena de 10 a 20 anos de reclusão, além de multa. O valor da multa depende da situação econômica do réu e é calculada em dias multa, podendo variar de 2 mil a 4 mil dias multa. Cada dia multa corresponde a um valor em salários mínimos e hoje varia entre 50 e 8.105 reais. O texto aprovado foi a versão apresentada pelo relator na Comissão de Segurança Pública, deputado Sargento Faur, do Paraná, ao projeto do deputado Cobalcini, do MDB de Santa Catarina. Sargento Faur ressalta que a legislação atual já prevê aumento de penas para algumas circunstâncias do tráfico, mas não diferencia de modo específico o uso de aeronaves. Para ele, a gravidade e potencial lesivo do uso desse tipo de transporte justificam a criação de um tipo qualificado autônomo.
10: O emprego de aeronaves nesse tipo de crime permite que os criminosos escapem das barreiras terrestres e fluviais, aproveitando-se da vastidão territorial e das fragilidades do espaço aéreo, o que compromete a eficácia das ações de segurança. Tal realidade impõe ao Estado a necessidade de intensificar os mecanismos de controle e adotar sanções penais mais duras, a fim de desestimular essa modalidade de crime.
9: O texto aprovado também prevê aumento de pena para quem utiliza aeronave para transportar maquinário, aparelho ou qualquer outro objeto destinado à produção de drogas. A pena prevista, nesse caso, é de 6 a 15 anos de reclusão e multa, de 2 mil a 3 mil dias multa. A proposta, que aumenta penas para crimes relacionados ao tráfico de drogas com uso de aeronaves, ainda terá de ser votado pelo plenário da Câmara. Se aprovado, seguirá para análise do Senado. Da Rádio Câmara de Brasília, Maria Neves.
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12: Educação.
2: Sidney Leite, do PSD do Amazonas, comemora a aprovação da medida provisória que reajusta o piso salarial dos professores em R$ 5.130,38. O congressista também destaca a garantia de aumento real anual acima da inflação em todo o país.
13: Eu destaco que essa é uma luta e uma empreitada de todos nós, no sentido de garantir dignidade, reconhecimento, mas, acima de tudo, valorização dessa que é uma profissão tão importante. Essa, sem dúvida nenhuma, é uma conquista histórica para esses trabalhadores que fazem a diferença no presente e no futuro. Eu sou daqueles que acredita na educação pública gratuita e de qualidade. E vindo do Estado, com as dimensões do Estado do Amazonas, que é o maior Estado da Federação, com realidades extremas, essa, sem dúvida nenhuma, é uma vitória importante desses trabalhadores que muitas vezes não têm esse reconhecimento por parte do governo do Estado.
3: Sidney Leite reforça que caberá ao Ministério da Educação divulgar anualmente a tabela de reajustes. Para ele, a conquista representa o reconhecimento da educação pública como pilar de desenvolvimento e como instrumento essencial no combate à desigualdade educacional no país.
12: Saúde.
2: A Comissão de Saúde aprovou o projeto que reforça a política de prevenção ao câncer de pulmão. A repórter Júlia Lopes traz mais informações sobre o texto.
14: A Comissão de Saúde da Câmara dos Deputados aprovou uma proposta que estabelece novas diretrizes para a política de rastreamento e diagnóstico precoce de câncer de pulmão no Sistema Único de Saúde, o SUS. O objetivo é melhorar a sobrevida dos pacientes e reduzir a mortalidade causada pela doença. Atualmente, a Política Nacional de Prevenção e Controle do Câncer já abrange ações de prevenção, tratamento, pesquisa e monitoramento do câncer. No entanto, o projeto busca detalhar essas diretrizes especificamente para o câncer de pulmão, com a criação de protocolos de rastreamento integrados à atenção primária e o reforço no combate ao tabagismo. Entre as medidas previstas estão a busca ativa de pacientes no âmbito da atenção primária à saúde, com a atuação de agentes comunitários e de combate a endemias, para identificar grupos de alto risco e encaminhá-los para exames de rastreamento. A deputada Flávia Moraes, autora da proposta, afirmou que a medida, além de ampliar o diagnóstico precoce e contribuir para a redução da mortalidade, também fortalece a estrutura de atendimento no SUS com profissionais especializados e a ampliação do acesso a exames.
12: Vai permitir a qualificação, a formação de profissionais, a disponibilização do espirômetro, dos exames, dos equipamentos para a realização desses exames e, com certeza, com o diagnóstico precoce, é possível iniciar mais cedo o tratamento da doença, ter um resultado mais efetivo. Isso representa menos sofrimento para o paciente, menos custo para o SUS.
14: Segundo a deputada, hoje apenas 15% dos casos de câncer de pulmão são diagnosticados em estágio inicial, quando há maior chance de cura. Ela destaca ainda que o rastreamento precoce por meio de tomografia pode reduzir a mortalidade pela doença em até 20%. O projeto que define novas diretrizes para a política de rastreamento e diagnóstico precoce de câncer de pulmão no âmbito do SUS deve seguir agora para a Comissão de Finanças e Tributação. Da Rádio Câmara de Brasília, Júlia Lopes.
3: Dr. Flávio, do PL do Rio de Janeiro, apresentou projeto que cria políticas públicas voltadas ao atendimento de adultos com transtorno do espectro autista. A proposta prevê a criação de núcleos especializados para acompanhamento, inclusão social e inserção no mercado de trabalho.
15: O que a gente propõe no projeto é que sejam construídos núcleos de atendimento ao autista adulto. O que são esses núcleos? Para exemplificar, quando você tem os CAPs, que faz tratamento de dependência química ou de psiquiatria, tem um acompanhamento. Então, a gente quer construir esses núcleos para que se tenha políticas públicas voltadas para o autista adulto, para que ele seja inserido no mercado de trabalho, tratamento neurodivergente, que ele possa ter lá o preceptor, estudar línguas, idiomas, de acordo com o seu grau de autismo.
2: O projeto de Dr. Flávio prevê que os centros sejam financiados pelo governo federal e que também possam receber recursos de emendas parlamentares para a implantação nos municípios. Ele reitera que o projeto amplia o suporte às famílias de pessoas autistas com mais de 18 anos de idade.
1: Direitos Humanos.
3: Os deputados aprovaram projetos que buscam garantir os direitos das pessoas com deficiência e de quem cuida delas. Quem traz mais detalhes sobre as propostas é a repórter Paula Bittar.
16: A Comissão de Constituição e Justiça da Câmara aprovou três projetos que buscam garantir direitos a pessoas com deficiência. Um deles assegura prioridade aos cuidadores de pessoas com deficiência em programas federais de capacitação, formação e qualificação. Outro reforça a prioridade no atendimento para esses cuidadores. A proposta determina que o atendimento prioritário, que é estendido aos acompanhantes, deve estar claro e explícito nos informativos de identificação e sinalização do serviço. O terceiro projeto aprovado proíbe a discriminação contra pessoas com transtorno do espectro autista. O texto estabelece que a pessoa autista não será submetida a tratamento desumano ou degradante, não será privada de sua liberdade ou do convívio familiar, nem sofrerá discriminação. Relator das três propostas na CCJ, o deputado Alex Manente, do Cidadania de São Paulo, destacou a necessidade de atualizar a legislação para garantir a inclusão.
17: Todo esse conjunto de projetos que nós temos aprovado e avançado na Câmara dos Deputados para poder fazer com que a inclusão seja algo real e que a legislação esteja de acordo com essa necessidade de inclusão que temos no nosso país. Então, são avanços importantes para poder, primeiro, combater a discriminação e depois avançar no cuidado e no tratamento de direitos para as pessoas que acompanham e familiares que dedicam a vida especialmente para essas pessoas.
16: As três propostas que buscam garantir direitos a pessoas com deficiência podem seguir para análise do Senado, a menos que haja recurso para votação antes pelo plenário da Câmara. Da Rádio Câmara de Brasília, Paula Bittar.
1: Cultura.
2: Chico Alencar, do PSOL do Rio de Janeiro, apoia a proposta que cria o Dia Nacional da Museologia Social, a ser celebrado em 8 de maio. O parlamentar explica que a iniciativa reconhece museus comunitários que preservam a memória e a identidade de territórios populares.
18: Esse tipo de museu social, evidentemente, todo museu é social, todo museu é histórico, todo museu tem uma importância fundamental em qualquer país do mundo. Mas a museologia social é aquela que resgata a história de comunidades em geral esquecidas e trata de valorizar o povo morador que construiu essas comunidades, que as inaugurou muitas vezes, que enfrentou violências, remoções, como grande protagonista.
3: Chico Alencar destaca ainda o Museu da Maré, no Rio de Janeiro, como referência da museologia social no Brasil. O deputado afirma que esses espaços ajudam comunidades a resgatar raízes, ancestralidades e lutas por direitos e melhores condições de vida.
1: Trabalho.
2: Enfermeiros devem emitir nota fiscal após prestar serviços autônomos. A repórter Sofia Peçanha tem mais detalhes sobre a proposta.
6: A Comissão de Saúde aprovou o projeto que obriga a emissão de notas fiscais eletrônicas por profissionais de enfermagem que atuam de forma autônoma. A proposta é de autoria da deputada enfermeira Rejane, do PSDB do Rio de Janeiro, e tem como objetivo incentivar a formalização e a valorização da categoria. O texto prevê que a obrigatoriedade vale para todos os profissionais registrados nos conselhos regionais de enfermagem que trabalham por conta própria, especialmente na prestação de serviços fora de hospitais e vínculos formais. Entre as atividades que passam a exigir a emissão de nota fiscal estão atendimentos domiciliares, acompanhamento de pacientes, orientações de saúde e ações de prevenção de doenças. Durante a análise, o parecer da deputada enfermeira Ana Paula do Podemos, do Ceará, foi lido pela deputada Heloísa Helena, do Rede do Rio de Janeiro, que também é enfermeira, destacando a importância da medida para acompanhar as mudanças no mercado de trabalho da enfermagem.
19: Acrescenta a atuação de enfermeiros e técnicos de enfermagem como empreendedores em áreas como curativos, acompanhamento de doenças crônicas e degenerativas e pré-natal, exige um marco regulatório que assegure a transparência na prestação dos serviços e contribua para a inclusão econômica desses profissionais.
6: O projeto também prevê que estados e municípios adaptem seus sistemas para facilitar a emissão das notas fiscais, reduzindo a burocracia. O descumprimento das normas acarretará a aplicação de sanções administrativas aos profissionais ou aos estabelecimentos. Durante a discussão, o deputado Dr. Zacarias Calil, de Goiás, afirmou que a medida pode ampliar oportunidades para os profissionais e trazer mais segurança para quem contrata os serviços.
20: Facilita também contratos com clínicas, hospitais e empresas que exigem comprovação fiscal. Pacientes e empresas também veem o profissional como mais sério e organizado. Diferencia o enfermeiro no mercado de trabalho, mostrando profissionalismo.
6: O projeto que regulamenta a emissão de notas fiscais por profissionais de enfermagem segue agora para análise da Comissão de Finanças e Tributação. Da Rádio Câmara de Brasília, Sofia Peçanha.
3: Bebeto, do PP do Rio de Janeiro, avalia que a redução da jornada de trabalho vai melhorar a qualidade de vida dos brasileiros. O parlamentar menciona que os trabalhadores da Baixada Fluminense, por exemplo, enfrentam engarrafamentos que tornam o descanso ainda mais necessário.
21: Olha, vai ser um benefício muito grande, porque o cara que acorda 4 horas da manhã, 5 horas da manhã para trabalhar na capital e retorna 10, 11 horas da noite, imagina quanto esse cara não sofre só no deslocamento. Estou dizendo no horário que trabalha não, só no deslocamento. Vai ser um prêmio para aquele que precisa se deslocar, enfrentar engarrafamento e, além de tudo, a convivência familiar, que é super importante nesse tempo, nessa redução dessa escala, nessa jornada de trabalho.
2: Bebeto também exalta o trabalho da Comissão de Viação e Transportes em favor da mobilidade urbana do Rio de Janeiro. Ele considera que associar melhorias no transporte com a redução da carga horária é fundamental para garantir dignidade à classe trabalhadora.
3: Termina agora o Jornal Câmara dos Deputados, produzido pela Rádio Câmara, com trabalhos técnicos de Everson Urani e apresentação de José Carlos Andrade e Luciana Vieira. Uma boa noite para você.
2: Uma ótima noite. Você fica agora com as notícias do Tribunal de Contas da União.
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0: 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Boa noite.